0: Bancos entre 9 e 14 de outubro. Caso haja algum impedimento para restituição, a partir de 14 de outubro, os recursos serão transferidos à Caixa Econômica Federal, que ficará responsável pela devolução aos apostadores. Graziela Mendonça para a Voz do Brasil.
1: E o Ministério da Fazenda definiu regras e prazos para encerramento das atividades das empresas de apostas que não possuem mais autorização para funcionar no país.
2: De acordo com portaria publicada pela pasta, as empresas têm até a próxima quarta-feira para enviar saldos finais das contas dos usuários. O levantamento deve considerar os valores que os usuários podem resgatar até hoje.
1: E as plataformas têm até o dia 15 de dezembro para regularizar todas as pendências financeiras referentes ao período em que estiveram em funcionamento.
2: A portaria também exige que as empresas mantenham os dados cadastrais atualizados e tenham um representante legal no Brasil para cuidar de possíveis pendências.
1: Estamos no Outubro Rosa, mês de conscientização sobre o câncer de mama.
2: O movimento reforça informações sobre fatores de risco, métodos de prevenção e apoio às mulheres diagnosticadas.
1: Este ano, o Instituto Nacional do Câncer reforça a importância dos exames para a detecção precoce da doença.
3: Antônia Josimária de Oliveira Lima, moradora do Rio de Janeiro, descobriu um câncer de mama no finalzinho de 2015 e em 2016 operou o tumor. Fez quimioterapia e ainda hoje segue em acompanhamento no Instituto Nacional do Câncer,
4: o Pendiacia.
3: De acordo com o Instituto Nacional de Câncer, o INCA, o câncer de mama é o mais comum entre as mulheres do Brasil e no mundo. A doença se manifesta de várias formas, como, por exemplo, o aparecimento de nódulos, alterações na pele da mama, que fica com aparência de casca de laranja, e secreções no mamilo. O INCA estima 78 mil novos casos de câncer de mama no ano até 2029, e que a detecção precoce da doença é um fator determinante para a cura. Como falou a chefe da divisão de detecção precoce do INCA, Renata Maciel.
5: Então, ficar sempre atenta, tocar as suas mamas. Sentiu algo diferente? Procure o mais rápido possível, porque diagnóstico precoce ele também permite empregos de terapias menos invasivas, né? menos agressivas, e assim a gente consegue também ter maior chance de cura.
3: O Sistema Único de Saúde oferece gratuitamente todo o tratamento para o câncer. Reportagem Cleide Lopes.
2: E hemocentros de todo o país contarão com recursos federais para a qualificação de serviços.
1: Uma portaria assinada pelo Ministério da Saúde estabelece incentivo federal mensal para aprimorar serviços de hemoterapia.
2: A medida também faz parte das ações para fortalecer a produção nacional de medicamentos derivados do sangue, como a imunoglobulina.
1: O Brasil firmou acordo para ampliar o fornecimento e a transferência de tecnologia do medicamento.
6: A portaria estabelece incentivo federal mensal aos hemocentros de todas as unidades da federação. A medida também prevê melhorias na estrutura dos hemocentros, nos equipamentos e nas condições de processamento e conservação do plasma, componente do sangue utilizado na produção de medicamentos. Além da portaria, também foi anunciado um acordo para ampliar a produção de imunoglobulina e alcançar a fabricação 100% nacional do medicamento, utilizado no tratamento de imunodeficiências, infecções bacterianas e alguns tipos de câncer do sangue. Para isso, a empresa brasileira de hemoderivados e biotecnologia, Hemobras, firmou um acordo de cooperação com a empresa chinesa Tiantan Bio. A parceria prevê a cooperação para o registro no país de uma imunoglobulina humana de uso intravenoso. O ministro da Saúde, Alexandre Padilha, comentou a importância desse tipo de acordo de cooperação.
7: Quando a gente tem uma rede mais consolidada, com mais capacidade de incorporação tecnológica, a gente consegue ter parcerias internacionais e nacionais tão potentes.
6: A Tiantan Bio também vai apoiar a Hemobras na modernização de sistemas e processos, com ações nas áreas de transformação digital, automação e gestão inteligente. Reportagem, Márcia Fernandes.
2: Outubro é também o mês do idoso, um período para dar visibilidade às pautas relacionadas aos direitos das pessoas com mais de 60 anos.
1: No Brasil, essa população cresceu 11,3% em 2012 para

0: Né? E por outro lado, também a gente tem uma questão da queda da natalidade, né? Então reduz a participação de crianças e jovens também na nossa população. Então, cada vez mais tem chamado a atenção esse aumento, né, de pessoas idosas na proporção da população brasileira.
1: Esse crescimento da população mais velha já vinha ocorrendo nas décadas anteriores, né? Foi observado algum tipo de aceleração?
0: Sim, tem havido uma aceleração, né, nesse processo de envelhecimento, nessa participação da população idosa dentro, né, do total da população brasileira, né, de acordo com esses aspectos que a gente citou, já.
2: Agora, a pesquisa trouxe também dados sobre a idade das pessoas no mercado de trabalho, né? Aliás, é um dos principais focos da pesquisa, é o mercado de trabalho. E ela apontou uma presença expressivamente maior de homens do que de mulheres trabalhando após os 60 anos, não é isso, doutora? A que se deve isso?
0: Sim, exatamente. Historicamente, né, no mercado de trabalho existe uma participação maior de homens do que de mulheres, né, não só entre a população idosa, mas de uma maneira geral. Mas quando a gente faz esse recorte de 60 anos ou mais, cerca de metade dos homens ainda permanecem no mercado de trabalho, enquanto que entre as mulheres é cerca de um quarto. Né? Existe essa diferença importante, né, por gênero, principalmente em primeiro lugar por causa das condições previdenciárias, né? Aos homens realmente é exigido ficar mais tempo, né, trabalhando e contribuindo para conseguir se aposentar. A mulher, como tem normalmente uma dupla jornada, né, ela tem também o trabalho de cuidar de parentes, de cuidar da casa, dos filhos, normalmente tem uma condição previdenciária em que ela exige menos tempo de contribuição do que os homens. Então, aos 60 anos, normalmente é difícil para os homens, né, para a maioria dos homens já ter conseguido se aposentar, então a maioria deles ainda permanece, né, pelo menos metade permanece no mercado de trabalho entre 60 e 69 anos. Né? A partir de 70 anos, que a gente conseguiu fazer esse recorte, aí sim que há uma queda expressiva na proporção de homens que ainda trabalham, e mais significativa ainda entre as mulheres. Mas isso se deve também às condições de, assim, a gente tem um mercado de trabalho que tem uma informalidade, né, importante. Então, para as pessoas conseguirem atingir o mínimo exigido pela Previdência Social para conseguir se aposentar, também demora, né? Nem todo mundo também tem uma continuidade de contribuição ao longo da sua vida laboral. Então, isso faz com que as pessoas, mesmo, né, com mais idade, né, mesmo às vezes já atingindo a idade mínima de aposentadoria, ainda não consigam se aposentar por falta de contribuição ainda à Previdência.
1: Outro dado sobre o mercado de trabalho é que a presença, o percentual de idosos empregados vem aumentando, embora tenha sofrido uma baixa aí durante o período de pandemia. E eles também ganham mais do que a média da população, né? A senhora pode comentar um pouco esses dados?
0: Sim, exatamente. O dado de 2024 apontava que cerca de um quarto das pessoas com 20, 60 anos ou mais ainda estava inserida no mercado de trabalho, né? E foi o percentual mais elevado da série, né? Então, a gente observa que a cada ano esse percentual de idosos que participam no mercado de trabalho vem aumentando, né? Na pandemia foi o menor valor, né, por 2020, porque os idosos justamente precisavam, né, se precaver, né, de contaminação, né, de doença para pegar a Covid, e realmente a sua participação diminuiu em 2020. Mas desde então, a cada ano, a sua participação vem aumentando e está em uma trajetória de alta. Né? Então, mas assim, são vários fatores. Então, assim, além da questão previdenciária, também, né, da questão da informalidade, a gente também pode apontar a questão de arranjos, né, familiares, porque muitos, quando você tem, por outro lado, uma situação dos jovens, né, com dificuldade de inserção no mercado de trabalho ou de uma inserção muito precária, os idosos acabam permanecendo como principal provedor, né, quando ele participa

0: de uma família, né, com múltiplos membros e que também tem os jovens participando da família. Então, a pessoa mais idosa, que normalmente ganha mais, né, tem mais experiência, então ela vai tender sempre a ganhar uma remuneração mais elevada, né, do que as outras pessoas das outras faixas etárias, né, e ela acaba também servindo como uma pessoa provedora. Né? E no ambiente atual, que, como eu já falei, dessa dificuldade dos jovens, então cada vez mais a gente vai, eu acredito que a gente vai assistir o aumento das pessoas idosas inseridas no mercado de trabalho, tanto homens quanto mulheres.
1: Muito bem, nós conversamos com Denise Freire, pesquisadora responsável pela síntese dos indicadores sociais do IBGE. Muito obrigada, doutora, pela sua entrevista à Voz do Brasil.
0: Muito obrigada.
2: Como a gente ouviu na entrevista, o Brasil tem cerca de 17% da população brasileira acima dos 60 anos e atravessa uma tendência de envelhecimento populacional.
1: Com esse crescimento, além dos cuidados com a saúde e o bem-estar, é preciso estar alerta para golpes ou crimes virtuais.
2: Apenas no ano passado, o Disque 100 registrou 1.000 denúncias de violações virtuais contra pessoas idosas.
1: Além do Estatuto do Idoso, que tipifica crimes contra pessoas com 60 anos ou mais, existem canais de informação e denúncias para proteger esse público.
3: Aos 69 anos, o aposentado Pedro Mesquita não imaginava que pudesse cair no golpe do empréstimo consignado ao atender uma ligação de uma suposta funcionária do banco.
4: Ela propôs que quitava meus débitos do banco com juros bem menor e eu ia pagar parcela bem menor. Foi onde que ela me ganhou. Um empréstimo lá no meu nome com um valor de 24 mil. Não caia nesse golpe como eu caí, porque foi muito fácil. Eu achava que eu não caía em golpe.
3: Crimes virtuais cometidos contra idosos são punidos com maior rigor de acordo com o Código Penal. E o Estatuto do Idoso, criado em 2003, garante que, nesses casos, o idoso tenha atendimento preferencial e que o processo corra de forma mais rápida na justiça. No ano passado, o Disque 100 registrou 1.000 denúncias de violações de direitos de idosos em ambiente virtual. São crimes como golpes, ameaças e exposição. Para levar mais informações às pessoas idosas, o Ministério dos Direitos Humanos e da Cidadania criou uma cartilha, como explica o secretário nacional dos direitos da pessoa idosa, Alexandre da Silva.
5: Nós possamos sempre garantir autonomia, independência. Temos uma cartilha também no campo da educação para que as pessoas idosas não caiam nos golpes mais conhecidos. E a gente aproveitou esse material falando também de situações que não são golpes, mas podem ser, na mão de pessoas mal intencionadas, oportunidades, né, enviesadas ali, disfarçadas e para gerar um golpe.
3: Os números do painel de dados da Ouvidoria Nacional de Direitos Humanos mostram que as capitais do Rio de Janeiro e São Paulo concentram a maioria das denúncias de violações de direitos das pessoas idosas. As denúncias podem ser feitas pelo Disque 100, que funciona 24 horas todos os dias da semana. Com locução de Nazi Brum, reportagem Graziele Bezerra.
1: Recuperar uma área degradada vai muito além de plantar árvores. É preciso saber se a vegetação conseguiu se restabelecer e se o ecossistema tem condições de se manter sozinho.
2: Para avaliar esse resultado em todo o país, foi criado um sistema com critérios científicos que mostram se a vegetação nativa está sendo recuperada.
1: Os critérios levam em conta as características de cada bioma brasileiro.
6: Recuperar uma área degradada não significa apenas plantar árvores. O verdadeiro desafio é saber se aquela vegetação voltou a funcionar como um ecossistema capaz de sobreviver sozinho. Em um país com 6 biomas e uma das maiores biodiversidades do planeta, essa avaliação sempre foi um dos grandes obstáculos na restauração ambiental. Agora, órgãos federais criaram um sistema único para medir a qualidade da recuperação da vegetação nativa em todo o Brasil. O pesquisador da Embrapa, Daniel Vieira, destacou que a ideia era conseguir obter indicadores precoces, mas que trouxessem segurança quanto à recuperação da área degradada.
7: se a gente esperar o tempo ecológico para uma floresta voltar a ser floresta, é um tempo muito grande. Então a gente tem pensado em como utilizar indicadores precoces e que sugerem ou tentam garantir que no futuro essa vegetação vai estar num processo maduro.
6: A principal mudança está na forma de fiscalizar. A avaliação passa a verificar se depois de pelo menos 4 anos a vegetação apresenta condições de se manter sem depender de intervenção humana. Para isso, os técnicos vão observar 4 indicadores principais: a cobertura vegetal do solo, a quantidade de plantas nativas que surgiram naturalmente, a diversidade de espécies e a presença reduzida de plantas invasoras. Juntos, esses fatores indicam se a área degradada está seguindo um caminho de recuperação sustentável. Daniel Vieira, da Embrapa, destacou que os indicadores atendem a todos os biomas brasileiros.
7: A gente encontrou indicadores de sucesso que garantem a autossustentabilidade dessas vegetações para os diferentes biomas e formações, para ter um chão comum nesse processo de regularização ambiental e de recuperação da vegetação nativa.
6: Além de dar mais segurança jurídica para projetos de restauração ambiental e reduzir a necessidade de vistorias presenciais, o modelo ajuda o Brasil a acompanhar uma das metas assumidas internacionalmente: recuperar 12 milhões de hectares de vegetação nativa até 2030. Compromisso ligado ao Acordo de Paris e à década da ONU para a restauração de ecossistemas. Reportagem Luana Karen.
2: A Agência Nacional de Proteção de Dados, a ANPD, acaba de lançar uma página na internet exclusiva para receber denúncias contra redes sociais e plataformas digitais que descumprirem as novas regras do Marco Civil da internet.
1: Através da página da ANPD, qualquer pessoa ou empresa pode usar o canal para denunciar plataformas que não ofereçam meios adequados para reportar conteúdos criminosos, anúncios irregulares ou vazamentos de conteúdos íntimos.
2: Para mais informações, acesse gov.br/ANPD.
1: Atenção, gestoras e gestores de políticas públicas de todo o país.
2: O Ministério das Mulheres prorrogou o prazo para o envio das respostas ao Censo de Políticas para as Mulheres. O preenchimento agora pode ser feito até o dia 19.
1: O levantamento busca mapear a estrutura, o funcionamento e a capacidade de atendimento dessas unidades em todo o Brasil.
2: O mapeamento também vai ajudar a conhecer o perfil de quem está na gestão, entender o trabalho feito nos estados e municípios e identificar os serviços e equipamentos oferecidos às mulheres.
1: Mais informações em gov.br/mulheres.
2: E essas foram as notícias do governo federal.
1: Uma realização da Secretaria de Comunicação Social da Presidência da República.
2: Com produção da empresa Brasil de Comunicação.
1: Fique agora com as notícias do Poder Judiciário e do Congresso Nacional. Boa noite.
2: Boa noite para você, até amanhã.
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10: STF é o guardião da Constituição Federal que completa 38 anos hoje.
11: Presidente do TSE conclui primeiro turno das eleições 2026 e projeta mesma tranquilidade para a segunda fase do pleito.
10: STJ forma maioria para admitir o primeiro processo da história de acordo com o filtro da relevância.
11: Boa noite, eu sou Marcela Luiza.
10: E eu sou Walter Lima.
11: A Constituição Federal completa 38 anos nesta segunda-feira. Promulgada em 5 de outubro de 1988, ela encerrou o período do regime militar e colocou a dignidade da pessoa humana no centro do ordenamento jurídico.
10: O Supremo Tribunal Federal é o guardião da Carta Magna e promove ao longo de toda esta semana eventos para celebrar a data.
11: O primeiro encontro comemorativo ocorreu hoje, na Biblioteca do STF.
10: Na ocasião, o presidente do Supremo, ministro Edson Fachin, destacou a importância da democracia prevista no texto constitucional de 88.
12: 38 anos formam o mais longo período de vigência democrática ininterrupta de nossa história republicana. E isso não é obra do acaso, nem de uma só geração. É fruto de escolhas diárias, da eleitora que compareceu às urnas ontem, do servidor que cumpre a lei, da juíza que fundamenta suas decisões, da cidadania que reclama, da imprensa que informa, das instituições que se respeitam e cooperam pelo bem do Brasil.
11: A Justiça Eleitoral já se prepara para o segundo turno das eleições gerais de 2026.
10: A afirmação foi feita pelo presidente do TSE, ministro Cássio Nunes Marques, no balanço do primeiro turno das eleições. Na ocasião, ele também destacou a normalidade da votação, a segurança dos sistemas eleitorais e o trabalho realizado em todo o país para garantir o exercício do voto. Guilherme Firmino.
13: Após a apuração, Cássio Nunes Marques agradeceu aos eleitores e aos profissionais envolvidos na eleição e afirmou que a expectativa é de repetir no segundo turno a tranquilidade registrada nesse domingo.
14: Ressalto, todavia, que a eleição não termina quando a votação é encerrada. Ela se completa quando a vontade soberana do eleitorado é conhecida e respeitada.
11: A segunda sessão do STJ formou maioria para admitir o primeiro processo da história da corte para julgamento pelo filtro da relevância.
10: Nesse novo sistema, a questão federal discutida precisa ter relevância econômica, política, social ou jurídica, para além dos interesses das partes. Fátima Uchoa.
15: A análise da relevância foi proposta pelo ministro Sérgio Cuquina, presidente da Comissão Gestora de Precedentes do STJ. A discussão é para definir se o condomínio pode cobrar do condômino inadimplente honorários do advogado contratado para ajuizar a ação de cobrança e se há diferença entre essa hipótese e a referente à atuação do advogado fora da justiça. Os votos para definir se a questão apresenta ou não relevância para posterior julgamento de mérito estão sendo tomados em sessão virtual até 7 de outubro e os ministros podem mudar o voto até o final.
11: Começou hoje um mutirão da Justiça do Trabalho para analisar processos que envolvem pessoas com 60 anos ou mais.
10: É a ação em pauta a melhor idade, que vai até sexta-feira em todo o país. Rafael Silva.
16: A mobilização em pauta a melhor idade busca ampliar o acesso à conciliação em casos que envolvam pessoas com 60 anos ou mais. Mas essa é uma ação que deve ser tomada por advogados o tempo todo. Eles devem sempre deixar claro à justiça que aquele processo envolve pessoa idosa e assim chamar a atenção do judiciário para a prioridade no caso.
11: Justiça Federal mantém veto a obras de terminal de gás em Barcarena, no Pará.
10: A decisão atende a pedido do MPF. Vanessa Pereira.
17: A Justiça Federal manteve suspensa a construção de um terminal de gás em Barcarena, no Pará, e proibiu a concessão de novas licenças. A decisão rejeitou o pedido da empresa Termogás e determinou que o empreendimento só avance após a conclusão de estudos técnicos e a consulta prévia às comunidades quilombolas e tradicionais da região. A Justiça também deu 5 dias para o governo do Pará e o INCRA prestarem informações atualizadas sobre o caso.
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11: Uma boa noite.
10: E até amanhã.
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1: Eu sou Paula Groba.
2: E eu sou Humberto Pinheiro.
1: E estes são os destaques de hoje do Jornal do Senado, que começa agora.
2: 13 partidos terão representantes no Senado a partir de 2027.
1: Senadores começam a analisar fim da escala 6x1 nesta terça-feira.
2: Mais de 33 milhões de brasileiros não votaram no primeiro turno, mas ainda podem votar no segundo.
1: Boa noite.
2: Boa noite.
1: O resultado das urnas vai redesenhar o mapa político do Senado a partir de 2027. Serão 13 partidos com pelo menos um representante na casa, em uma composição que reforça a força do PL. A legenda terá a maior bancada, com 28 senadores.
2: Mas o que esses números significam na prática para as votações e para as disputas de poder no Senado? O repórter Rodrigo Rezende explica.
3: A maior bancada é a do PL, com 28 integrantes, seguida pela Federação União Progressista com 12, PT com 9 e MDB com 8. Uma das senadoras eleitas pelo PL foi Carol Ditone, de Santa Catarina.
4: Então, o nosso compromisso é com a moralidade das instituições, dos órgãos públicos. Com certeza, nós vamos trazer mais investimentos, mais respeito com Santa Catarina. Acho que o nosso compromisso é esse.
3: O Partido Novo conseguiu eleger 3 representantes e a Rede Sustentabilidade terá novamente uma senadora, com Luiziane, do Ceará. Também terão senadores os seguintes partidos: Republicanos e PSD com 5 cadeiras, PSB com 4, PSDB e Podemos com 2 representantes cada e PDT com 1 vaga. Dos 32 senadores que tentavam a reeleição, 14 foram reeleitos. Com os dados atuais, a bancada feminina terá 18 representantes em 2027, a maior em um início de legislatura. Uma dessas mulheres é Marília Campos, eleita pelo PT em Minas Gerais.
5: Eu sou a pessoa que dialogo com todos os segmentos, especialmente aqueles segmentos que são civilizados. E é com essa postura que eu seguirei no Senado.
3: A composição partidária final do Senado será definida com o segundo turno da eleição de governadores em 3 estados: Acre, Amazonas e Tocantins. Nessas unidades da federação, senadores em exercício estão no segundo turno e uma possível vitória dará a vaga para o Senado aos seus suplentes.
1: E o Senado, que toma posse no ano que vem, terá uma combinação de nomes conhecidos e estreantes. 14 senadores foram reeleitos para mais 8 anos de mandato, enquanto 2 ex-senadores estarão de volta à casa.
2: E 38 eleitos vão ocupar o Senado pela primeira vez. É uma renovação que muda o perfil da casa, mas que ainda mantém nomes já conhecidos pelos brasileiros. A reportagem é de César Mendes.
6: Os eleitores de 2 estados decidiram manter os senadores que já estavam no cargo nas 2 vagas em disputa. No Amazonas, foram reeleitos Eduardo Braga, do MDB, e Plínio Valério, do PSDB. Em Sergipe, Rogério Carvalho, do PT, e Alessandro Vieira, do MDB. Outros 10 senadores que já estavam no cargo também foram reeleitos: Márcio Bittar, do PL, no Acre; Lucas Barreto, do PSD, no Amapá; Jacques Wagner, do PT, na Bahia; Cid Gomes, do PSB, no Ceará; Veneziano Vital do Rego, do MDB, na Paraíba; Humberto Costa, do PT, em Pernambuco; Marcelo Castro, do MDB, no Piauí; Eduardo Gomes e Carlos Portinho, ambos do PL, no Tocantins e no Rio de Janeiro, respectivamente; e Stevenson Valentim, do Podemos, no Rio Grande do Norte. Para o senador Alessandro Vieira, o novo Senado terá que ser diferente do atual para atender às expectativas dos eleitores.
7: Ele vai ter que provar para o povo que mereceu essa votação, essa confiança. O Brasil todo espera por um processo de depuração.
6: 2 ex-senadores voltam ao Senado no ano que vem: Renato Casagrande, do PSB do Espírito Santo, e José Medeiros, do PL de Mato Grosso.
1: E na volta dos trabalhos após o primeiro turno das eleições, senadores vão iniciar a análise da proposta de emenda à Constituição que acaba com a escala 6x1. O texto define que trabalhadores terão direito a 2 folgas a cada 5 dias trabalhados.
2: A proposta precisa passar por 5 sessões de debates no plenário antes de ser votada em primeiro turno. Repórter Pedro Pincer.
8: Nesta terça-feira, o Senado deve fazer a primeira sessão plenária para debater o fim da escala 6x1, 6 dias de trabalho e 1 de repouso. Depois de 5 debates em plenário, a proposta de emenda à Constituição poderá ser votada em primeiro turno. Se aprovada, segue para o segundo turno com outras 3 sessões de discussão. A senadora Tereza Leitão, do PT de Pernambuco, destacou que a nova jornada permitirá uma nova dinâmica nas famílias brasileiras.
9: Que a mãe e o pai não chegue exausto para sentar, mas que chegue feliz para ainda conversar, brincar, ler com seus filhos e suas filhas.
8: Já o senador Rogério Marinho, do PL do Rio Grande do Norte, lamentou que a PEC obrigue uma forma de contrato entre patrões e empregados.
10: Que quando foi feita a modificação da legislação trabalhista de 2017, o único tema que foi consensualizado entre trabalhadores, empregadores e governo foi a necessidade de que preponderasse o negociado sobre o legislativo.
8: O texto permite que as empresas tenham até 2 meses para adaptar a jornada para 42 horas semanais depois que a proposta virar lei. A partir daí, terão mais 1 ano para colocar a jornada em 40 horas.
1: E a Comissão de Constituição e Justiça pode aprovar o projeto que autoriza a divulgação de imagens e áudios de crimes em flagrante dentro de estabelecimentos comerciais.
2: A ideia é que o compartilhamento dessas informações ajude na identificação e denúncia de criminosos. As informações com o repórter Bruno Lourenço.
11: O relator, senador Esperidião Amin, do Progressistas de Santa Catarina, afirmou que o objetivo é combater a impunidade por meio da identificação e denúncia dos infratores.
12: É realmente o reino da maldade você ter uma preocupação maior com o delinquente do que com quem sofre a delinquência.
11: Para evitar abusos, o texto exige que o estabelecimento registre um boletim de ocorrência e proíbe a exposição de terceiros que não estejam envolvidos no crime e também prevê a responsabilização do lojista caso haja divulgação indevida de imagens sabidamente falsas. Depois da CCJ, o projeto de lei, que já passou pela Comissão de Segurança Pública, vai ao plenário do Senado.
1: Mais de 33 milhões de brasileiros deixaram de votar no último domingo. E entre os que foram às urnas, quase 6 milhões optaram pelo voto nulo ou em branco.
2: Os números mostram o tamanho da parcela do eleitorado que não escolheu nenhum dos candidatos nas urnas. Repórter Marcela Cunha.
13: O número representa mais de 21% do eleitorado e é o maior desde 1998. Por isso, o TSE informou que vai atuar para aumentar o comparecimento no segundo turno, marcado para o dia 25 de outubro. De acordo com o presidente do TSE, o ministro Cássio Nunes Marques, é preciso intensificar as ações, em especial entre os grupos para os quais o voto não é obrigatório, como quem tem 70 anos ou mais.
14: Não é o ideal, abstenção de 20%. A ideia é intensificar e aperfeiçoar todos os mecanismos disponíveis para a justiça eleitoral para que a gente consiga diminuir esse percentual num segundo turno.
13: Segundo o presidente do TSE, a abstenção chega a cerca de 50% entre os maiores de 70 anos e a 20% entre os jovens de 16 e 17 anos. Além das ausências, o primeiro turno registrou 2 milhões e 200 mil votos em branco e 3 milhões e 600 mil votos nulos.
1: E quem não foi às urnas no primeiro turno ainda pode votar no segundo. Basta que o título de eleitor esteja regularizado.
2: A Justiça Eleitoral considera cada turno uma eleição independente. Portanto, a ausência na primeira etapa não impede a participação na votação de 25 de outubro, desde que a situação eleitoral esteja regular. Quem explica é a repórter Luísa Mello.
15: Cada turno eleitoral é tratado como um pleito independente. Então, mesmo sem ter participado da primeira rodada de votos, os eleitores podem ir às urnas no segundo turno, basta que o título esteja regularizado. A ausência no primeiro pleito precisa ser justificada pelo eleitor até 3 de dezembro. O presidente do Tribunal Superior Eleitoral, ministro Cássio Nunes Marques, ressaltou a importância da participação no primeiro turno.
14: Quero, antes de tudo, agradecer às eleitoras e os eleitores brasileiros que compareceram às urnas e exerceram, mais uma vez, o direito fundamental de escolher os seus representantes.
15: De acordo com dados do TSE, a abstenção bateu recorde este ano, com 33 milhões e 400 mil pessoas que não compareceram às urnas. No segundo turno, a votação é apenas para presidente da República e, dependendo do estado, para governador.
2: Com edição de Paula Groba e trabalhos técnicos de Eliseu Caires, o Jornal do Senado fica por aqui. Acompanhe agora as notícias da Câmara dos Deputados. Boa noite.
1: Boa noite e até amanhã.
16: Jornal Câmara dos Deputados. Câmara amplia a bancada feminina e passa a contar com 109 mulheres.
17: PL elege maior bancada e terá 121 deputados na próxima legislatura.
16: Nicolas Ferreira e Lucas Pavanato superam os 3 milhões de votos.
17: Boa noite. Os brasileiros foram às urnas neste domingo para participar do processo eleitoral.
16: A eleição presidencial de 2026 registrou mais de 119 milhões de votos válidos no primeiro turno, o maior número já registrado nesta etapa da disputa pelo Palácio do Planalto.
17: Os eleitores também votaram para escolher os próximos governadores, senadores, deputados federais e deputados estaduais.
16: Na Câmara dos Deputados, o PL elegeu a maior bancada para a próxima legislatura. A repórter Silvia Munhato explica como fica a correlação de forças na casa a partir do resultado das eleições deste domingo.
18: O PL elegeu a maior bancada da Câmara dos Deputados neste domingo e vai ter 121 deputados na próxima legislatura, que começa em 1º de fevereiro. Em 2022, o partido havia obtido 97 cadeiras. O segundo colocado para a Câmara foi a Federação PT-PCdoB-PV, com 88 deputados, 6 a mais que na última eleição. Além do PL e da Federação PT-PCdoB-PV, ganharam deputados em relação ao total eleito em 2022, o PSD, Republicanos, Podemos, Novo e Missão. O Novo teve um aumento de 3 para 10 deputados. Entre os que perderam, destaque para a Federação União PP, que passou de 105 para 87. PSDB Cidadania perdeu 7 cadeiras, chegando a 11. E o PDT ficou com 6 deputados, uma perda de 10 cadeiras. PSB e PSOL Rede mantiveram uma bancada de 15 deputados. Os outros que registraram quedas foram MDB, PRD Solidariedade e Avante. Em entrevista ao programa Painel Eletrônico da Rádio Câmara, a consultora legislativa Manuela Nonô cita o crescimento de partidos como PL e Novo como exemplo de uma eleição ideológica e mais à direita.
19: Eu acho que essa foi a eleição dos partidos ideológicos. Seja de um lado, seja de outro, essas agremiações ganharam, foram premiadas pelos eleitores. Os partidos catch-all, aqueles que vale tudo, o famoso centrão, de uma forma geral ele perdeu, tanto na Câmara quanto no Senado. E isso não se deve somente ao eleitorado, também se deve à reforma do sistema político brasileiro que tem acontecido, que tem colocado aí cláusulas de barreira, que proibiu as coligações nas eleições proporcionais. Isso tudo está depurando o sistema devagar, mas continuamente.
18: Também em entrevista ao Painel Eletrônico, o professor de Ciência Política da Universidade de Brasília, André Borges, afirma que foi uma eleição plebiscitária, citando a definição de segundo turno para presidente, que será disputado entre o senador Flávio Bolsonaro e o presidente Lula.
20: Ele mostra, né, um certo padrão, né, no comportamento do eleitorado, no que diz respeito ao fato de que quando a gente tem uma eleição, né, em que o presidente em exercício no cargo concorre à reeleição, invariavelmente, né, esse pleito ele acaba se tornando uma espécie de plebiscito sobre o governo. E eu acho que o grande desafio da campanha do Lula, né, sempre foi o fato de que ele não conseguiu, né, ao longo da campanha, melhorar os índices de aprovação do governo, né?
18: Os dois especialistas explicam, porém, que o sistema ainda mantém vários partidos e com resultados diversos nos estados. Portanto, a Câmara manterá, por exemplo, deputados mais voltados para a busca de recursos para suas regiões. E a falta de uma decisão sobre o executivo no primeiro turno deverá, segundo eles, adiar votações mais polêmicas. Dos 513 deputados federais eleitos, 183 vão exercer seu primeiro mandato na Câmara dos Deputados. Esse número representa uma taxa de renovação de 35,67%. Já o número de deputados reeleitos é de 301, 58,6% do total de deputados que foram eleitos titulares nas eleições de 2022 ou suplentes que foram efetivados como titulares ao longo da atual legislatura. Da Rádio Câmara de Brasília, Silvia Munhato.
0: Eleições.
17: Novas deputadas serão 21% do total de parlamentares na Câmara, percentual acima da atual legislatura, mas ainda abaixo do total de mulheres na população brasileira. A repórter Paula Bittar traz uma análise sobre o crescimento da bancada feminina para a próxima legislatura.
21: O número de mulheres eleitas para a Câmara aumentou, mas a representação feminina entre os deputados continua muito abaixo da proporção da população. A partir de 1º de fevereiro do ano que vem, as mulheres representarão 109 dos 513, mais de 51% da população brasileira, serão pouco mais de 21% dos deputados federais. 59 delas, ou 54%, foram reeleitas. A federação composta por PT, PCdoB e PV elegeu a maior parcela de mulheres, somando 34 cadeiras, o equivalente a 31% da representação na casa. Os colégios eleitorais do Sudeste foram os principais responsáveis pela formação dessa nova bancada. São Paulo elegeu 16 deputadas, concentrando 14,7% de todas as cadeiras ocupadas por mulheres na casa. Logo atrás, Minas Gerais e Rio de Janeiro garantiram 11 e 10 parlamentares, respectivamente. Fora do eixo Sudeste, Bahia, Pernambuco e Santa Catarina destacam-se com 6 deputadas eleitas em cada estado. Por outro lado, Distrito Federal, Piauí e Roraima encerraram a apuração sem eleger mulheres para a nova legislatura. A deputada Érica Hilton, do PSOL de São Paulo, foi reeleita como a mulher mais votada da história da Câmara dos Deputados, com 1,5 milhão de votos conquistados. Hilton foi uma das duas primeiras mulheres trans eleitas para a Câmara, ao lado de Duda.

0: da Sala Aberte do PSOL de Minas Gerais em 2022. Em Minas Gerais, Duda Salaberte aparece como a terceira mais votada, com quase 230 mil votos, e também deve assumir um novo mandato. Magda Morfato, do PL de Goiás, aos 77 anos, será a integrante com mais idade em exercício na casa. A cientista política Hanna Marussi considera positivo o aumento na bancada feminina e atribui essa elevação ao financiamento das campanhas.
1: Os partidos tinham até 8 de setembro para fazer o repasse para mulheres, pessoas negras e indígenas, e de um modo geral, esse prazo foi cumprido. Claro que tiveram partidos que individualmente não cumpriram, mas no montante geral do Fundo Especial de Financiamento de Campanha, esse dinheiro foi destinado. Então, tanto o montante quanto o momento em que ele entra faz toda a diferença para a eleição de mulheres.
0: Na análise da composição da bancada, a cientista política ressalta que ela se divide principalmente em esquerda e direita, com o centro esvaziado. Hanna Marussi aponta, por outro lado, que no Senado a votação foi expressiva para mulheres de direita.
1: A gente tem um crescimento expressivo também de mulheres eleitas, porém, essas mulheres, muitas delas, se colocaram e fizeram sua campanha deslocada de valores ligados aos direitos das mulheres, algumas até se posicionando contra o voto feminino. Então a gente tem um crescimento de mulheres muito mais ligadas ao conservadorismo, muito mais ligadas ao espectro de direita no Senado. E isso é uma tendência do Senado como um todo, né? O crescimento do conservadorismo no Senado foi bastante expressivo. A direita agora, pela primeira vez, é maioria no Senado Federal.
0: Para o Senado, entre as 54 vagas em disputa, 12 foram para mulheres. É o maior número de senadoras eleitas em um mesmo pleito desde a redemocratização. Até então, o recorde havia sido registrado em 2002, quando 8 mulheres conquistaram cadeiras na casa. Em 2018, última eleição em que também foram renovados 2/3 do Senado, 7 mulheres foram eleitas. Com o resultado, a bancada feminina deve passar das atuais 15 para 18 integrantes a partir de 2027. Da Rádio Câmara, de Brasília, Paula Bittar.
2: Política. Campeões de votos ajudam a ampliar as bancadas de seus partidos na Câmara. Antônio Vital tem as informações.
3: O resultado final das eleições para deputado federal apontou a existência de candidatos muito bem votados que funcionaram como puxadores de votos para seus partidos e acabaram contribuindo para que outros parlamentares, que não teriam individualmente votos suficientes para se eleger, também conquistassem uma vaga. Puxadores de votos são aqueles candidatos que obtiveram votação acima do chamado quociente eleitoral, que é o cálculo usado para apontar quantas vagas cada partido tem por estado. Foi o caso, por exemplo, de 2 deputados do PL, Nicolas Ferreira, em Minas Gerais, e Lucas Pavanato, em São Paulo. Os dois receberam mais de 3 milhões de votos e ajudaram a ampliar a bancada do PL na Câmara. Em Minas Gerais, o PL elegeu 21 deputados, sendo que 9 deles não teriam sido eleitos sem os votos de Nicolas. Um deles, Sargento Melo Casal, acabou eleito com apenas 25 mil votos. Em São Paulo, os votos a Pavanato ajudaram a eleger 7 deputados que não teriam votos suficientes entre os 19 eleitos pelo PL. Isso porque, na eleição para deputado, os votos são computados para o partido ou federação do candidato. Quanto maior essa soma, mais cadeiras o partido tem. Também em São Paulo, a deputada Érica Hilton recebeu mais de 1,5 milhão de votos, o que ajudou o partido dela, o PSOL, a conquistar 6 vagas na Câmara, uma a mais do que teria direito se não fossem contabilizados os votos para o partido. O ponto em comum entre os campeões e as campeãs de votos é a campanha com forte presença nas redes sociais. Para o cientista político André Borges, da Universidade de Brasília, a campanha pelas redes sociais é uma nova maneira de fazer política que veio para ficar.
4: Candidatos mais localistas, né, ex-prefeitos, ex-vereadores, geralmente eles vão ter aquela votação ali mais concentrada, né, no seu município. E o que a gente observa nos últimos anos é que a campanha através da rede, ela me permite chegar a um custo relativamente baixo, né, a eleitores que estão espalhados ali, né, pelo território do Estado. Né? Então você passa a ter um tipo diferente de campanha. Né? Eu acho que é um novo jeito de fazer política que veio para ficar e que está abrindo espaço também para a ascensão de novas lideranças.
3: Consultora legislativa da Câmara dos Deputados, Manuela Nonô, também relacionou a presença nas redes sociais ao resultado da votação.
5: Quando você se torna conhecido pelas redes sociais, se torna quase natural você ter uma votação, embora essas realmente tenham sido extraordinárias. Eu quero dizer aqui que o Nicolas sozinho teve 27,41% dos votos válidos de Minas. O PL fez 19 cadeiras. Sem o Pavanato, ficaria 12. Então, o Pavanato deu 7 cadeiras para o PL. Ele teve 47,26% de todos os votos do PL de São Paulo. Isso é muita coisa. É.
3: Outros candidatos também ajudaram a ampliar a bancada de deputados em seus estados graças à grande quantidade de votos. André Fernandes, do PL, foi eleito com quase 700 mil votos no Ceará, mais de 12% dos votos do estado. E Júlia Zanatta, também do PL, recebeu 560 mil votos, o equivalente a 13% de todos os votos de Santa Catarina. Também foi eleito com 13% dos votos no Distrito Federal o candidato Fábio Félix, do PSOL. Na Rádio Câmara de Brasília, Antônio Vital.
6: Trabalho.
1: A notícia de que postos de gasolina estavam obrigando as frentistas a trabalharem de biquíni motivou um debate sobre os limites das empresas na definição dos uniformes de seus funcionários.
2: A questão chegou à Câmara dos Deputados, onde uma proposta foi apresentada para impedir que as vestimentas nas empresas violem a dignidade do trabalhador. O repórter Luiz Cláudio Canuto tem os detalhes.
7: Está na Comissão de Constituição e Justiça da Câmara dos Deputados projeto que cria regras para uso de uniformes de trabalhadores. A intenção é evitar a violação da dignidade do empregado. Atualmente, a CLT define que cabe ao empregador definir o padrão de vestimenta dos empregados, sendo permitida a inclusão no uniforme de logomarcas da própria empresa ou de empresas parceiras e de outros itens de identificação relacionados à atividade desempenhada. A proposta proíbe diferenças que destoam da finalidade da profissão e veda a imposição de roupas que provoquem riscos físicos ou ambientais desnecessários. A autora do projeto, deputada Laura Carneiro, do PSD do Rio de Janeiro, explicou o que a motivou a apresentar a proposta.
8: Na verdade, esse projeto surge de uma modinha que apareceu de que as mulheres tinham que estar no posto de gasolina vestidas de biquíni, como se a pessoa vai pôr gasolina apenas para ver aquelas mulheres seminuas. E isso é um completo absurdo, um desrespeito às mulheres brasileiras, um desrespeito ao corpo, um desrespeito à identidade e muito mais um desrespeito à profissional. Você não está tratando de uma mulher que vai vender o seu corpo. Ela está vendendo um produto e ela não tem que utilizar o seu corpo para isso. É um completo absurdo. É entender que a mulher é um objeto. É tudo que a gente batalha, é o que alimenta essa política do machismo, né? O que alimenta essa visão torpe de que mulher é objeto, e é isso que a gente combate todos os dias. Então não faz nenhum sentido a gente não ter apresentado esse projeto e eu espero que ele seja aprovado.
7: O texto original proibia qualquer uniforme que expusesse o corpo de forma indevida ou que fosse incompatível com a natureza do trabalho e determinava que as normas internas das empresas sobre uniformes deveriam observar critérios de conforto e respeito à diversidade corporal. Na Comissão de Trabalho, a relatora, a deputada Rogéria Santos, do Republicanos da Bahia, optou por uma redação que retirasse o caráter moralizante da proposta e preservasse a autonomia das empresas na gestão da força de trabalho. A comissão acompanhou a sugestão da relatora. Pelo texto aprovado, o empregador não pode exigir dos empregados o uso de vestimentas incompatíveis com a finalidade da atividade. A proposta aguarda a avaliação da Comissão de Constituição e Justiça. Se aprovada, poderá seguir diretamente ao Senado. Para virar lei, precisa ser aprovada pelos deputados e senadores e depois ser sancionada pela Presidência da República. Da Rádio Câmara de Brasília, Luiz Cláudio Canuto.
6: Segurança Pública.
1: Comissão aprova a realização de campanha contra a divulgação de dados de autor de crimes em escolas. A repórter Maria Neves tem os detalhes.
6: A Comissão de Segurança Pública da Câmara dos Deputados aprovou o projeto que prevê a realização de campanhas de conscientização sobre a divulgação de dados pessoais de autores de homicídios em escolas. Pela proposta, as ações deverão incentivar a cobertura jornalística responsável e ética que priorize o interesse público. O texto original do deputado Dr. Jaziel, do PL do Ceará, proíbe a divulgação de informações como nome e foto do autor de crimes cometidos com o objetivo de provocar terror social ou generalizado. Dr. Jaziel propõe, inclusive, punições para quem incorrer na conduta, mesmo para os meios de comunicação. O relator na Comissão de Segurança Pública, deputado delegado Paulo Bilinski, do PL de São Paulo, no entanto, recomendou a aprovação da versão apresentada pelo relator na Comissão de Comunicação, deputado Kleber Verde, do MDB do Maranhão. Kleber Verde considera que proibir veículos de imprensa de divulgar nomes de pessoas envolvidas em crimes de terrorismo consiste em censura prévia, o que é proibido pela Constituição.
9: Apesar de reconhecermos os nobres desígnios esculpidos da concepção desses projetos de lei, suas concepções materiais violam o comando constitucional que veda a censura prévia, tornando-se incompatíveis com a sistemática do nosso ordenamento constitucional.
6: O projeto que prevê a realização de campanhas de conscientização sobre a divulgação de dados pessoais de autores de homicídios em escolas ainda será analisado pela Comissão de Constituição e Justiça. A proposta também terá de ser votada pelo plenário e, se aprovada, terá de seguir para o Senado. Da Rádio Câmara de Brasília, Maria Neves.
2: Termina agora o Jornal Câmara dos Deputados, produzido pela Rádio Câmara, com trabalhos técnicos de Everson Urani e apresentação de Luciana Vieira e José Carlos Andrade. Uma ótima noite para você.
1: O Jornal Câmara dos Deputados volta amanhã. Fique agora com as notícias do Tribunal de Contas da União.
10: Minuto do TCU.
11: O Tribunal de Contas da União avaliou a atuação do governo federal diante dos apagões de energia em São Paulo. A fiscalização analisou a atuação do Ministério de Minas e Energia e da Agência Nacional de Energia Elétrica no acompanhamento dos serviços da empresa Enel. A concessionária atende mais de 8 milhões de consumidores em 24 municípios, incluindo a capital paulista. O TCU constatou que o tempo médio para restabelecer a energia passa de 10 horas e está acima das médias nacional e estadual. Desde que assumiu a concessão, em 2018, a Enel acumulou mais de 320 milhões de reais em penalidades. O contrato termina em 2028. Por isso, o TCU determinou que o Ministério e a Agência Reguladora apresentem, em 60 dias, cronograma para garantir a continuidade do serviço. Saiba mais em tcu.gov.br.
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1: Olá, meu nome é Antônio Conceiro Lopes, sou cirurgião do aparelho digestivo da Rede D'Or de São Paulo. E no Minuto Saúde de hoje vamos falar sobre os gases. Então, todos nós temos gases e isso é absolutamente normal do ser humano. Os gases, eles vêm na sua grande parte da fermentação, da alimentação e de ar que a gente acaba engolindo ao longo do dia, junto com a deglutição de bebidas e de comidas. Agora, quando que isso se transforma num problema e precisa preocupar? Quando eles estão em excesso, quando existe um cheiro muito forte, quando ele está associado a emagrecimento, alterações intestinais persistentes, dor abdominal intensa, aí nesse caso é super importante que você procure um médico para fazer a avaliação e os exames pertinentes.
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Quinta-feira, dia 6 de outubro, estamos aqui para viver mais uma manhã juntos. Uma nova manhã começando cheia de alegria, de boa música e de informações. Tudo na medida certa, do jeito que você gosta, do jeito que você precisa, do jeitinho que você merece. Eu sou o Noah e te acompanho a partir de agora. Bom, a gente vai preparando aqui o terreno para daqui a pouquinho o Jornal Nova Brasil chegar às 6h30 da manhã, com as notícias mais relevantes e com a última meia horinha das 7h30 às 8h, um espaço reservado para as notícias da região. A gente começa a nossa terça-feira com um dos conjuntos musicais mais consagrados da nossa música brasileira. Olha que privilégio começar a terça-feira ouvindo Roupa Nova. É por isso que você escolhe a Nova Brasil. Muito bom dia, seja bem-vindo, bem-vinda. Vamos juntos. 6 em ponto.

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1: Olá, ouvinte. Que bom estar de volta a esse espaço depois de algumas semanas sem a nossa coluna por causa do período eleitoral. Hoje eu quero falar sobre comunicação e empreendedorismo. Empreender é muito mais do que só abrir uma empresa, não é verdade? O empreendedor tem que ter a capacidade de reconhecer as oportunidades do mercado, de mobilizar as pessoas e os recursos e transformar as suas ideias em ações, enquanto paga muitos boletos. No quadro de referência das competências para o empreendedorismo que foi feito pela União Europeia, que se chama Entrecomp, define o empreendedorismo como uma competência da vida, caracterizada pela capacidade de transformar ideias e oportunidades em valor financeiro, cultural e social. Olha que bonito isso! O modelo reúne competências distribuídas em três áreas: ideias e oportunidades, recursos e ação. E a habilidade de se comunicar está inserida em todas as 15 competências do quadro. Muitas vezes o empreendedor conhece o seu produto, entende profundamente o seu mercado e tem uma estratégia boa. E mesmo assim, encontra dificuldades para apresentar sua proposta de valor, de conquistar a confiança de um investidor ou alinhar a sua equipe em torno de um objetivo comum. A comunicação pode determinar a sobrevivência de um negócio. E o empreendedor precisa e deve investir

empreendedor. E treine diariamente como quem vai à academia. Eu te desejo sucesso nessa trajetória. Essa é a coluna Voz e Conexão. E eu sou a Vanessa Pedrosa. E se você quer saber muitas dicas de comunicação profissional aprofundadas, me segue no Instagram, @VanessaPedrosaFono, e no YouTube, no canal Comunica Mais. Tchau, tchau!

Nova Brasil, fechando esse bloco com dois encontros muito especiais. Esse do Almério com Maria Bethânia, Quero Você. E antes, Ivete Sangalo com Criolo. São 6 horas e 25 minutos. Na sequência, as notícias do dia que importam e que a gente precisa saber no Jornal Nova Brasil. E às 7h30, as notícias da região. Continue com a gente. Uma excelente terça-feira para todos nós. Bom dia.

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1: 6 horas e mais 27 minutos por aqui em São Paulo. Os trens da linha 5 Lilás apresentam maiores tempos de intervalos entre as estações. Isso por conta de uma falha de um trem na região do Campo Limpo, então fique atento, tá? Vem aí mais um feriado e a boa notícia, os parques municipais de São Paulo vão estar abertos normalmente no feriado de 12 de outubro, que é dia de Nossa Senhora Aparecida e também dia das crianças, coisa muito boa. Os planetários vão contar com uma programação especial para o público infantil, você pode conferir no site deles. No Parque do Carmo, a atração Show da Luna vai ser exibida às 2 da tarde. Em Parelheiros, você também tem uma ótima opção. Tem sessões de Calocaína às 2 e As Origens da Vida às 3:30 da tarde. Opções para se divertir com a família não faltam. E para saber muito mais, acompanhe o Instagram da Nova Brasil. Sempre tem uma dica muito boa. @NovaBrasilFM. 6 horas e 28 minutos. Na sequência, você tem Mauro Taliaferri e Stephanie Alves com as notícias do Brasil e do mundo.
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4: Bom dia, excelente terça-feira. Tô observando agora o seu caminho pela rodovia Regis Bittencourt, que tem problemas a partir do quilômetro 284 e até o 279 no Rodonel. Depois só volta a parar no acesso ao Largo do Tabuão. Pro sul do país, a Regis vai bem. 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
10: Plenário do Senado começa hoje a discutir proposta para reduzir a jornada de trabalho e proibir a escala 6x1.
11: Plataformas das bets saem do ar hoje. Empresas deverão agora comunicar os saldos dos apostadores aos bancos.
10: Com expectativa de vitória de Flávio Bolsonaro no segundo turno, índice Ibovespa fecha em alta de 7,7%. Dólar tem a maior queda em 8 anos e encerra o dia cotado a R$5.
11: Lula se reúne com senadores e governadores eleitos para traçar estratégia do segundo turno. Ex-presidente Michel Temer e ex-governador Romeu Zema anunciam apoio a Flávio Bolsonaro.
10: E Antony Garotinho desiste de recurso no Tribunal Superior Eleitoral. Abre caminho para a vitória de Douglas Ruas no primeiro turno como governador do Rio de Janeiro.
11: Vamos juntos a partir de agora, nesta terça-feira, dia 6 de outubro de 2026. Que seja um excelente dia para nós.
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10: Muito bom dia, Stephanie Alves. Muito bom dia para você que nos acompanha em toda a rede Nova Brasil, em Andradas, Araçatuba, Brasília, Campinas, João Pessoa, Mococa, Recife, Rio de Janeiro, Salvador, São José dos Campos, São Paulo e Ribeirão Preto. Bom dia para você que está na frequência do rádio. Bom dia para você que está no aplicativo da Nova Brasil, aplicativo que você baixa no seu celular para levar a Nova Brasil com você para tudo que é canto. Onde tem internet, tem Nova Brasil. Também um muito bom dia para você que está chegando com a gente no nosso canal no YouTube, Jornalismo Nova Brasil. Fica aqui o convite para você acompanhar o Jornal Nova Brasil também com imagens. O nosso canal se chama Jornalismo Nova Brasil, além da transmissão ao vivo. Todo o nosso conteúdo fica por lá para você ver e rever quando você quiser. 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São 6 horas e 33 minutos. A gente abre os trabalhos desta terça-feira com o Heródoto Barbeiro.
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13: Olha, nós temos no Brasil as pessoas do primeiro estágio, do segundo estágio, terceiro estágio, por aí afora. O cidadão que tem título universitário não fica preso junto com os outros. Principalmente nós, os advogados, temos direito à prisão especial. Olha só. Mordomia, bom, não é nada disso. Mas o que eu quero dizer? As pessoas têm o chamado foro privilegiado. O foro privilegiado era só para as pessoas que estivessem exercendo determinados cargos na República Brasileira. De repente, o tal foro privilegiado foi estendido de uma maneira tal que o nosso Supremo Tribunal Federal, que deveria, como é o americano, que nós copiamos de lá, tratar só de questões constitucionais. Você sabe quantas ações o Congresso americano julga por ano? Uma centena, sim. Sabe quantas ele rejeita? Dezenas e dezenas, dezenas. Vem lá e fala, não, peraí, isso aqui não é, não, vai para a Justiça Comum. Isso o Supremo Tribunal Federal lá nos Estados Unidos. Aqui, vai tudo para o Supremo. Para você se defender no Supremo, só se você tiver uma belíssima banca e grana para poder bancar isso, no Supremo Tribunal Federal. E as pessoas, então, acabam com o seguinte, extrapola do setor eminentemente jurídico e vai para o setor político. Politização da justiça, politização do Poder Judiciário. É bom ou é ruim para o país? Bom, você que acompanha o noticiário todos os dias sabe exatamente o que eu estou dizendo e tem sua opinião sobre isso.
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11: Olha, o WhatsApp anunciou na semana passada algumas novidades aí, novos controles para os pais de adolescentes que usam o aplicativo. Quem vai explicar para a gente é a Lilian Primo Albuquerque. Muito bom dia.
15: Bom dia. Se você tem filho ou filha adolescente, fica preocupado com quem está entrando em contato pelo WhatsApp, o aplicativo acaba de ganhar novos controles para ajudar os pais a acompanhar essa experiência. A novidade foi anunciada pelo WhatsApp recentemente e é voltada para adolescentes de 13 a 17 anos. E o mais importante não é o modo de espionagem. As mensagens e chamadas continuam protegidas pela criptografia de ponta a ponta, então os pais não conseguem simplesmente abrir o WhatsApp e ler as conversas. Para ativar, o primeiro passo é fazer isso no celular do adolescente. Abre o WhatsApp, vá em configurações, controle parental e continuar. Depois, confirme a data de nascimento e escolha a opção para vincular a conta a um responsável. No celular do responsável, será necessário escanear o QR Code mostrado no aparelho do adolescente, confirmar que é adulto e criar um PIN de 6 dígitos. Esse PIN será necessário para alterar algumas configurações de privacidade. Tanto o adolescente quanto o responsável precisam concordar com o vínculo. E o que os pais conseguem acompanhar? O WhatsApp pode avisar quando o adolescente entra ou cria um grupo, quando sai de um grupo ou quando um grupo do qual ele participa cresce bastante. Também é possível controlar quem pode adicionar o adolescente a grupos, quem pode ver a foto do perfil e como ele utiliza canais, status e a Meta AI. Mas existe uma limitação importante. O recurso está sendo liberado gradualmente, então pode ser que ainda não apareça para todo mundo. Além disso, é necessário estar usando a versão mais recente do WhatsApp para Android ou iPhone. No fim, a ideia não é transformar pai e mãe em detetive particular. É mais um cinto de segurança digital, porque adolescente já dá trabalho suficiente sem precisar administrar um grupo de WhatsApp às 3 da manhã. Um abraço e até a próxima semana.
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16: São 6:37 agora. Você tá com saudade, né? De assistir um joguinho do seu time, tenho certeza, né? Ou tá com a calculadora na mão ali fazendo conta contra o rebaixamento. Essa semana volta, hein? Depois da super data FIFA, encerra hoje. Essa semana volta o futebol brasileiro. Vamos chamar o Weber Lima aqui pro papo, vai nos contar tudo.
17: Bom dia, Stephanie. Bom dia, Mauro. Bom dia, ouvinte da Nova Brasil. Amanhã nós temos a rodada 29ª do Campeonato Brasileiro, Brasileirão, que retorna amanhã. Enquanto isso, a gente vai trazendo algumas notícias do nosso futebol. Ontem, o Cruzeiro anunciou a contratação de Paulinho para a diretoria de futebol. Paulinho, que estava no Mirassol, fazendo também o seu trabalho como diretor de futebol do clube. E, portanto, o Cruzeiro, que já havia sido procurado, né, pelo Clube Mineiro, o Cruzeiro traz o profissional para atuar como elo entre o elenco, comissão técnica e diretoria, também com um papel muito importante no planejamento da equipe para 2027. Falando em futuro, o Palmeiras anunciou ontem a renovação do contrato com o lateral esquerdo Arthur até dezembro de 2030. Ele tem 21 anos, foi revelado nas categorias de base do Palmeiras, é o reserva do Piquerez, jogador importante, está no Palmeiras desde o Sub-11. Para falar um pouco do futebol do Rio de Janeiro, o Vasco segue insistindo na justiça pelo jogo da Sul-Americana contra o Boca Juniors no Maracanã, mesmo depois das negativas do consórcio Flamengo e Fluminense que administram o estádio Mário Filho. E é o que o Vasco vai fazer, vai indicar a Conmebol o estádio Maracanã para a disputa do jogo contra o Boca Juniors. E para a gente fechar, uma notícia triste é que o Carlos Alberto Dias faleceu ontem, ex-jogador com passagens por Botafogo, Vasco e Grêmio, morreu nesta segunda-feira aos 59 anos. Ele ficou marcado por fazer o gol que deu o título carioca ao Botafogo contra o Vasco em 1990. Ele era o técnico do Ipiranga do Pernambuco e estava preparando o time para a temporada 2027. Ele possui histórico, né, de procedimento cardiológico há aproximadamente 10 meses, tinha problemas cardíacos e acabou passando mal e não resistiu. A causa oficial da morte ainda não foi informada. Eu volto às 5:30 com o Nova Brasil em campo aqui na Nova Brasil. Um grande abraço e até lá.
10: São 6:40. Vamos começar girando a reportagem da Nova Brasil.
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10: A colisão entre um pássaro e um avião da Gol, que decolou do Aeroporto Internacional do Recife rumo a Guarulhos, em São Paulo, obrigou essa aeronave a retornar à capital pernambucana depois de registrar fogo numa das turbinas. Mário Neto, bom dia. O que aconteceu? Conta pra gente.
19: Bom dia, Mauro. O susto foi grande, viu? Logo após a decolagem, ontem no início da tarde, a ocorrência conhecida como Bird Strike, né? A colisão entre o pássaro com o motor do avião, provocou aquela explosão, né? E fogo na turbina direita da aeronave. Esse fato, ele foi percebido tanto pelos passageiros que estavam dentro do avião, como por populares que estavam em terra. Logo após a decolagem, então, muita gente viu, né? E aí, essas pessoas passaram a registrar as imagens com os celulares. Houve um início de pânico natural dentro da aeronave, mas ele foi controlado logo pela tripulação, que informou o que estava acontecendo. Antes de retornar ao Aeroporto Internacional do Recife, o avião também precisou dar algumas voltas ali, por pouco mais de 20 minutos, sobre as cidades de Camaragibe e São Lourenço da Mata, que ficam na região metropolitana do Recife. Esse é também um procedimento considerado normal, porque diminui a quantidade de combustível, já que o avião havia acabado de decolar, estava com os tanques cheios, e o peso da aeronave, né? E a AENA, que foi procurada pela imprensa, a empresa que administra o aeroporto da capital pernambucana, afirmou que o pouso ocorreu sem intercorrências e todos os passageiros desembarcaram em segurança com a aeronave mais leve. O Centro de Investigação e Prevenção a Acidentes Aeronáuticos, o CENIPA, também foi notificado sobre o incidente e, no final das contas, tudo ficou bem. Mas o susto inicial foi grande para o pessoal.
13: Posso imaginar. Deve ser um pânico. Você está dentro de um avião, olha para o lado, olha pela janela, está lá a turbina pegando fogo. Pelo amor de Deus. Ainda bem que as aeronaves hoje têm...
16: O Mauro, Mário.
13: Aí. Oi, oi, Stephanie.
19: Oi.
16: Agora é só para lembrar que o pássaro está no lugar dele. Quem está invadindo somos nós, mais uma vez, né?
19: É verdade, né? Enfim, e existe inclusive um sistema para afastar os pássaros ali daquela área do aeroporto, né? E isso acontece em todos os aeroportos, mas é como você falou, Stephanie, ele estava lá já há muito tempo, né?
13: Mário Neto, direto do Recife, com as informações desse susto nos ares. Obrigado, Mário, até amanhã. Bom trabalho aí para você.
19: Nada, para todos nós.
13: São 6h43 e a gente segue te contando tudo o que é essencial no noticiário desta terça-feira.
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16: E a gente começa falando de economia aqui para você, porque ontem houve aquele dia após, né? O dia após a eleição também teve repercussão na Bolsa de Valores. E o favoritismo de Flávio Bolsonaro no segundo turno, né? Depois do bom desempenho aí em primeiro turno, o avanço dos partidos de direita nas eleições também no Congresso provocaram uma forte reação dos mercados ontem. O dólar registrou uma queda de 4,12% e encerrou o dia cotado a R$ 5,00. Essa foi a maior queda diária desde 8 de junho de 2018. O Ibovespa, que é o principal índice da Bolsa de Valores, terminou o pregão de ontem com alta de 7,7% aos 2.612 pontos, que é o maior patamar da história.
13: Entre as principais ações, o BTG Pactual subiu mais de 22%, a Petrobras avançou mais de 8%, o Banco do Brasil ganhou 11%. Também tiveram fortes altas os papéis de Magazine Luiza, Cosan e do Grupo Vamos, de locação de caminhões e máquinas. Eles foram impulsionados também pela queda dos juros futuros, principalmente nos contratos de prazo mais longo. Ao todo, as empresas listadas na B3 ganharam mais de 400 bilhões de reais em valor de mercado. E o nosso colunista Thiago Salomão explica pra gente de onde veio todo esse dinheiro.
21: Bom dia, Mauro. Bom dia, Stephanie. Vamos explicar essa alta forte de ontem da Bolsa. Então, olha só, o Flávio tem aí uma chance de ser eleito presidente, e não só essa eleição dele para presidente mostra a força da direita, mas até a eleição na Câmara e no Senado, com muitos nomes da direita assumindo o protagonismo, né? O próprio PL, o Partido Liberal, conseguiu ali praticamente dobrar sua quantidade de cadeiras no Senado de 15 para 28. E por que o mercado comemora isso, né? Por que o mercado estava esperando? Bom, o mercado estava claramente em um modo de stand-by, estava esperando para se mexer, e vindo esse resultado tão forte para a direita, tanto nos votos para o Flávio como na composição da Câmara, Senado e dos estados, né, os governadores, traz para o mercado a percepção de que podemos ter uma reforma econômica no ano que vem. Isso porque a sinalização dada pelo Lula e pelos seus assessores econômicos é de que não devemos ter nenhuma grande mudança na esfera econômica para 2027 e a gente tem uma crise fiscal contratada. Com uma mudança de governo, essa sinalização certamente vai mudar. Então, a leitura do mercado é: ao invés de continuar com a certeza de que vamos para uma crise, o Brasil vai mudar, sem ter certeza que vai mudar para melhor. Mas nessa leitura, o duvidoso acaba sendo melhor do que a certeza da crise. E por isso que o mercado subiu tanto, porque era tanto dinheiro represado esperando por isso, que acabou tendo esse impacto muito forte na nossa Bolsa Brasileira.
0: E aí alguns pontos, né, que a gente observa dentro desse comentário do Thiago Salomão. Primeiro, dinheiro existe, né? Ele só depende da vontade dos investidores. Segundo, o Thiago fala que o mercado opta pelo duvidoso e mesmo assim faz apostas aí de um futuro mais positivo em termos de ajuste fiscal. E duvidoso nesse sentido é porque nem Flávio nem Lula até agora explicaram o que de fato vão fazer com as contas públicas, né? Esse otimismo que aparece aí com o resultado de Flávio Bolsonaro no primeiro turno, ele é uma expectativa, porque assim, de concreto, o que a gente viu das falas, principalmente da Daniela Marques, que coordena o plano econômico do Flávio Bolsonaro, são coisas muito genéricas, tipo, vamos fazer um tesouraço de cortes de gastos. Mas quais cortes? Vamos cortar impostos. Sim, mas de onde e como compensar essa queda de arrecadação? Então tá tudo muito no ar. Agora, por outro lado, essa vitória de Flávio Bolsonaro no primeiro turno e essa expectativa mais forte do mercado, dos agentes econômicos e também do setor produtivo por uma melhora nas contas públicas, já força o PT a incorporar no discurso dele também a questão de um ajuste fiscal um pouco mais forte. O próprio presidente Lula, no discurso que ele fez após a eleição, no domingo à noite, ele fala de responsabilidade fiscal, ele fala de um ajuste de contas públicas, não gastar mais do que arrecada, etc, etc. Então, de uma forma ou de outra, vencendo um ou vencendo o outro, existe sim uma expectativa de um esforço maior para que as contas públicas tenham maior equilíbrio nos próximos 4 anos. E o Congresso também, mais de direita, mais conservador, também tem mais essa tendência de cuidar um pouco mais dos gastos públicos, Stephanie.
16: É isso. E a gente segue falando, né, do Congresso aí, né, e tudo isso. O plenário do Senado começa hoje a discutir a proposta de emenda à Constituição que reduz a jornada de trabalho e proíbe a escala 6x1 na maioria dos casos, né, para a maioria dos trabalhadores brasileiros. Essa PEC, lembrando para você, né, porque a gente teve eleição aí no meio do caminho, o que já aconteceu até aqui. Essa PEC já foi votada na Câmara dos Deputados, foi aprovada pela Comissão de Constituição e Justiça do Senado no começo do mês passado e agora falta a votação em 2 turnos no plenário do Senado. É isso que deve começar a acontecer a partir de hoje.
0: A proposta está da seguinte forma: reduzir a jornada de trabalho gradualmente de 44 horas para 40 horas por semana. A jornada cairia para 42 horas 2 meses depois da publicação da PEC e para 48 horas 12 meses depois desse prazo. O texto prevê repouso semanal remunerado de 2 dias, permitindo regimes diferentes em caso de convenção ou acordo coletivo de trabalho. No calendário do Senado, estão previstos 3 dias de sessões: hoje, amanhã e quinta-feira. A sessão de hoje está marcada para começar às 2 da tarde, mas o próprio governo admite que vai ser muito difícil que o Senado aprove o fim da escala 6x1, agora que, passadas as eleições parlamentares, a gente já sabe como é que vai ser o próximo Senado. A oposição ganhou ainda mais força e provavelmente não vai deixar aprovar esse fim da escala 6x1, pelo menos antes do segundo turno das eleições, Stephanie.
16: Hoje começamos a ver qual cara vai ter o nosso Congresso, né? E ainda no noticiário econômico, tem um outro assunto que também estava pipocando muito na pauta aqui, né? Antes da gente fazer essa breve pausa aí para as eleições. Vamos falar de bets, né? As plataformas, essas casas de apostas e os cassinos online que estavam regulamentadas pelo governo federal saíram do ar já na madrugada, na virada de ontem para hoje. E isso foi determinado para aquela medida provisória que foi assinada pelo presidente Lula na sexta-feira retrasada, dia 25 de setembro. Era o cronograma, né? Já que isso acontecesse. Era esperado que isso acontecesse de ontem para hoje. E aí agora, com essas bets fora do ar, os apostadores não podem mais acessar as plataformas para tirar de lá os dinheiros que tinham investido e que não tiraram ainda dentro do prazo que foi dado, né? Amanhã e na quinta-feira, então amanhã, quarta e na quinta-feira, as empresas devem informar aos bancos quanto tem ali, né? Quais são os valores mantidos por cada usuário identificados pelo CPF. Os bancos devem realizar a devolução desses valores aos apostadores. Isso deve acontecer entre os dias 9 e 14 de outubro.
0: 6 horas e 52 minutos, os emplacamentos de veículos novos bateram recorde para um mês de setembro. Os dados foram divulgados pela Federação Nacional da Distribuição dos Veículos Automotores, a FENABRAVE. Foram mais de 509 mil veículos novos emplacados no mês passado, alta de 1% em relação a agosto e de 8% na comparação com setembro do ano passado. Os veículos novos mais vendidos em setembro foram o Fiat Strada, o Volkswagen Polo e o BYD Dolphin Mini. 6 horas e 52 minutos, bora girar pelo mundo.
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16: Vambora, aquela passada pelo noticiário internacional com Camilo Mota, que está aqui conosco diariamente. Camilo, muito bom dia para você. Começamos falando que Turquia e o Paquistão anunciaram aí conjuntamente envio de tropas para a Arábia Saudita. Do que exatamente a gente está falando, Camilo? O que representa essa notícia? Muito bom dia.
2: Ótimo dia para você, Stephanie, e você, Mauro. É a primeira vez, né, com essa movimentação que a gente vê os três países acionando o Pacto de Meca, que foi assinado recentemente para a defesa aí conjunta dos três países. O desdobramento ocorre em resposta a ataques aí do avanço do Houthi, o grupo do Iêmen, né, que atingiu infraestruturas de petróleo sauditas e foi acusado aí por Riad de tentar bombardear os arredores das cidades sagradas de Meca e Medina. A ativação dessa aliança coincide com uma grande operação militar aérea e terrestre lançada pelas forças da Arábia Saudita e pelo governo do Iêmen para retomar o estreito de Bab el-Mandeb, que é vital aí para o comércio marítimo global e tem sua importância tamanha tanto quanto o Estreito de Hormuz. A entrada das forças turcas, integrantes da OTAN, que é a Aliança Militar do Ocidente, e também do Paquistão, sinaliza um rearranjo na arquitetura da segurança do Oriente Médio diante da crescente desconfiança com relação à ajuda dos Estados Unidos na região.
0: Vamos para a Europa, Camilo. A Espanha convocando eleições antecipadas. Por que que isso está acontecendo?
2: Olha, Pedro Sánchez aí está correndo contra o tempo para ver se consegue ainda maioria no parlamento, né? A próxima eleição foi convocada para o dia 29 de novembro, após a rejeição de um pacote de emergência que visava frear a alta dos aluguéis no país e proibir despejos até o ano de 2030. O país enfrenta uma forte onda de indignação popular motivada pelo despejo de uma idosa de 87 anos em Madrid, porque um fundo de investimento comprou a casa dela e tentou reajustar o aluguel, imagine, em 275%, chegando a cerca de 2.650 euros, o que corresponde a quase, aliás, mais de 15 mil reais. Esse fato levou dezenas de milhares de manifestantes às ruas em mais de 50 cidades do país e, pressionado pela oposição do Partido Popular e também da extrema-direita, que lideram as pesquisas de intenção de voto, a estratégia de Sánchez é tentar renovar a maioria no parlamento e convocar a população para decidir o rumo do país, os aluguéis nas alturas lá na Europa, viu?
16: Falamos de Oriente Médio, de Europa, agora vamos para os Estados Unidos, Camilo. Por lá tem morte já registrada por uma doença para a qual existe vacina. Lembrando que estamos em 2026 e tem um estado norte-americano decretando emergência. A gente está falando de sarampo.
2: A gente está falando de sarampo e em Nova York, né, um dos estados mais importantes dos Estados Unidos, a governadora Kathy Hochul declarou o estado de emergência após o registro de mais de 100 casos de sarampo só neste ano no estado. O decreto autoriza paramédicos, farmacêuticos e parte de profissionais de saúde a fazerem exames e aplicarem vacinas contra a doença, só que sem burocracias, né, sem a comprovação ali através de documentos. Essa medida busca conter a baixa taxa de imunização. Houve uma queda aí, principalmente depois da eleição de Donald Trump, e o incentivo a não vacinar em uma queda de quase, aliás, mais de 5% na cobertura vacinal. Estima também que cerca de 280 mil crianças frequentam a escola sem documentação de conclusão de vacinação, ou seja, quase 300 mil crianças aí que não foram vacinadas para uma doença, né? Que felizmente a gente tem a vacina aí para proteção, mas continua avançando. E o Departamento de Saúde de Nova York e o Centro para Controle de Doenças, né, reforçam que a vacina tríplice viral permanece como o método mais seguro e eficaz de proteção contra a doença.
0: Obrigado, Camilo. São 6:57 e você segue aqui com a gente com as informações do Jornal Nova Brasil.
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22: A linha 7 Rubi passa a oferecer carregadores portáteis em 15 estações do trecho operado pela TIC Trens. Os equipamentos podem ser retirados nas máquinas e utilizados gratuitamente por até uma hora. Para utilizar o serviço é muito fácil, é baixar o aplicativo da JET, depois realizar um cadastro e aí retirar o powerbank. Depois do uso, é só devolver em qualquer máquina da empresa, bem simples. O SUS passa a oferecer de forma gradual 3 novos medicamentos de alta tecnologia para o tratamento do câncer de pulmão. Brijatinib, Gefitinib e Durvalumab serão incorporados à rede pública a partir desse mês e devem beneficiar cerca de 1.900 pacientes em todo o país. Os medicamentos são indicados para diferentes estágios da doença. Faltam 2 minutos para 7, você está ouvindo a Nova Brasil. Daqui a pouco mais notícias do Brasil e do mundo. Continue com a gente, bom dia.
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24: Atenção com o acidente pela jornalista Roberto Marinho, sentido marginal do Rio Pinheiros, na altura do Corredor Norte Sul. Tem problemas desde o final da Avenida Pedro Bueno e até o Corredor Norte Sul. Depois, melhora e segue bem até a marginal. Por enquanto, a Avenida dos Bandeirantes é um caminho melhor. 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Daniele Gandolfi, Nova Brasil FM.
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16: 7 horas em ponto na nossa terça-feira. Muito obrigada mais uma vez a você que nos faz companhia aqui logo cedinho, você que escolhe estar bem informado com a Nova Brasil. Obrigada, viu? E nós estamos ao vivo para toda a nossa rede no rádio. Estamos em Andradas, no sul de Minas, em Araçatuba, Campinas, Brasília, João Pessoa, Mococa, Recife, no Rio de Janeiro pela Nova Paradiso, em Salvador, São José dos Campos, São Paulo e também em Ribeirão Preto. Mas aqui o esquema é multiplataforma, tá? 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Bom dia pro pessoal também que além de ouvir está assistindo a toda a nossa programação. E você que tá ouvindo, você que tá assistindo, vai dar boas-vindas agora pro Diego Amorim.
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16: Diego Amorim, a Conexão Política chegando a partir de agora. Diego, muito bom dia para você. Ontem, no finzinho da sua coluna, você vinha falando desse movimento, desse sentimento anti-lulismo, anti-petismo, né, que existe. Ontem foi um dia de muita ressaca, né, na campanha de Lula para os apoiadores da esquerda. E aí eu sugeri que a gente puxasse, né, o fio da meada para a gente falar sobre isso aqui, desse sentimento anticorrupção. Diego, existe no seu olhar aí, na sua análise, pelo menos, uma coerência nesse sentimento? Dá para dizer que as urnas mostraram coerência nesse sentimento em 2026?
6: Bom dia, Stephanie. Bom dia, Mauro. Bom dia, ouvinte do Jornalismo da Nova Brasil. Stephanie, o voto desse último domingo foi um voto abstrato. Eu não vou nem dizer que foi um voto irracional, porque aí pode parecer uma avaliação pejorativa da decisão de cada eleitor, porque muita gente votou racionalmente mesmo, sabendo o que estava fazendo. Agora, isso não quer dizer que a pessoa votou sem estar com o nariz tapado, né? Por isso que eu estou chamando de voto abstrato. Acho que eu fico aqui no meio do caminho, uma coisa meio isentona. Não, um voto abstrato. Mas não foi um voto no Flávio. Não foi um voto no Lula, foi um voto de sentimento, foi um voto naquilo que o Flávio ou o Lula representam para cada eleitor. Então, na cabeça do eleitor, se votar no Flávio era votar contra o Lula e votar contra o Lula ela era votar contra o Alexandre de Moraes, então essa pessoa apertou o 22. Se votar no Lula representava para ela contra qualquer coisa da pandemia, do Jair Bolsonaro, do conservadorismo, ela apertou o 13. Então foi um voto de sentimento daquilo que cada nome desses, Flávio e Lula, representa para cada eleitor. Se a gente olhar especificamente para o escândalo do Master, olha que interessante a sua provocação, Stephanie. A gente vê o Ciro Nogueira, presidente do PP, senador pelo Piauí, que não foi reeleito depois de muitos anos em Brasília, no Senado. Ele vai continuar mandando porque ele é presidente do PP, mas não vai estar no Congresso Nacional. E ele não foi reeleito. Só que, na minha avaliação, ele não foi reeleito não foi por causa do envolvimento dele com o escândalo do Banco Master. Não é por isso. Ele não foi reeleito porque ele ficou no meio do caminho entre o Flávio e o Lula, lá no Piauí. E o Lula foi lá em Teresina, na capital do Piauí, levantou os braços do Marcelo Castro e do Júlio César, que eram os outros dois candidatos lá do governador Rafael Fonteles, que foi reeleito em primeiro turno para o Senado, e esses dois foram eleitos, porque lá no Piauí é um estado, um reduto ainda muito lulista, e ali ninguém mexe nisso não, e pá, pronto. Então, por isso que o Ciro Nogueira perdeu. O Ciro Nogueira era aliado de Flávio, de Bolsonaro ou de Lula nas últimas eleições. Nesse caso, ele ficou no meio do caminho e aí perdeu. Se você olha o Jacques Wagner é envolvido também no caso Master, senador pelo PT da Bahia, foi reeleito na Bahia. Aí você me pergunta, ele foi reeleito porque estava envolvido no Master ou não envolvido no Master? Não, isso não entrou na conta do eleitor, não. Talvez em um ou outro. Mas lá é o seguinte, não, eu quero votar no combo do PT, eu quero votar no Jerônimo Rodrigues, no Rui Costa e no Jacques Wagner, que o PT ainda tem uma força gigantesca na Bahia e provou isso mais uma vez. Então veja, o Banco Master ele não mexeu muito com a cabeça do eleitor, ao contrário do que muitos analistas, inclusive eu, imaginava. O Lula perdeu esse primeiro turno, ficou atrás no primeiro turno, por outros motivos, não entrou essa conta da corrupção na cabeça das pessoas, Stephanie. Eu estava até lendo agora um texto da Eliane Cantanhede no Estadão, antes de entrar com vocês ao vivo. Ela escreve e ela usa uma expressão interessante, ela fala de fadiga de material do PT. Né, fadiga de material, uma dificuldade de apresentar coisas novas, de ficar na mesmice e tal. Aí o nosso ouvinte pode se perguntar, e o Flávio, tem alguma coisa para apresentar? Nada também, mas quem tá votando no Flávio não tá votando num programa de governo, está votando pela mudança. Ah, mas a mudança... É, está querendo mudar isso que está aí.
0: Chegou.
6: E aí, para concluir, Stephanie e Mauro, por favor, Mauro.
0: Desculpa, só para complementar, né? É, por exemplo, Mário Frias foi reeleito deputado aqui em São Paulo. Hugo Mota foi reeleito deputado, presidente da Câmara, foi reeleito também lá na Paraíba. Antônio Rueda foi reeleito no Rio de Janeiro. O próprio Flávio está sendo investigado também no caso do Banco Master. Toda essa galera foi eleita. É, só para colaborar. Exato. Aí com a tua reflexão.
6: Maravilha, lembrando, obrigado,
16: tá,
6: Mauro, com certeza.
16: Citadas ou investigadas,
0: exato,
16: né?
0: Exato, exato.
6: Isso, não tem ainda nenhuma condenação, nada avançado nesse sentido. Boa observação também, Stephanie. Agora, para concluir meu comentário de hoje sobre a corrupção, não existe mais corrupção na cabeça do eleitor na hora de decidir o voto. Não existe. É claro que eu estou aqui generalizando para fazer uma análise mais ampla. Você, ouvinte que está me ouvindo aqui, talvez você leve isso em conta. Mas, de maneira geral, não existe. E aí é muito triste isso, porque é a tal da régua moral da sociedade como um todo que despenca para priorizar outras características na hora de decidir o voto. Mas ao que tudo indica, na minha avaliação, o Mauro e Stephanie, tomou conta do eleitorado brasileiro essa história da todo mundo rouba. Ah, isso aí não vai mudar, não. A gente estava até pouco tempo atrás, no período ali Lava Jato, pós-Lava Jato, falando em prisão em segunda instância, falando em fim do foro privilegiado. Essas pautas acabaram. E aí é muito interessante, eu comentava isso também aqui em casa esses dias, conversando sobre política aqui, o Mensalão e o Petrolão ficaram muito enraizados no PT e no Lula, por óbvio, né, e com razão e tudo mais, beleza, mas o que veio depois do Mensalão e do Petrolão é infinitamente maior, e aqui eu não tô querendo cair na tentação de que muitos eleitores caem, de fazer o que é menos grave, o que é mais grave. O que eu tô querendo dizer, espero que o ouvinte compreenda, é que surgiram escândalos de corrupção pós-Mensalão e Petrolão maiores do que o Mensalão e Petrolão. Eu tô falando do orçamento secreto, eu tô falando do Master. Só que isso não está pegando. O que ficou foi o Mensalão e o Petrolão no PT. O restante que vier depois não está grudando. Porque não é mais o que rouba menos, eu acho. Assim, sabe? Não é, ó, o Flávio rouba menos que o Lula, então vou votar no Flávio. O Lula rouba menos ou mais que o Flávio, então vou votar no Lula. É o seguinte, é o que rouba, mas é o meu preferido. É o meu ladrão preferido. Aqui eu não estou chamando Lula e o Flávio de ladrão, não, para não receber processo, mas o político de maneira geral. É o meu político ladrão preferido. Né? E aí, na cabeça da pessoa, isso não cola mais. A corrupção, isso é muito ruim. Eu finalizo dizendo que isso é muito ruim, porque isso não tem a ver só com política. Teria que ouvir sociólogos, antropólogos, psicólogos, beleza, religiosos, não sou eu aqui jornalista que vou dizer isso. Mas o meu achismo, e aqui é achismo mesmo, não é com base em nada, é que se a pessoa coloca isso na cabeça dela, ah, o cara é corrupto, mas eu vou votar nele, no dia a dia dela, essa régua moral despenca também. E aí ela tá começando a fazer coisa, ah, todo mundo faz, o Lula, o Moraes faz, o ministro Supremo faz, eu vou fazer também. É muito ruim. Foi um voto abstrato, beirando a irracionalidade. Mauro, finalizo.
0: Ontem, num dos grupos que eu tenho aqui de WhatsApp, o pessoal estava discutindo essa questão do Banco Master. E aí surgiu uma mensagem relatando o caso de uma professora do ensino médio, em que ela conta que os meninos da sala de aula dela valorizam o Daniel Vorcaro, porque ele conseguiu ficar rico. Valorizam outros jovens que conseguiram ficar ricos, mesmo que seja de forma ilícita. Quer dizer, a gente tem um problema de valores, né? Valores morais, além dos valores em espécie que andam circulando pela sociedade. Mas são valores morais que a gente está enfrentando, né? Não é só uma questão política. Aí tem uma questão mais de fundo que a gente está enfrentando na nossa sociedade. Pelo menos é a percepção que eu tenho, Diego.
6: Você tem razão, Mauro. É uma tendência que o brasileiro tem, que às vezes é positiva, mas depois a gente perde a mão, que é transformar tudo em meme, transformar tudo em brincadeira, que é rir da nossa própria desgraça, né? Essa coisa bem brasileira mesmo, de tipo, ah, o mundo tá se acabando e eu tô aqui tocando violino no Titanic, né? Esse é um pouco do brasileiro, assim. E o Vorcaro é isso, né? O Vorcaro é isso. Todo mundo que a gente conversa, a gente faz algum comentário. Ah, não, rapaz, mas o cara é impressionante, hein? Ou o cara é bonito, bonitão e não sei o quê. Ou então, cara, rapaz, o cara conseguia conversar com tanta gente, botou todo mundo na mão. E no fundo, no fundo a gente tá falando de um bandido.
0: É.
6: A gente tá falando de um criminoso.
16: Olha, aí...
6: Oi, Stephanie.
16: Aí eu vou pedir a palavra para dizer que a crise, ela é institucional, a crise é ética, a crise moral e a crise também é estética, tá? A crise também é estética, porque, olha... Caindo na tentação de fazer tudo piada de tudo.
0: Nesse ponto, não vou poder estar opinando.
6: Mas é isso, daqui, e olha que ele não virou tema ainda de série do Netflix, porque depois que virar, aí vira Suzane Rustoff, essas coisas aí que o pessoal faz série e aí cria uma áurea em torno disso que as pessoas esquecem da realidade e entram na ficção, né?
0: É.
6: E ainda mais o Vorkaro, que ele tem uma mistura ali de golpista do Tinder com, sei lá, com um poderoso chefão, é um negócio muito doido. A série do Vorkaro vai ser maravilhosa, a ficcional vai ser talvez, mas eu acho que não vai superar a realidade não, viu?
0: Diego Amorim, não, obrigado por hoje, viu, Diego? Boa terça pra você.
6: Coragem, gente, até amanhã.
0: Até amanhã. Vamos lá, 7h12, vamos falar delas, das eleições.
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0: Vamos fazer um balanço de como é que ficou a Câmara dos Deputados depois das eleições deste domingo? A Câmara dos Deputados terá 183 novos parlamentares na próxima legislatura, entre os 513 eleitos no domingo. A renovação será de 35,6%, menor do que na eleição de 2022, quando o índice foi de 39%. Outros 301 deputados foram reeleitos. Enquanto 29 ex-deputados, que já haviam passado pela Câmara em legislaturas anteriores, vão voltar ao Parlamento. A nova legislatura começa no dia 1º de fevereiro de 2027 e vai até 31 de janeiro de 2031.
16: Vamos falar de representatividade também. Olha só, dos 513 deputados, 135 são autodeclarados pretos ou pardos, o que equivale aí a pouco mais de 26% das cadeiras. Esse número é menor, tá? Inferior aos 139 pretos ou pardos que tinham sido eleitos em 2022. Entre os indígenas, apenas 3 foram eleitos. São eles Paulo Guedes, Juliana Cardoso e Sônia Guajajara. Com isso, a bancada indígena passa a representar cerca de 0,58%. Da Câmara, 0,58% da Câmara dos Deputados, contra 5 parlamentares que tinham sido eleitos em 2022. E a bancada feminina, essa é a maior da história, tá, da Câmara. Foram eleitas 108 deputadas, dos 513, 108 serão mulheres, 17 a mais do que em 2022, quando 91 mulheres tinham conquistado o mandato. O crescimento é de 18%.
0: Mas ainda está longe de representar as mulheres, que são maioria na sociedade brasileira.

0: Federação Pessoal Rede 15, PSDB Cidadania 11, Novo 10, PRD Solidariedade 7, PDT 6, Avante 5 e Missão 1 deputado.
1: Olha, o alagoano Alvinho Lira, que é do PP de Alagoas, filho do ex-presidente da Câmara dos Deputados, Arthur Lira, se tornou o deputado federal eleito mais jovem da história do país. O Alvinho tem 20 anos de idade e em 17 de março de 2027, do ano que vem, vai completar 21 anos, que é a idade mínima para se tornar deputado federal. Até o ano passado, era exigido, né, que o deputado já tivesse a idade mínima de 21 anos na data da posse. Mas devido a uma lei que foi aprovada no ano passado, os novos integrantes do Legislativo ganharam aí um prazo de até 90 dias depois da eleição da mesa diretora da casa para completar essa idade mínima. Também se destaca pela juventude a mineira Ana Elisa Santos Silva, de 21 anos, eleita pelo PT de Minas Gerais, com 1 milhão e 900 mil seguidores em apenas uma das suas redes sociais. Ela tem destaque aí por abordar temas como racismo, feminismo e direitos sociais. Negra e nascida em Divinópolis, além de influenciadora digital, a Ana Elisa é também estudante de direito e faz estágio.
0: A eleição também teve recordes individuais e aí também de parlamentares muito jovens e que sabem usar muito bem as redes sociais. Nicolas Ferreira, do PL de Minas Gerais, foi reeleito com mais de 3 milhões e 100 mil votos, se tornou deputado federal mais votado da história do país. O segundo mais votado foi Lucas Pavanato, também do PL, aqui de São Paulo, com um pouquinho mais de 3 milhões de votos. Atualmente vereador em São Paulo, ele tem 21 anos. Na terceira posição ficou Érica Hilton, do PSOL, com mais de 1 milhão e 500 mil votos, sendo a deputada mais votada entre as mulheres. Tá aí um rápido balanço aí da cara que a Câmara dos Deputados vai ter a partir do ano que vem. Vamos girar nossa reportagem. O ministro Floriano Marques, do Tribunal Superior Eleitoral, determinou que a Procuradoria-Geral Eleitoral se manifeste em até 2 dias sobre o pedido de desistência apresentado pelo ex-governador do Rio, Antony Garotinho, no recurso contra o indeferimento da candidatura dele ao governo fluminense. As informações com o Sérgio Leão.
2: Antony Garotinho desistiu do recurso nesta segunda-feira, depois do primeiro turno das eleições. O ministro, porém, não homologou a desistência de imediato. Ele determinou o envio do processo à PGE, que terá 2 dias para se manifestar, tanto sobre o recurso quanto sobre o pedido de desistência. Na decisão, Floriano Marques também considerou prejudicado o pedido de tutela de urgência apresentado por Garotinho. O candidato havia pedido, entre outras medidas, a manutenção dos direitos de sua candidatura enquanto o recurso estivesse em análise, incluindo o acesso ao fundo partidário e ao fundo eleitoral, propaganda eleitoral gratuita e manutenção do nome na urna. Segundo o ministro, esse pedido perdeu o objeto após a realização do primeiro turno. O ministro registrou ainda que o Tribunal Regional Eleitoral aqui do Rio havia indeferido de forma unânime o registro da candidatura de Garotinho por falta de condições de elegibilidade relacionadas ao pleno exercício dos direitos políticos e à filiação partidária, além da incidência de uma causa de inelegibilidade prevista na Lei da Ficha Limpa. Garotinho teve 274.411 votos, o equivalente a 3,17% dos votos, segundo o sistema de divulgação de resultados da Justiça Eleitoral. A decisão pode mudar o resultado da eleição aqui no estado do Rio de Janeiro e dar a vitória a Douglas Ruas, do PL, ainda no primeiro turno. Do Rio de Janeiro, pela Nova Paradiso, Sérgio Leão.
1: E a nossa reportagem no Rio de Janeiro vai continuar atenta, né, nesse duplo twist carpado eleitoral por lá. Bom, do Rio de Janeiro a gente segue aqui para Brasília, agora também com a nossa reportagem, porque a gente segue aí falando de eleição e do rescaldo da eleição rumo agora ao segundo turno. E a campanha do presidente Lula promete ampliar o contato com eleitores e participar de debates agora em segundo turno. Essa mudança foi discutida em uma reunião que aconteceu com aliados ontem aqui em Brasília. Quem tem todas as informações é a minha xará Stephanie Ferreira. Muito bom dia.
3: Brasil, é Stephanie, houve ontem essa reunião com o presidente Lula ali aliados no Hotel San Marco aqui em Brasília para discutir então a estratégia desse segundo turno contra Flávio Bolsonaro. O encontro reuniu integrantes da campanha, ministros, governadores e parlamentares.

0: A mobilização busca ampliar a votação do presidente com atenção aos eleitores que não compareceram às urnas e aos que escolheram outros candidatos no primeiro turno. A reunião terminou por volta das 10 horas da noite, começou ali por 5 horas da tarde já, então foi uma reunião muito longa. Após o encontro, o senador eleito pela Bahia, Rui Costa, disse que vai trabalhar com o governador Jerônimo Rodrigues e o senador reeleito, Jacques Wagner, para conquistar novos votos também no estado da Bahia. Na reunião, Lula reconheceu que concedeu poucas entrevistas a rádios e disse que precisa conversar mais com os eleitores, tirar mais selfies e ampliar a divulgação da campanha. A estratégia, então, inclui maior presença nas redes sociais, que é algo que vem sendo debatido, né? Inclusive, a nova deputada federal que foi eleita, a mais nova de Minas, ela falou muito sobre isso, né, dando dicas aí à campanha do governo do presidente Lula. Então, foi uma coisa que foi debatida muito nessa reunião e que deve ser implementada, além dessa presença nas redes sociais também, ampliar aí passeatas nos estados e apoio a candidatos aliados. Durante o encontro, Lula também defendeu a participação em debates na televisão. O presidente afirmou que o confronto entre apenas dois candidatos permite apresentar melhor as propostas. Lembrando que no primeiro turno ele não participou de nenhum debate, Stephanie.
1: É isso, né? Mudança guinada, 180 graus, possivelmente na campanha em torno de Lula. A gente vai estar acompanhando tudo aqui de Brasília e também em todo o país. Obrigada, Stephanie.
0: Até mais.
2: Ainda falando sobre os candidatos à presidência da República, o ex-presidente Michel Temer, do MDB, anunciou ontem apoio ao candidato Flávio Bolsonaro, do PL. O apoio de Temer foi definido depois do resultado do primeiro turno e o Diretório Nacional do MDB, que é o partido do Michel Temer, ficou neutro na disputa presidencial desse ano.
1: Mais apoio conquistou também Flávio Bolsonaro ontem. Também conquistou o apoio do ex-governador de Minas Gerais, Romeu Zema, do Novo, né, que tinha sido candidato, derrotado em primeiro turno. Esse anúncio de Zema foi feito ontem em um vídeo que foi publicado nas redes sociais. Zema afirmou que não pretende ficar em cima do muro e que seu objetivo é derrotar Lula e o PT. Zema terminou o primeiro turno em sexto lugar, com pouco mais de 326 mil votos, o equivalente a 0,27% dos votos válidos.
2: O ex-governador de Goiás, Ronaldo Caiado, do PSD, derrotado na disputa presidencial, é outro que deve declarar hoje apoio à candidatura de Flávio Bolsonaro. Os dois devem ter uma reunião em Goiânia. Caiado terminou o primeiro turno em quinto lugar, com pouco mais de 2% dos votos.
1: E olha, o ex-presidente Jair Bolsonaro pediu ao Supremo Tribunal Federal a liberação das visitas do senador Flávio Bolsonaro durante o período de prisão domiciliar. Segundo a defesa, a decisão do ministro Alexandre de Moraes, que suspendeu as visitas de Flávio por 90 dias, perde a validade agora no dia 11 de outubro. Os advogados de Jair afirmam que, por isso, não seria mais necessária a manutenção da restrição e pedem o restabelecimento das visitas. Flávio, lembrando, foi proibido de visitar o pai no mês de julho, depois de publicar nas redes sociais uma carta escrita pelo ex-presidente. Bolsonaro está proibido, por uma decisão judicial também, de usar a internet, inclusive por meio de terceiros. No ano passado, o ex-presidente foi condenado a 27 anos e 3 meses de prisão no processo da trama golpista. Depois de passar por uma cirurgia, ele recebeu autorização para continuar, né, cumprindo a pena em prisão domiciliar e atualmente está se recuperando de uma pneumonia bacteriana.
2: Quem falou muito sobre Jair Bolsonaro ontem foi o presidente do PL, Valdemar Costa Neto. Ele disse, inclusive, que Bolsonaro está muito bem disposto, recuperado, forte. E afirmou que Jair Bolsonaro vai participar de um eventual governo do filho, Flávio Bolsonaro, caso o senador seja eleito presidente. Numa entrevista à Globo News, Valdemar Costa Neto disse que o ex-presidente não será ministro, mas dará opiniões sobre a administração. Jair Bolsonaro está preso por tentativa de golpe de Estado. Numa outra entrevista, dessa vez à CNN, Valdemar Costa Neto afirmou que Jair Bolsonaro pode ser, inclusive, um forte candidato à presidência daqui a 4 anos.
1: O que mais disse Valdemar Costa Neto? Ele também pediu equilíbrio ao comentar a possibilidade de impeachment de ministros do Supremo. O PL vai ter a maior bancada do Senado em 2027, com 28 parlamentares lá. Candidatos do partido defenderam durante a campanha o afastamento de Alexandre de Moraes. Valdemar afirmou que a decisão vai depender dos senadores e pediu que o assunto seja conduzido com sabedoria. Não interessa pôr fogo no país, foi a aspa aí de Valdemar Costa Neto. Em relação à campanha de segundo turno deste ano, o presidente do PL defendeu negociações com União Brasil, com PP, com republicanos, para ampliar a rede de apoio a Flávio Bolsonaro.
2: Ou seja, chamar o Centrão para dentro da campanha do Flávio Bolsonaro. O Centrão que ficou no Centrão, né? Preferiu ficar sem opção de candidato durante o primeiro turno. 7:25, Stephanie, bom dia para você, bom dia para o pessoal aí do Distrito Federal.
1: Força nessa terça-feira chuvosa aqui em Brasília, eu encontro meu pessoal do Quadradinho, já Mauro, para nós é até amanhã.
2: Aqui no Quadradão de São Paulo também tá chovendo, viu? Tempo bem nublado, garoa, friozinho. Mas vamos que vamos, daqui a pouquinho as notícias de São Paulo. Você de todo o Brasil fica com as notícias da sua cidade e da sua região. O Jornal Nova Brasil em edição nacional volta amanhã às 6:30. Mas você fica por aí que ainda tem muita informação aqui na Nova Brasil. Boa terça para todo mundo. Tchau, tchau.
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7: Observando a saída da Zona Leste para o centro pela Radial Leste, que tem lentidão lá na Jacopêssego, o caminho volta a parar da Praça de Vinolândia até o Carrão e do Viaduto Guadalajara até o acesso à ligação. A partir da Penha, prefira Celso Garcia, que está melhor que a Radial. 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

0: 7:31 desta terça-feira, 6 de outubro de 2026. Muito bom dia. Estamos começando o Jornal Nova Brasil, edição São Paulo, para a gente falar de todas as notícias do estado e também da maior região metropolitana do país. Mayra de Jaimo, bom dia.
1: Bom dia, Mauro Tagliaferri. Bom dia para você, ouvinte, que nos acompanha em 89.7 FM, que é a frequência da Nova Brasil aqui em São Paulo, ou nos assiste por imagens através do nosso canal no YouTube, que é o Jornalismo Nova Brasil, ou ainda no site novabrasilfm.com.br. A gente vai juntinho até as 8 horas da manhã com o nosso resumo de notícias da capital paulista, região metropolitana e de todo o estado. E você pode participar com a gente, manda o seu comentário, sua sugestão de pauta, o que você está observando aí no transporte público hoje no 11-943-805-100, 11-943-805-100.
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1: Vamos então aos destaques de hoje da região metropolitana de São Paulo e de todo o estado.
0: O governo paulista envia proposta de orçamento de 411 bilhões de reais à Assembleia Legislativa, com 20 bilhões destinados ao Tribunal de Justiça.
1: Tarcísio de Freitas, governador reeleito, pretende viajar o país nas próximas semanas para apoiar Flávio Bolsonaro no segundo turno.
0: Câmara Municipal de São Paulo vai convocar 9 suplentes, com a saída de vereadores que foram eleitos para outros cargos.
1: Prefeitura da capital estuda ampliar pagamento de passagens de ônibus com cartões por aproximação.
0: E as datas, horários e trajetos dos mais de 740 blocos inscritos para o Carnaval de 2027 devem ser anunciados agora em novembro.
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1: São 7:33. Vamos falar sobre a composição da Assembleia Legislativa de São Paulo depois desse pleito. Terá uma renovação de apenas 41,5% a partir de 2027. Então, na Alesp, dos 94 deputados estaduais eleitos, 39 não fazem parte da atual legislatura, enquanto 55 conseguiram a reeleição. Ao todo, 14 partidos terão representação na casa, que vai continuar com ampla maioria de parlamentares de legendas que apoiam o governador Tarcísio de Freitas. O PL vai continuar com a maior bancada e vai passar de 21 para 27 deputados, vai ganhar aí 6 cadeiras. O PT perdeu uma cadeira, mas permanece como a segunda maior força, com 16 parlamentares. Já o PSOL ampliou a presença de 5 para 9 deputados, Mauro.
0: Entre os 39 nomes que chegam à nova composição, 4 já passaram pela Alesp e agora retornam. E 35 vão exercer pela primeira vez um mandato estadual. Entre os estreantes está Eduarda Campopiano, do PL, a candidata mais votada para a Alesp, com quase 2 milhões de votos, e ela também será a parlamentar mais jovem da próxima legislatura. Se não me engano, ela tem 23 anos. Eduardo Suplicy, aí nomes bem mais tradicionais. Eduardo Suplicy, do PT, foi o segundo mais votado, com 654 mil votos, também foi reeleito. E Luísa Erundina, aos 91 anos, também garantiu uma vaga e passa a ser a mais velha deputada da casa. Luísa Erundina, que foi prefeita de São Paulo, foi vereadora, foi secretária aqui de governos na administração municipal, foi deputada estadual, inclusive está terminando o mandato agora de deputada estadual, e aos 91 anos, a Luísa Erundina, do PSOL, passa a ser a mais velha, o que também é um exemplo, tanto ela quanto o Suplicy, na questão de você se manter ativo, atuante, independentemente da idade, né? Acho que legal a gente ver jovens... É legal a gente ver jovens chegando na política e são jovens que usam muito bem as redes sociais para passar as suas ideias, sejam lá quais forem as suas ideias, mas que usam muito bem as redes sociais. Mas também é muito legal a gente ver pessoas com mais de 80, 90 anos ativas e importantes, exercendo cargos importantes na política.
1: É isso aí. Só para reforçar, essa nova legislatura vai começar ainda mais favorável para o governador Tarcísio de Freitas. 27 das 94 cadeiras aí vão estar associadas ao PL e ele vai ter uma maioria, considerando todos os partidos que apoiam o governo do estado.
0: 7h36, agora temos quanto? 18 graus em São Paulo, dia com céu encoberto, chovendo, mas vamos saber da previsão para essa terça-feira.
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1: Pois é, e ó, o dia começou com céu encoberto, temperatura aí na casa dos 18, como o Mauro falou. O sol pode aparecer hoje, mas entre nuvens, e a máxima chega aos 24 graus, então já esquenta um pouquinho em relação a ontem. Mas atenção, porque entre a tarde de hoje e a madrugada de amanhã, tem risco de chuva forte, alerta para temporais em toda a Grande São Paulo. A partir de amanhã, o sol já consegue aparecer um pouquinho mais, mas a chuva ainda pode voltar entre a tarde e a noite. O calor aumenta, a máxima amanhã já vai para 27 graus. E se preparem, porque aí em diante só aumenta o calor, 30 na quinta e 31 graus na sexta e no sábado, segundo informações da Tempo OK Meteorologia, Mauro.
0: É isso aí, quer dizer que hoje o sol, só com muita luta que ele consegue...
1: É, hoje não vai, só vai dar um oizinho ali, no máximo.
0: Mas depois esquenta mais pro fim da semana. 7h37, hora da gente falar do trânsito.
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0: Daniele Gandolfi, bom dia para você.
4: Oi, Mauro, bom dia para você, bom dia para Mayra, para todo mundo que está ligado aqui com a gente. Hoje o destaque começa sendo das rodovias Anhanguera e Bandeirantes aqui para São Paulo, as duas muito complicadas. Desde Campinas aqui para São Paulo, o caminho vem mal. É, a gente teve um acidente mais cedo pela rodovia dos Bandeirantes, sentido São Paulo, na altura do quilômetro 29 em Caieiras. Duas carretas e um caminhão que bateram. Três faixas da direita continuam interditadas e, com isso, o caminho muito difícil. A Anhanguera, eu fiz uma conta rápida aqui, tem agora 30 quilômetros de congestionamento aqui para São Paulo. Então, a Anhanguera está pior que Bandeirantes, que tem acidente. Dificuldades em Campinas, do 111 ao 104, em Jundiaí, do 63 ao 59, entre Jundiaí e Cajamar, do 48 ao 36, também do 29 ao 22 no Rodoanel, e para quem vai para o interior, a Anhanguera lenta do 37, do 35 ao 37. Para São Paulo, Bandeirantes com 16 quilômetros de problemas e agora melhor que a Anhanguera. 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
1: Muito obrigada, Daniele. Ainda falando de transporte público, o pagamento de passagens de ônibus com cartão de crédito e débito por aproximação mais do que dobrou em São Paulo. Entre janeiro e julho deste ano, foram mais de 2 milhões e 200 mil tarifas pagas dessa forma, contra 982 mil durante todo o ano passado. Apesar desse crescimento, a modalidade ainda é restrita. Somada às opções por QR Code e Bluetooth, as formas alternativas estão disponíveis em cerca de 2.500 ônibus apenas. São Paulo, pois, possui cerca de 12 mil ônibus da capital. A prefeitura afirma que essas novas formas de pagamento ainda estão em fase de testes e que o serviço será ampliado gradualmente, mas ainda não tem prazo, Mauro.
0: Então, antes de utilizar essas formas de pagamento, é bom conferir antes de embarcar no ônibus se ele aceita essas modalidades aí de pagamento nos veículos habilitados. Os cartões de débito e crédito por aproximação podem ser usados diretamente no validador, inclusive pelo celular ou pelo relógio inteligente. Há também opções pelos aplicativos SP Pass com o QR Code e Citamob via Bluetooth. Mas atenção, porque essas modalidades não oferecem a integração tarifária do bilhete único. Ou seja, você vai pagar inteira em todas as suas viagens, mesmo que precise de dois ônibus para chegar ao destino, ou de um ônibus mais um outro modal, principalmente transporte sobre trilhos.
1: Mais uma opção, né? De repente está sem um bilhete único, acontece alguma
0: facilita,
1: coisa, você tem outras,
0: né,
1: opções.
0: Facilita, mas tem que tomar esses cuidados aí, até para não, às vezes, não perder dinheiro aí se você precisar de mais de uma
1: condução.
0: É isso aí.
1: Com certeza. São 7h41, agora é hora de Heródoto Barbeiro. A gente abre espaço aqui para o dia a dia.
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5: Olha, nós temos aqui para você mais uma notícia que certamente vai interessar todas as pessoas. Dá conta de que houve um transplante inédito na Itália, que acabou devolvendo a visão para uma mulher que ficou 5 anos absolutamente cega. Para que a gente possa entender melhor isso, nós pedimos aqui ao médico oftalmologista, Dr. Marco Negreiros, aliás, Dr. Marco, inclusive, é nosso colunista aqui na Nova Brasil. Doutor Marco, muito obrigado por nos atender.
6: Bom dia. É sempre um prazer atender na Nova Brasil e, além da nossa coluna, trazer informação de qualidade para a população.
5: Perfeito. Doutor Marco, que tipo de transplante é esse inédito que foi noticiado em vários jornais internacionais?
6: Bom, a paciente Helena, né? A paciente Helena, 67 anos, ela teve um acidente ocular dos dois olhos. Só que danificaram os olhos de maneira distinta. Um dos olhos manteve a via ótica preservada, ou seja, o nervo óptico, o que leva a informação do olho até o cérebro. O outro olho, ele teve um dano importante nas estruturas antes de chegar até a retina. Porque a gente precisa relembrar, a luz quando entra pelo olho, ela passa pela córnea, passa pelo buraquinho que é a pupila e chega na retina. Na retina é transformado em impulso elétrico e vai para o cérebro. O que aconteceu com essa paciente é que ela tinha lesões diferentes e aí os médicos resolveram realmente fazer um transplante inédito, o qual ele não transplantou apenas a córnea, que é bem conhecida. Ele transplantou a córnea, parte de células da esclera, que tem uma célula-tronco, que é uma célula limbar, e também da retina. Ele pegou o olho que tinha a estrutura do nervo ainda boa, e as outras estruturas do olho contralateral, a córnea, as células da esclera e a retina, e colocou nesse outro olho. É o que a gente chama de autotransplante, ou seja, é um transplante da mesma doadora. Ela tirou o olho que estava totalmente comprometido da via óptica e ela colocou essas estruturas no olho que ainda permanecia com o nervo óptico intacto.
5: Quer dizer, de dois olhos foi feito um, é isso ou não?
6: Foi exatamente isso que foi feito. Um olho não tinha mais salvação porque a via óptica, ou seja, o nervo óptico, estava totalmente comprometido. No outro olho, ele mantinha ainda a via óptica, mas as estruturas que ficam na frente do olho, ou seja, estava impedindo que a luz chegasse na via óptica. Então ela pegou as estruturas que eram viáveis, córnea, célula limbar e retina, e colocou naquele olho que estava totalmente ocluído, mas a via óptica ainda preservada. E teve um sucesso, a gente tem que ter um pouco de cuidado para falar do sucesso desse transplante, obviamente. Sim. Ela no primeiro dia já começou a ver algumas coisas, Sim. Tá? Uma acuidade visual mais baixa, mas ela não enxergava absolutamente nada. Então foi um grande avanço, foi um sucesso.
5: Sem dúvida. Agora, doutor Marco, essas coisas que foram transplantadas são extremamente minúsculas.
6: Sim.
5: Elas são suturadas, elas são coladas. Como é que você monta um olho como esse?
6: Muito boa pergunta. As pessoas têm até dúvida como é feito até o transplante de córnea.
5: Exato.
6: Né? O oftalmologista, ele só trabalha com microscópio, pessoal. Então, quando a gente está falando de uma cirurgia de catarata, por exemplo, são milímetros o corte que é feito para você entrar e tirar a catarata. Sim. A mesma coisa na córnea. O fio que é utilizado para fazer a sutura da córnea é mais fino do que um fio de cabelo. Então, realmente, é muito fino.
5: Extraordinário. Realmente extraordinário. E eu imagino que deve ter, além do equipamento que você citou, deve ter uma habilidade extraordinária, não, do cirurgião.
6: Sem dúvida. O cirurgião, tanto de transplante de córnea quanto de retina, ele é muito treinado. Então, são 6 anos de faculdade de medicina, mais 3 anos de residência médica, mais 2 a 3 anos de fellowship, mais a parte de prática cirúrgica que ele pega ao longo da vida. Então, esse hospital é uma grande referência e, de fato, os cirurgiões estão de super parabéns, porque foi uma cirurgia de 6 horas, tá? Então, não foi uma cirurgia trivial.
5: Perfeito. Doutor Marco, muito obrigado aqui por sua participação e por sua didática, para a gente que é leigo poder entender uma coisa tão complexa, né? E importante como essa. Uma informação extremamente relevante e importante. Imagine, de dois olhos, fazer um só. Olha onde a ciência está chegando. Esperamos, logicamente, que ela avance muito mais.
0: É isso, Heródoto Barbeiro, diariamente aqui com a gente no Jornal Nova Brasil, edição São Paulo. E agora, temos o nosso resumão com as principais notícias de hoje e a gente volta a falar de eleições.
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1: O governador reeleito de São Paulo, Tarcísio de Freitas, pretende viajar pelo estado e também pelo país nas próximas semanas. O objetivo, segundo ele, é participar da campanha de Flávio Bolsonaro do PL no segundo turno da eleição presidencial. Tarcísio afirmou que vai atuar diretamente na campanha e colocar a equipe dele de comunicação e os palanques em São Paulo à disposição do candidato. O resultado da eleição presidencial também deve influenciar a formação do governo paulista para o próximo mandato. Tarcísio disse que não pretende anunciar agora as mudanças no secretariado, porque alguns integrantes da atual equipe podem ser convidados para um eventual governo de Flávio Bolsonaro. Segundo o governador, Flávio já demonstrou interesse em levar alguns nomes da equipe de São Paulo para o governo federal, caso seja eleito. Tarcísio também afirmou que pretende fazer mudanças em áreas da administração estadual, que na avaliação dele ainda precisam melhorar. Então, por enquanto, a gente não tem essa perspectiva de quem serão os próximos secretários, se serão mantidos ou não a partir do ano que vem, Mauro.
0: Agora, em relação também às eleições, mas aqui na Câmara Municipal de São Paulo, a gente não teve eleições municipais, a gente teve eleições estaduais e eleições nacionais. Mas a Câmara Municipal de São Paulo vai precisar passar por uma reestruturação ali na sua composição, nos vereadores, por causa das eleições gerais, né, Camilo Mota? Conta pra gente, bom dia.
8: Bom dia, Mauro Maile, você que acompanha aqui o Jornal Nova Brasil. Vai ser um rearranjo aí, literal, na Câmara Municipal de São Paulo, isso com a ida de 9 parlamentares eleitos para novos cargos no Congresso e também na Assembleia Legislativa. Os vereadores, entre eles Lucas Pavanato do PL, Luna Zaratini do PT e Marina Bragante do PSB, por exemplo, vão deixar suas cadeiras a partir de fevereiro do ano que vem, segundo as regras eleitorais e abrindo espaço para posse dos suplentes aqui na capital. Com o rearranjo, 3 vereadores do PL vão interromper o mandato na metade, 2 do PSD e 1 do PT, PP, MDB, PSB e PSOL. A lista dos novos futuros vereadores vai incluir nomes como Tenente Bahia, Manuel Del Rio e Janaína Lima. As trocas definitivas vão depender se secretários vão continuar no governo de Ricardo Nunes. Carlos Bezerra Júnior, do PSD, por exemplo, já é suplente em exercício na Câmara e foi eleito deputado federal. No momento, ele ocupa a vaga de Rodrigo Goulart, do mesmo partido, que se licenciou, para ser secretário municipal de Desenvolvimento Econômico e Trabalho. Ou seja, uma verdadeira dança das cadeiras na Câmara Municipal, Mauro e Mayra.
0: Obrigado, Camilo.
1: Valeu, Camilo. É, acontece, né? Sempre tem essas mudanças, faz parte. É, vamos passar para a economia aqui no nosso giro de notícias, nosso resumão, são 7h49. O governo do estado de São Paulo enviou à Assembleia Legislativa de São Paulo, a Alesp, a proposta de lei orçamentária anual para o exercício de 2027, somando o valor recorde de R$411,2 bilhões. Dentro do projeto, a verba fixada para o Tribunal de Justiça de São Paulo foi definida em pouco mais de 20 bilhões. O valor concedido pelo Poder Executivo permaneceu abaixo dos R$32,78 bilhões solicitados pela proposta orçamentária setorial do Tribunal para folha de pessoal e investimentos. O contingenciamento reflete o histórico dos anos anteriores, segundo informações divulgadas pela associação que cuida aí do setor, Mauro.
0: Bastante dinheiro para a justiça, né? Vamos ficar de olho.
1: 20 bilhões.
0: E o carnaval, tá? Já é carnaval? Como assim?
1: Tá longe, mas tá perto.
0: Como assim? Daqui a pouco já é Natal, gente. Daqui a pouquinho o carnaval tá chegando e tem novidade aí em relação aos blocos de rua aqui de São Paulo. Décio Caramigo traz as notícias pra gente. Bom dia, Décio.
9: Bom dia, Mauro, Mayra. Pra quem nos acompanha, não é carnaval, mas a gente precisa já ir se programando, né?
0: E os blocos também, né?
9: Os blocos também. E daqui a pouquinho, piscou o olho... Já chega, né? Bahia. Depois dos 18, eu costumo falar que é outro tipo de tempo. É tudo passa mais rápido. A Prefeitura de São Paulo, ela começou a análise das datas, horários e trajetos solicitados pelos blocos de rua para o Carnaval de 2027, no caso de pedidos para o mesmo local e horário. deste ano, os organizadores serão chamados para negociar mudanças nos percursos. A previsão é que a lista dos blocos autorizados com datas, horários e trajetos seja publicada no Diário Oficial até a segunda quinzena de novembro, portanto, no mês que vem. Ao todo, foram 741 inscrições e na última edição, né, agora em 2026, 630 blocos se cadastraram para participar da festa. O pré-carnaval será nos dias 30 e 31 de janeiro e os desfiles do carnaval acontecem entre 6 e 9 de fevereiro e o pós-carnaval será nos dias 13 e 14 de fevereiro do ano que vem. Para os mega blocos com público acima de 15 mil pessoas, haverá exigências adicionais, tá? Os organizadores terão até 4 de janeiro para apresentar um plano de operação e segurança. E a prefeitura também prepara a seleção de 100 blocos, que poderão receber apoio de R$ 25 mil reais cada. No carnaval deste ano, 17 milhões e 300 mil pessoas participaram da festa em São Paulo, considerando os blocos de rua e também os desfiles das escolas de samba que acontece ali no Anhembi. Eu volto com vocês.
0: Tá certo.
1: Isso aí, Décio. É, o número público tem só aumentado nesses carnavais de rua e a gente espera que a segurança também aumente, né? Que esse costuma ser o maior problema. Muitos celulares sempre roubados, furtados aí durante o carnaval de rua.
0: 7:53, hora da gente saber, continuar falando, né, de cultura. Carnaval também é cultura, né? Faz parte da nossa com cultura, certeza. Não é não? Vamos falar de cultura, mas agora da agenda cultural que vem por aí.
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0: E a Duda Travalin traz pra gente um tema muito bacana, muito querido aqui de São Paulo, que é a Mostra Internacional de Cinema, que está celebrando 50 anos esse ano, Duda. Bom dia para você.
10: Bom dia, Mauro, Mayra. Sim, a mostra está fazendo aniversário, chega à 50ª edição, com 380 filmes de 93 países diferentes. O festival será realizado de 15 a 29 de outubro em 57 salas de cinema, espaços culturais e céus da capital. Mais de 100 produções brasileiras integram a programação, além da terceira edição da Mostrinha, voltada ao público infantil. O homenageado deste ano será o cineasta norte-americano James Gray, que também assina a arte do cartaz. Ele estará na abertura para apresentar Tigre de Papel, estrelado por Adam Driver e Scarlett Johansson. Entre os destaques nacionais estão produções sobre Elza Soares, Fernanda Montenegro e Ney Matogrosso, e a programação também terá filmes premiados no Festival de Cannes. Os ingressos custam R$ 26,00 a inteira e R$ 13,00 a meia. Às segundas, terças, quartas e quintas-feiras. Às sextas, sábados e domingos, os valores são R$ 32,00 a inteira e R$ 16,00 a meia. Para mais informações, acesse mostra.org/ingressos. E aí a gente curte aí um cineminha o mês todo, vai ser bem bacana.
0: mostra.org/ingressos, o festival que começa no dia 15 de outubro e vai até o dia 29 de outubro também. Obrigado, Duda.
10: Obrigada.
1: Isso aí, são 7:54, agora vamos saber do trânsito em São Paulo.
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1: Daniele Gandolfi, o que é que você conta pra gente agora?
11: Mayra, vou fazer um destaque agora do caminho pela Marginal Tietê, sentido Castelo Branco. Tem acidente no comecinho, logo depois da ponte Aricanduva, pela Expressa. Isso está deixando o caminho da Expressa difícil já desde a saída da Ayrton Senna. A local, nesse trecho, ainda vai bem. Depois do acidente, o caminho melhora. E aí a Expressa e a local vão parar na aproximação com a ponte do Tatuapé. A central piora a partir da Dutra, todas vão lentas ali até a Cruzeiro do Sul. Caminho melhora muito e volta a parar pela Expressa e pela Central, da Rodovia dos Bandeirantes até o Cebolão. Então, a pista local, sentido Castelo Branco, é a que está menos pior agora. 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
0: Obrigado, Daniele. Boa terça para você.
11: Para nós, Mauro.
0: E boa terça para você que nos acompanhou até aqui. Valeu pela companhia. Você fica agora com o melhor da música brasileira, que é a nossa tradição aqui na Nova Brasil. Começa já já o Sob Medida. Boa terça, pessoal. Boa terça, Mayra.
1: Boa terça, Mauro. Boa terça para todo mundo. Amanhã a gente se encontra a partir das 7:30 da manhã aqui no Jornal Nova Brasil São Paulo.
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14: 7:56, tem acidente no CBLOL no sentido Interlagos. A ocorrência é logo depois ali da saída da Anhanguera, na altura da Ponte dos Remédios. O trânsito na região já está bem carregado e a tendência é piorar. Depois desse acidente, o motorista vai continuar andando devagar, mas aí já é excesso de veículos e vai assim até a ponte, até a passagem da Raio Olímpica da USP. Hoje tem rodízio valendo para carros com placas finais 3 e 4. Fiquem atentos para não levar uma multa. Bom dia.
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18: Tema da semana, envelhecer, cuidados para viver mais e melhor. Doutora Isabel Chateaubriand. Musculação faz diferença na terceira idade?
19: O músculo, ele tem as dimensões dele. Massa muscular, força muscular e função muscular. E o que é isso do ponto de vista prático? É a reserva que a gente tem para poder andar, para poder levantar uma cadeira, para lidar melhor com as dores musculares. Então, força muscular não é só desempenho muscular, ela também é isso. Mas força é o que permite a gente continuar fazendo escolhas no envelhecimento. Ou seja, tem a ver com autonomia, tem a ver com independência. E para a gente ter essa independência e autonomia que a gente tanto gosta, a gente precisa ter essa poupança muscular. A importância de se manter ativo é vital para o ser humano.
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Terça-feira, dia 6 de outubro, e a gente tá aqui para te acompanhar em mais uma manhã deliciosa. Você que tá no carro, tá indo para algum compromisso, hoje é dia de ir ao médico, vá ouvindo a Nova Brasil. Você que entrou no carro de aplicativo e ele tá sintonizado aqui na Nova Brasil, aproveite para dar 5 estrelas, ele sabe o que é música boa. Vamos juntos com uma hora sem intervalos comerciais e só com o melhor da nossa brasilidade. Abrindo super bem com Adriana Calcanhoto, do fundo do meu coração, para você uma excelente terça-feira.

Tá aí nos nossos Sob Medida, Lulu Santos, que tão bem. Sabe que essa música é muito interessante. O Lulu contou uma vez que essa música, que é uma composição dele, foi composta de uma vez só, tomando banho. Olha só a importância da gente não levar o celular pro banheiro, né? E aí ele falou, olha, veio a letra, o refrão, a melodia, tudo enquanto eu tomava banho. Que bacana, hein? Historinha boa de contar. Aliás, toda história começa com três palavras. Era uma vez. E é essa que a gente ouve na sequência com a Kel Smith. São 8h21, boa terça-feira pra nós.

Gadu com Linda Rosa. 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

0: terminar bem, porque você começou ouvindo a Nova Brasil. Antes da Luciana Mello, tivemos Skank com Tiver. Falta agora 4 minutos para as 9.
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0: Os sites e aplicativos de apostas de cota fixa devem ficar indisponíveis a partir de hoje. O prazo para o saque voluntário terminou às 23 horas e 59 minutos de ontem, segunda-feira. Agora, as empresas têm hoje e amanhã para informar os saldos restantes às instituições financeiras. A devolução aos apostadores está prevista para os dias 9 a 14 de outubro. A caixa será acionada a partir do dia 14, quando houver impedimento operacional para a restituição dos bancos. 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
1: 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A ganhadora é ela, a Gleice Nayara Almeida Lira, do final de telefone 4316. Parabéns, Gleice Nayara Almeida Lira, do 4316. A produção da Nova Brasil vai entrar em contato com você para falar sobre os ingressos, tá bom? 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Vem aí, ó, Dia das Crianças, presentão.
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3: O corredor norte-sul, sentido Zona Norte, vai parar a partir do começo do aeroporto de Congonhas, da Rua Tamoios e até o Parque Ibirapuera. Dá para utilizar o corredor paralelo, da Vereador José Diniz e Avenida Ibirapuera até o parque, ou do Jabaquara para o centro, Jabaquara, Domingos de Moraes e Vergueiro. 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

0: Nova Brasil com o Rapa, a feira. Antes também Ana Carolina pra rua me levar. Agora 9h17. 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
2: Seguimos com Cleiton e Cledir. Nem pensar.

0: Nova Brasil, fechando esse bloco com Jorge Benjor, Taj Mahal. Faltando 19 minutos para as 10, uma excelente manhã para você.
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3: Existe um produto que está dominando o mercado brasileiro e, olha, ele demorou bastante para crescer aqui, porque ele já é um fenômeno nos Estados Unidos e na Europa. São os ETFs. É a sigla para fundos de índice. O que é um fundo de índice? Basicamente, é um fundo listado na Bolsa de Valores. Então, você pode comprar uma carteira de investimentos já pronta e ser negociada na Bolsa. Então, você compra e vende quando quiser. Você já tem uma liquidez muito maior do que outros fundos e também tem um custo de transação muito menor do que os fundos de investimentos tradicionais. E através deles você pode diversificar a sua carteira. Essa é a grande vantagem dos ETFs. Custo baixo de acesso, facilidade para acessar porque está na bolsa e a possibilidade de diversificar porque comprando uma carteira pronta você já diversifica num outro mercado como ações, renda fixa. E nos próximos áudios eu vou explicar um pouco mais sobre os melhores ETFs do Brasil.
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9: De volta com a cor do som, abri a porta.

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0: Garotos 2, essa versão com Leone e Dinho Ouro Preto. Teve também a Rita Lee, Reza, agora 10h19.
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0: Nova Brasil com Marina no ar, Guilherme Arantes. Teve também a Patrícia Marques quando chove, agora 10h57.
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0: E agora a informação do trânsito para você. Chegando de Osasco, a capital, a Castelo Branco já apresenta lentidão, que segue até Marginal Pinheiros, que também não está muito melhor não, viu? A Pinheiros está com trânsito intenso até a ponte do Jaguaré, pelo menos, sentido Interlagos. E o rodízio já acabou, hein? Mas volta a vigorar entre as 5 da tarde e as 8 da noite para carros com placas finais 3 e 4. Agora 11 horas em ponto.
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Leida, 11 horas mais 3 minutos. Uma ótima manhã de terça-feira para você. Obrigada pela companhia. Abrindo essa hora super bem com o som do Skank, Amores Imperfeitos.

0: Nova Brasil com JP, até outro dia, amor. Teve também Engenheiros da Havaí, Piano Bar, 11h18. 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

0: não entendi nada. Com a Daniela Mercury, teve também o Gilberto Gil Extra. Agora 11h39.
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0: Inicial, som acústico fechando essa hora, que teve também com a Ana Canhas, Desculpe o Aue. 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
2: Rodovia dos Bandeirantes aqui para São Paulo, agora melhor que a Anhanguera. Pela Bandeirantes tem problemas no trecho final, do quilômetro 18 até o 13 na Tietê. Já a Anhanguera tá congestionada a partir do 29 em Cajamar e até o 22 depois do Rodoanel e também no acesso à Marginal. 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

0: de 2026. Essa tarde inicia de uma forma muito bacana. Vou contar uma historinha antes da gente bater papo com essa pessoa que está aqui do meu lado, maravilhosa. A MPB, feita em Minas Gerais, tem uma marca inconfundível. Melodias bem trabalhadas, harmonias marcantes e letras que parecem conversa de varanda, aquele bate-papo gostoso, fim de tarde, não é? E nesta terça-feira, hoje, não, na quinta-feira, dia 8 de outubro, toda essa tradição desembarca no coração da Avenida Paulista em São Paulo. O cantor e compositor Tuca Oliveira apresenta no Blue Note São Paulo show Canções de Minas Gerais. E ele tá aqui do meu lado, ao vivaço, nos estúdios da Nova Brasil. Tuca, seja muito bem-vindo.
1: Obrigado, Ana. Uma alegria imensa estar aqui com você, estar aqui na Nova Brasil. E poder falar, né, de música, né? A gente gosta de música, né? Então...
0: A gente gosta de música, gosta de prosa.
1: É isso mesmo, exatamente.
0: Bem coisa de mineiro, né?
1: Bem coisa de mineiro mesmo.
0: Que delícia. Você nasceu em Muzambinho, no sul de Minas Gerais, é isso?
1: Nasci em Muzambinho, né? Uma cidade com pouco mais de 20 mil habitantes. Cresci lá, fiquei até os 18 anos. Depois fui morar no Rio, né? Fiquei um período no Rio e agora tô aqui em São Paulo.
0: Pois é, então a sua carreira foi construída com muita... com essa tradição da MPB, mineira especialmente, né?
1: Exatamente, é.
0: Das melodias, letras marcantes. E é, como que é reunir toda essa bagagem e preparar o show Canções de Minas Gerais para apresentar no palco do Blue Note amanhã?
1: Olha, Ana, ao mesmo tempo que é uma honra, uma alegria, também é uma grande responsabilidade.
0: Imagino.
1: Mas eu tô muito feliz, É a primeira vez que eu vou fazer homenagens aos meus ídolos, que são meus conterrâneos, né? Uhum. Porque a maioria dos... praticamente todos os shows que eu faço são sempre os shows autorais, né? 100% praticamente, que são as canções dos meus trabalhos, né? E aí a gente teve essa ideia de fazer um show diferente dessa vez aqui em São Paulo. Então é a primeira vez, é um show inédito, né? Em que eu vou cantar canções mineiras... as minhas e as dos meus ídolos, né? Então também vou homenagear ali o Vander Lee, homenagear o Loborges, o Flávio Venturini, Beto Guedes, né? E eu tô muito feliz porque também é um show com banda, né?
0: Ah.
1: E a maioria dos shows que eu faço geralmente são shows mais voz e violão, com piano e tudo mais, né? Por uma questão mesmo de logística, de facilidade de você viajar pelo país,
0: sim,
1: né?
0: Sim, sim.
1: E esse é um show com banda, então eu tô muito animado, assim. Acho que quem for vai ter uma noite bem especial, espero.
0: Ah, não tenho dúvida disso. Mas me conta uma coisa, como foi escolher esse repertório?
1: Olha, foi... não foi tão difícil, não, confesso. Porque eu tenho canções que são muito importantes na minha vida, assim. Então, por exemplo, eu participei de um projeto chamado Renascimento, né? Que a gente homenageou o Milton. E ali eu escolhi cantar Canção da América. Porque Canção da América foi uma música que eu aprendi na escola, né? Uma professora ensinando para os alunos e tudo mais. Então, a gente tem um repertório muito vasto, né? Mas eu tinha ali aquelas canções chaves que eu falei, essa não pode faltar de jeito nenhum.
0: E tem até aquela questão da memória afetiva, muita coisa que leva para outros lugares também, acredito,
1: total,
0: né?
1: Total, total.
0: E do Vander Lee, como que foi? Qual a sua relação com o Vander Lee?
1: Olha, o Vander Lee é engraçado porque muita gente que acompanha o trabalho do Vander Lee chega para mim e diz, olha, você me traz muito do Vander Lee. E o Vander Lee é uma grande referência para mim, mas ele é uma referência que veio... um pouco mais tarde, assim. Eu não comecei ouvindo Vander Lee desde de muito jovem. Mas eu acho que as nossas músicas conversam muito, assim, porque acho que as referências dele também coincidem muito com as minhas referências, né? Então, quando eu ouvi ele, foi meio que um encontro, assim. Falei, uau, esse cara faz a música que eu gostaria de fazer
0: ele
1: também.
0: Ele tá falando o que eu quero falar.
1: É o que eu quero falar, né? Então, assim, é um artista... e eu fico muito honrado porque... eu sou mineiro, assim como ele. Ele é um cara que, infelizmente, nos deixou muito cedo.
0: Muito precoce.
1: E eu acho que é um compromisso da minha geração. A gente precisa manter sempre viva a obra dele, sempre cantar as canções do Vander Lee, sabe? Então, sempre que eu falei que eu fazia show 100% autoral, tinha shows que eu não fazia, que eu tocava uma música. E era, quem sabe, era Onde Deus Possa Me Ouvir.
0: Linda, maravilhosa,
1: e vai estar no setlist também.
0: Ai, que legal. Canções de Minas Gerais no Blue Note amanhã aqui em São Paulo. Bom, a gente está sorteando um par de ingressos.
1: Oba,
0: nessa hora. Eu quero que você faça o convite para os ouvintes da Nova Brasil para participar da promoção, porque vai ser imperdível esse show. Eu vou estar lá, hein?
1: Eba, que na maravilha. Coisa boa, muito bom. Tô feliz que a gente vai ter esse sorteio aí. Quero convidar todo mundo aí que está ouvindo. Eu tô muito feliz de estar aqui na Nova Brasil, porque... eu venho trabalhando com músicas há um bom tempo, né? Uhum. Eu acabo de lançar o terceiro disco. E sempre foi um sonho tocar na Nova. Eu tive essa oportunidade há um tempo atrás, porque a minha canção Com Você tocou bastante aqui. Uhum. E agora a gente tá com Será Que Eu Tô Gostando Dela, que é uma música que tá na programação. E eu fiquei sabendo a informação essa semana que é uma das mais tocadas nas rádios do Brasil, assim. Então, pra mim, é uma alegria, assim, imensa, né? Ver isso. E em especial de tocar na Nova.
0: E aqui é uma das mais pedidas aqui na programação também, viu?
1: Que honra, que alegria.
0: Será que eu tô gostando dela? Ei, Laia. É. Você fez essa canção inspirada em alguém?
1: Aquela moça que tá ali, ó.
0: Qual é o nome da moça?
1: Catarina.
0: Catarina. É. E você não tem dúvida nenhuma agora, acredito,
1: nem
0: né?
1: Nenhuma. Essa música nasceu ali nas primeiras semanas que a gente se conheceu. É uma música sobre isso, né? Sobre quando você não tá esperando... De repente você conhece alguém e aquilo mexe com você,
0: muda,
1: né?
0: Muda tudo.
1: E muda tudo.
0: Aí não tem mais dúvida nenhuma, né?
1: Dúvida nenhuma.
0: Muito legal.
1: E ela vai participar desse show também. Então, ó, mais um motivo pra participar desse sorteio aí.
0: Imperdível. Amanhã, Blue Note São Paulo, dia 8, quinta-feira, às 10h30 da noite. Eita. São Paulo. Amanhã não, gente. É quinta-feira.
1: Quinta-feira.
0: Eu que tô adiantada.
1: Obrigada, seria bom, viu? Também, né? A gente fazer dois, mas vai ser só na quinta.
0: Eu tô achando que hoje é quarta, meu povo. Não, hoje é terça-feira ainda. É. Então, quinta-feira, dá tempo ainda de você se programar direitinho, preparar aquela roupa de ir bem bacana.
1: É. Eu já escolhi a minha roupa.
0: Já escolheu? Ai, que legal. Dá pra contar ou não? Não, surpresa.
1: Fazer surpresa, né?
0: Surpresa.
1: Vamos.
0: Legal, Tuca Oliveira ao vivo aqui nos estúdios da Nova Brasil. Quero que você anuncie a sua música para o ouvinte da Nova Brasil.
1: Oh, que honra. Ouvintes queridos da Nova Brasil, uma honra estar aqui, porque eu também sou ouvinte, estou sempre ouvindo a Nova. Ouçam agora, então, Será Que Eu Tô Gostando Dela, na programação sempre. E participem do sorteio quinta-feira. Espero vocês no Blue Note São Paulo para a gente celebrar essa. Outras canções dos meus trabalhos, além de alguns clássicos aí desses grandes artistas mineiros maravilhosos.
0: Será imperdível. Tuca Oliveira, obrigada pela presença. Bem-vindo sempre.
1: Obrigado, Ana, obrigado.
0: Até brevíssimo.
1: Até.

0: Agora, que teve também seu acústico do Pepeu Gomes, Deusa do Amor.
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0: O cearense João Marinho Neto, reconhecido como o homem mais velho do mundo, completou 114 anos e recebeu uma homenagem do australiano Ken Weeks, de 113, considerado o segundo mais velho vivo. Os dois nasceram em 5 de outubro, com um ano de diferença, e trocaram mensagens de aniversário. João detém o recorde mundial desde 2024 e, segundo o Longevity Quest, é um dos apenas 9 homens documentados na história a alcançar 114 anos. 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
5: Uma ótima tarde para você que circula pela cidade de São Paulo. Começo destacando o caminho para você que utiliza a Rádio Leste sentido do centro. Da saída da estação Itaquera do metrô até o viaduto Itinguçu, tem trânsito ruim, reflexo de uma ocorrência só depois que libera. Quem busca o caminho alternativo da Calinhede tem boas condições, só cuidado no cruzamento com a Amador Bueno, que tem um trânsito intenso com reflexo de obras. 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
0: E agora atenção, hein? Você que enviou mensagem para concorrer para de ingressos para curtir o show Canções de Minas Gerais com Tuca Oliveira. Dia 8 de outubro, quinta-feira agora no Blue Note. A gente agradece a todos que enviaram mensagem.

0: com você.
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0: do nosso eterno síndico Tim Maia com Jota Quest Negrali. Teve também Maria Gadu com Oração ao Tempo. Agora 1h20. 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

0: com Gilberto Gil. Passou também por aqui a Zélia Duncan, Me Revelar, agora 1h39.
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0: Brasil com Ney Mato Grosso. Teve também Tribalistas com Velha Infância.
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0: Do improviso nas batalhas de rima ao sucesso de Amarelo, Emicida consolidou sua trajetória como um dos grandes cronistas e articuladores da cultura brasileira. O artista aproximou o hip hop da MPB, do samba e das lutas históricas do movimento negro, promovendo resgate de memórias fundamentais da nossa música. Você pode relembrar os principais marcos dessa caminhada e assistir ao conteúdo completinho acessando o nosso site novabrasil.com. Agora faltando 3 minutos para as 2 da

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Brasileira, 2:01. Excelente tarde para você que sintoniza Nova Brasil. Agora a gente abre essa hora com Roberta Campos e Nando Reis. De janeiro a janeiro.

0: Fernanda Abreu com Fausto Fawcett. Teve também o Pedro Mariano, Pode Ser. 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Mais uma da mais que moderna brasileira, agora 2h21.
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0: Nova Brasil com Ana Carolina vai. Teve também o Fio Bueno, a mais bonita, 2h39. 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

0: a Posse fechando essa hora. Teve também o Tim Maia, Leva.
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0: E com a proximidade do Dia das Crianças, o uso da inteligência artificial voltou a movimentar as redes sociais com recriações de grandes nomes da música brasileira em versões infantis. Perfis no Instagram vêm viralizado ao imaginar artistas como Chico Buarque, Elis Regina, Rita Lee, Tim Maia e Milton Nascimento quando eram pequenos. O recurso tem encantado fãs, mas também reacende o debate de especialistas sobre os limites e os desafios da IA. Você pode conferir as imagens e saber mais sobre esse assunto acessando o nosso site. Dá uma espiadinha lá, novabrasil.com. 12h57, eu sou a Ana Pelissieri, tô indo nessa, sempre agradecendo demais o carinho da sua companhia, viu? Fique bem, cuide-se bem, uma excelente tarde de terça-feira para você. Tô de volta amanhã, a partir das 10 e já, você fica na boa companhia do Júlio César. Um beijo para você e até amanhã.
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18: Ótima tarde pra você. 3 em 1, esta é Caixa Hélio.

0: Nova Brasil, o som de Marisa Monte, ainda bem, mais que moderna, brasileira, agora 3h18. 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
2: Episódios de tontura nem sempre são simples desidratação ou queda de pressão. A tontura persistente pode indicar labirintite, uma inflamação no ouvido interno que altera o equilíbrio e causa vertigem, a sensação de que tudo está girando. Crises frequentes podem vir acompanhadas de enjoo e zumbido e exigem investigação médica. Durante os sintomas, permaneça em local escuro e foque em ponto fixo. Manter-se hidratado e controlar o estresse ajudam a prevenir novas crises.
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2: De volta com os mineiros do Jetta Quest.

0: Brasileiro, obrigado pela sintonia, você uma ótima tarde, vamos juntos por aqui. 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Mais que moderna, brasileira, agora 20 para as 4. Boa tarde. 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
0: Esta é Martinália.

0: Nova Brasil Encontro, de The Black com a Negra Lee, um minuto. Mais que moderna, brasileira, agora 5 para as 4. 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A CET monitora o trânsito na Barra Funda nesta terça, por conta de um evento em homenagem aos sambistas. A Rua do Samba ficará interditada entre as ruas Camaragibe e Brigadeiro Galvão, das 10 da manhã, já começou, portanto, e vai até as 10 da noite. Quem passa pela região deve utilizar rotas alternativas e redobrar a atenção à sinalização. 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
0: Mais que moderna, brasileira, 2 para as 4. Aqui tem Gilberto Gil.
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8h38, muito boa tarde. 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Agora 20 para as 5, muito boa tarde.

0: Guilherme Arantes, cheio de charme.
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0: O álbum de estreia da cantora Céu, marco da música brasileira dos anos 2000, ganha seu primeiro livro inteiramente dedicado à sua história. Escrita pela jornalista e apresentadora Fabiane Pereira, a obra integra a coleção O Livro do Disco, da editora Cobogó, e será lançado na próxima terça-feira, 3 de outubro, no Manouche, Rio de Janeiro, com bate-papo e, claro, sessão de autógrafos. 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Mais que moderna, brasileira, agora 4h53. 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Esse é um recado importante para você, ouvinte da Nova Brasil FM. 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
3: Vamos com informações do trânsito do caminho do nosso ouvinte. A Avenida JK tem problemas já na direção da Marginal do Rio Pinheiros. Tudo lento da saída do túnel Tribunal de Justiça até o acesso à região do Parque do Povo. Quem faz o caminho da Hélio Pellegrino, apesar de carregado no cruzamento com a Santa Amaro, já encontra melhores condições. 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
0: Esse é Djavan.

da mãe Iemanjá. Limpe os nossos corações de todas as maldades e malquerências. Que os nossos corpos, tocados por vossas águas salgadas, libertem-se em cada onda que passa de todos os males materiais e espirituais.

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4: Vamos com mais informações do trânsito. O corredor norte-sul congestionou na direção da Zona Norte, principalmente no trecho agora da ligação leste-oeste até o acesso à marginal do Rio Tietê. Quem busca o caminho alternativo da Avenida do Estado tem que ter paciência na altura do Mercadão até a Rua João Teodoro, mas quando chega na Cruzeiro do Sul já começa a fluir melhor. E Cruzeiro do Sul vale mais a pena do que o corredor no sentido Zona Norte. 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Luana Scardovelli, Nova Brasil FM.
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12: 5:25. Boa tarde, grande abraço para você ligado na Nova Brasil FM. Está começando o Nova Brasil.

0: 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Bom, vamos até às 7 da noite falando das notícias do dia do nosso futebol, no seu programa de futebol diário. Nós falando do Campeonato Brasileiro, falando dos assuntos principais, assuntos do dia, enfim. Amanhã volta o Brasileirão, graças a Deus, essa super data FIFA aí, que é muito chata, joga só contra o Pipoquinha, vá pro inferno, pô. Tem que jogar com um time grande, aí não dá, né? Porque os europeus estão na Liga das Nações da Europa, então realmente ficar jogando. Hoje mesmo a Argentina vai se despedir do Messi pela seleção argentina contra Benin, pô. Aí não dá, cara. Poderia ser um jogo melhor, né? Mais bonito, mas enfim, é o que está sobrando aqui para as equipes da América do Sul jogar contra, que nem o Brasil vai jogar na próxima contra a Singapura, pô. Aí não dá, Índia, Austrália, enfim. Mas nós vamos falar disso e de muito mais a partir de agora. Comigo, Éber Lima, ao meu lado, Wagner Veloso, Luiz Ademar, o nosso Gaviva, grande Gaviva. E, lógico, nos trabalhos técnicos, temos o nosso Gabriel Petraço hoje aqui, é isso? E também o Lucas Monteiro, na produção de Antônio Lima, na mesa de som, Celcinho Roberto. Vamos direto às manchetes do programa de hoje com Edson Rufino, Antônio Lima, Felipe Oliveira, Felipe Camargo, vamos lá.
1: No São Paulo, mais problemas administrativos. Na última sexta-feira, o tricolor sofreu mais um transfer ban em relação a Giuliano Galoppo, ex-jogador do São Paulo. O problema é que o São Paulo, que vive crise financeira, caso não pague essa dívida no prazo de 60 dias, pode perder 6 pontos no Campeonato Brasileiro.
2: No Corinthians, o momento é de mostrar poder de recuperação nessa reta final de Campeonato Brasileiro. Estando 10 rodadas, o primeiro grande teste será nesta quarta-feira, Corinthians visitando o também ameaçado Internacional. Técnico Fernando Diniz, que balança no cargo, já tem à disposição Hugo Souza, Mateuzinho, Breno Bidon e Yuri Alberto.
3: Leila Pereira cobra apoio de conselheiros e chama oposição de meia dúzia de imbecis. Verdão, dentro das quatro linhas, tem 5 reforços nas atividades desta manhã para enfrentar o Bahia na quinta-feira.
4: O Santos, o foco é no confronto diante do Flamengo nesta quinta-feira, 7:30 da noite, na Vila Belmiro. Cuca não vai ter Everton Cebolinha, que por questões contratuais não pode enfrentar o Flamengo, mas tem a volta de Luan Pérez após cumprir suspensão. Gabriel Bontempo também será novidade depois de servir a seleção brasileira. Meio campista Arthur tem lesão confirmada, fica fora por aproximadamente 5 semanas.
3: Vasco da Gama desiste de mandar jogo contra o Boca Juniors fora do estado do Rio de Janeiro. Justiça suspende multa de John Textor e Atlético Mineiro confirma a lesão de Cacierra.
0: É, o Cacierra que estava aparecendo até bem, né, no time do Atlético Mineiro. Agora essa notícia do Arthur também, praticamente acabou a temporada do Arthur, né? 5 semanas?
5: Meio de novembro. É.
6: E aí o cara tem que ainda preparar para.
0: Aí já era. Boa tarde, Veloso, tudo bem?
5: Ô, Éber, boa tarde para você, pro Ademar, pro Gavião, pessoal que nos acompanha aqui. É um prazer a gente começar a falar de finalmente, né? Vamos ter jogo, a bola vai rolar
0: graças
5: de novo.
0: A Deus, graças
5: e olha,
0: a Deus.
5: Tava duro ver essa seleção jogar, hein? Contra a Austrália e contra a Índia.
0: Não, não dá. E outra, o noticiário fica muito xoxo, né?
5: Nós temos que falar mal dos outros,
0: né? Exato, aí tem que descer o cacete nos outros.
6: Não tem graça. Não dá nem pra jogar com os times europeus, né? Porque não tem na competição.
0: Exato, não tem como, né?
5: Pô, não aguento mais ficar sem falar mal do São Paulo.
0: A polêmica
5: sem falar mal do São Paulo, sem falar mal do Corinthians.
0: E não, ultimamente ele tá falando aí da briga aí do Cristiano Ronaldo com o Jorge Jesus, que hoje teve mais um capítulo, né? Ademar, boa tarde, tudo bem?
6: Aliás, isso aí me a internet foi toda a favor da minha aqui, hein?
0: Por
6: semana
0: quê?
6: Passada, quando eu tava eu e a Fran falou que foi a favor.
0: Ah, é?
6: E eu falei que, pô, o Cristiano Ronaldo, o cara vai lá e tira o cara da casa dele e tal, pra falar pro cara que eu mando aqui, o caramba e tal. Aí, então, eu vi que o Cristiano Ronaldo, foi todo mundo, é demais, pô, você falou. Falei, pelo amor de Deus, só a parte da porrada que você apaga.
0: Gaviva, boa tarde, Gaviva, tudo bem?
7: Boa tarde, Weber Veloso, Luiz Ademar, toda a galera do áudio, do vídeo, da produção, nossa audiência. Teve visita hoje aqui no Bar do Cabeção. Depois eu vou te contar, viu, Weber?
8: Ah,
7: eu vou pôr até foto aqui.
8: Rapaz.
7: Prima tomando todas.
8: É mesmo?
7: Perdida, não sei onde tá.
5: Terça-feira?
8: Foi antes, né? Foi segundona, não?
7: Segunda,
8: rapaz.
7: Segunda veio também.
8: Rapaz.
7: Veio mais cedo.
8: É.
7: Segunda-feira ficou o dia inteiro. Hoje.
6: Que é o nosso bombeiro. Tô achando que foi o nosso bombeiro, hein?
8: Não foi.
7: Daqui a pouco nós vamos mostrar.
8: Vamos mostrar, não foi bombeiro, não. É, rapaz. 5:31, portanto, aí tá começando o nosso programa. Hoje é o seguinte, ó. São Paulo, por conta de uma dívida com os empresários agentes do Galopo, pode ser punido no Transferban com a perda de pontos. 6 pontos no Campeonato Brasileiro. São Paulo pode perder se não fizer esse pagamento de 60 dias. Cerca de $300 mil, que hoje dá um pouco menos de um milhão e meio.
5: São Paulo não pagar R$1,5 milhão,
8: fecha as portas, hein? Posso te contar?
5: Fecha as portas.
8: A luz foi cortada agora à tarde, não, lá do estacionamento, falta de pagamento.
5: Ô, São Paulo tem jogador que ganha mais do que isso lá.
8: Então, pô. Mas,
5: pagar isso, fechar as portas.
6: Por isso que a situação, falou pro o presidente atual que queria ser o candidato da situação, né?
8: É.
6: Os caras falaram, pô, esquece, cara.
8: Esquece.
6: Foi lá aí, você só fez lambança e tal. E agora vai entrar, por isso que eu até achei legal a oposição, os candidatos da oposição votaram a favor da Ticketmaster, justamente porque ia cair 30 milhões no cofre. Com esse dinheiro, eles já adiantaram 8 milhões que eles colocaram,
8: sim,
6: imediatamente eles pagaram uma das folhas de pagamento, e agora eles vão quitar até o 13º, tudo com esse,
8: sim,
6: dinheiro, e quitar o Transferban. Então achei legal a situação, mesmo sendo sendo oposição, falar, gente, nós não podemos querer...
5: Pensando no São Paulo, né?
6: Vamos pensar no São Paulo. Porque tomou porrada a oposição por ter votado a favor. Falou, não, eu sou oposição, mas eu sou a favor de São Paulo. E acho que isso foi um negócio bem inteligente.
8: Senão, aproveitando, Ademar, você acredita que São Paulo pode perder esses pontos?
6: Não. É 60 dias. Aliás, eu queria entender, confesso a você que não entendo, se você ou o Veloso souberem, por que tem alguns clubes que têm Transferban e não falam nada de perder pontos e outros que têm Transferban e falam de perder pontos?
8: É que nesse caso...
6: Você perde, você deve ir para empresário?
8: Isso.
6: Para empresário? É isso?
8: Porque,
6: ou seja, o clube, por
8: porque
6: exemplo...
8: Porque é o intermediário, né? O cara tem direito à comissão,
6: mas
8: né?
6: Mas vem cá, cara, com todo o respeito.
8: E isso está no contrato, viu?
6: Não, eu sei, a dívida é...
8: Sim.
6: Eu tô falando o seguinte, por exemplo, um Cuiabá que o presidente está passando necessidade, vem a público, enumera, fala que os clubes são isso e aquilo. Ele está passando necessidade e o clube já pegou o jogador dele, já vendeu. Quer dizer, o Cuiabá, que é um filiado CBF, é um cara... O Cuiabá tem menos direito que empresário, cara. É isso que eu...
5: Só a FIFA.
6: Eu fico estarrecido isso. É. Acho que todo Transferban, para todos os clubes, tinha que ter um prazo e tinha que perder ponto, todos. Isso todos, porque o time é caloteiro, então esse é um problema seu, se você está devendo dinheiro e tal. Agora, no caso do São Paulo, 60 dias, quer dizer, uma dívida para o São Paulo pequena e para a grana que vai entrar, pelo que eu estava lendo, né, do próprio Maciza aí, ele falando que esses 30 milhões ele vai pagar, inclusive, 13º, já não sei o quê, vai antecipar essas coisas, o Transferban, e vai deixar zerado, pelo menos, porque ele vai embora, né? Falou que vai embora deixando o clube zerado.
8: É.
6: Pelo menos, né?
8: Vamos ver. E na sua opinião, você acha que perde pontos ou não?
5: Não, se perder 6 pontos... Primeiro que se perder 6 pontos, cai.
8: Caiu.
5: Né? Cai, pelo amor... Não pode perder. Porque o São Paulo conquistou em campo. Se perder agora nos bastidores por causa de gestão, de má administração, pode fechar as portas. Perder 6 pontos nesse momento do campeonato, São Paulo cai. Então, e é uma dívida de R$1,5 milhão. Se não conseguir pagar, aí tem que cair mesmo e fechar as portas, porque não é possível. Hoje,
6: tem jogador que ganha isso.
5: Não, não ganha mais,
6: né? Deus, né?
5: Hoje, R$1,5 milhão pro mundo do futebol não é nada. Então, São Paulo tem que pagar essa dívida e não pode correr nenhum risco, né? Nem chegar perto disso, de perder 6 pontos aí, porque vai complicar. Aí vira bagunça mesmo, hein?
8: É.
5: Vira bagunça.
8: E na sua opinião, Gaviva?
7: Não perde não, não perde os pontos não. Isso aí, esse dinheiro que vai entrar aí, o São Paulo vai pagar essa grana aí. Já pensou? 6 pontos, mano. Por causa de 1 milhão e pouco. Que nem o Veloso falou aí, no meio do futebol, 1 milhão e pouco não é nada, mano. Então, paga essa grana que deve, deixa o empresário com um Natal felizão, né? Com um peru grandão pra mesa de Natal dele e tá tudo certo.
6: E, aliás, foi tudo muito obscura a contratação do...
8: Sim, foi com aquele negócio de Bitcoin, aquelas papagaiadas.
6: Aquelas coisas, tudo que o ex-presidente... não, ele era pós-moderno, é o Bitcoin, ninguém falou nada, foi uma fortuna e olha aí. O cara nem tá no São Paulo, faz tempo, né? Eu acho até que ele foi mal aproveitado, porque ele foi artilheiro do Campeonato Paulista. Vamos lembrar que ele foi artilheiro do Campeonato Paulista jogando muita bola. Aí ele teve uma lesão séria, né? E aí voltou, pra mim foi mal aproveitado. Pô, sei lá se ia vingar ou não, mas ele foi artilheiro do Paulistão. Artilheiro do Paulistão. E aí o cara foi embora e tudo. E esses Bitcoin aí, cadê os Bitcoin?
8: Sumiram.
6: Desapareceram?
8: Sumir. Fica a bomba no clube, né? A bomba fica pro clube. 5:36. Bom, sobre o São Paulo não vai perder esses pontos, porque vai pagar, a dívida é pequena. Mas o que assusta é que as dívidas pequenas, elas não foram quitadas. Não é só esse caso. O do Diógenes com o Novo Horizontino. É o Novo Horizontino,
6: é
8: né?
6: Um milhão de reais.
8: Esse daí 300 mil, dá cerca de 1,5 milhão. Sabe, são dívidas minúsculas. Agora, durante a tarde, saiu essa notícia aí da luz cortada, por falta de pagamento.
6: Meu Deus.
8: Sabe, o São Paulo tá... Olha, o São Paulo não tá com o tamanho da dívida do Corinthians, mas tá virando chacota, igual o Corinthians virou com o negócio de marmita... Com o negócio de dever para funcionário que ganha 1% às vezes que um jogador ganha no mês, que eles não pagavam os funcionários de valores inferiores.
6: Aliás...
8: Então, São Paulo tá virando chacota. Essa daí da Luz, chacota. Essa do Diógenes, 1 milhão, ridículo. O Corinthians não conseguiu, né, lembrar da história do Corinthians, não conseguiu contratar o René... Tá arrebentando no campeonato por um valor pequeno. O Alisson do São Paulo também por um valor pequeno. E o São Paulo tá na mesma pegada. É a mesma pegada do São Paulo. Uma vergonha isso daí do transfer ban de 6 pontos. A gente sabe que não vai acontecer, porque lógico, se tomou 6 pontos, vai cair no Campeonato Brasileiro. A situação do São Paulo não é boa, né? 36 pontos, perde 6, vai pra 30 e vira um inferno, né? Inclusive, o Ademar trouxe um tema que a gente esqueceu de falar aqui ontem, muito importante, que o Dorival colocou o cargo à disposição no final de semana. A gente vai falar sobre isso agora. Mas a situação do clube é ridícula. Por isso que eu falo, ó, eu não sou cabo eleitoral de ninguém. Mas quando a coisa não anda, é hora de mudar. Tem que mudar. A oposição tem um rapaz lá, o Marcelo Portugal Gouveia, filho. Tem que partir pro cara. Se ficou na situação todos esses anos e eles estão fazendo isso com o clube, tem de mudar.
6: E uma informação, né? Os funcionários do ganha um pouquinho, você conhece, o Oso jogava lá.
5: Copeiro, os caras cuidam do gramado.
6: Cozinheiro e tal. Não ficam com o salário atrasado porque Luciano, Caleri e Lucas fazem vaquinha e pagam os caras quando eles não receberam, tá? Só pra vocês saberem. Aí a gente fala que jogador é mercenário, que jogador é isso, aquilo, aqueles caras que ganham mais. O Luciano chegou a falar que faz 6 anos que ele tá no São Paulo, não ganha...
5: Nunca recebeu em dia.
6: Mas mesmo esses caras que ganham mais, pô, eles ganham mais, isso aí problema deles, o clube acertou e tudo, eles fazem vaquinha, os que não recebem do CT onde eles trabalham, eles pagam, tá? Só pra saber.
8: Boa.
6: Só pra, boa. Só pra afirmar. É uma vergonha não pagar esses funcionários, né?
8: Sim. Fala, Gaviva!
7: Não, é que estão falando aí que no final do ano, quando acabar o Campeonato Brasileiro, vai ter uma debandada lá, vai sair muito jogador do time de São Paulo. E o pessoal tava brincando, né? O último apaga a luz. Não tem mais nem a luz pra apagar lá.
8: Pô. Não tem nem a luz pra apagar. Já cortaram a luz. É uma vergonha. 5:40. Vamos com o pessoal do WhatsApp. Vamos colocar 5 áudios. 5 áudios aí. Depois a gente vai trazendo durante o programa pra gente falar dessa questão do Dorival Júnior, que colocou o cargo à disposição no vestiário ainda no jogo, na sexta-feira à noite. 11-943-805-100. E realmente, como todo mundo votou aqui, né... a maioria está votando que não, que São Paulo não perde os pontos, né? 67% no jornalismo Novo Brasil e 53% no Nova Brasil em Campo. 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Vamos bombar aqui, Edinaldo Pereira, um abraço para você, compartilhe o nosso vídeo. Edmar Matos, tô na área, Weber, lá do Mato Grosso do Sul, no YouTube. E quem mais aqui está conosco? Luizão do Parque Peruche, Zona Norte de São Paulo. Robson Vitoriano em Leme, interior de São Paulo. O Carlos Henrique Zanata. Weber, fala da sua portuguesa. Portuguesa, Luzinha contratou o Márcio Zanardi, né? O Márcio Zanardi é o novo técnico da Portuguesa para a temporada 2027. Quem mais? O Edson Nohira de Nagoya não perde os pontos. Cuidado para não ficar sem a quentinha. Tá falando da história lá da marmita, né? do Corinthians. Jean Lima, Weber, Veloso, Ademar, vocês são os monstros no esporte e locução. O nosso São Paulo está terrível, não sei nem o que dizer. Ele está mandando a mensagem de Diadema e José Geraldo, palmeirense de Pedra Bela, curtindo o nosso programa. Vamos lá então, seu senhor, 5 mensagens e depois a gente vai girando outras em outros momentos. Vamos lá.
9: Boa tarde, Novo Brasil em Campo, Bruno de Campinas.
6: Vou ter que fazer o...
9: São Paulo não perde não, pessoal, mas uma incoerência tem que falar aí, né? Não sei se é verdade isso, mas como que um time que comprou um jogador vende esse jogador sem pagar o outro time? É igual o carro, gente, tinha que ser igual o carro. Você só consegue passar para outro e vender depois de quitar a dívida. Ô, louco, que amadorismo. Abraço, até mais.
10: Fala, Weber Lima, Márcio Oliveira, tricolor de Sorocaba. Abraço pro nosso Gaviva Veloso, Luiz Ademar, só craques. Que vergonha o São Paulo, hein? Os caras querem tirar ponto do São Paulo porque não pagam o que deve. São Paulo, Corinthians e Santos, pode parar, pode fechar. Abraço, agora, tamo, né, junto.
11: Boa tarde, Weber Lima. Boa tarde, Veloso. Boa tarde, Fran. Boa tarde, Gavião. Nova Brasil, a melhor rádio de Sampa. Amanhã é nós. Vai, Corinthians. É nós.
12: Boa tarde, Weber Lima. De todos da Nova Brasil, em Campo. Jean Lima aqui de Ribeirão. Que situação do São Paulo, hein? É os mesmos diretores que administram a Ponte Preta, que estão administrando São Paulo? Pelo amor de Deus. Mas eu também concordo com vocês, não vai perder pontos, não. É isso aí, um abraço, boa semana.
13: Fala, Weber, beleza, meu irmão? Boa tarde. Ô, Weber, o São Paulo, ele tá igual o CSA aqui. O CSA tá tendo que empenhorar o ônibus pra não fechar as portas. Tá complicado, viu?
8: O pessoal curtindo o Nova Brasil em Campo, em Ribeirão Preto, 91,3. Lá também no 106,5 em Maceió. Um abraço para vocês curtindo o nosso programa. Aracaju também tem uma galera no 93,5. Todo mundo ligado no Nova Brasil em Campo. 5 horas e 43 minutos. Vamos lá, Demar, em relação a questão do Dorival Júnior, que entregou, colocou à disposição, né, o cargo, né?
6: Ele chegou, o São Paulo perdeu o jogo do Santos e com...
8: O microfone do Ademar...
6: Não tá...
8: precisa resolver isso, senão vai virar comum em todo o programa isso daí. Tá dando B.O. isso daí.
6: Não tá funcionando?
8: Tá dando B.O. isso daí. 5 horas e 44 minutos.
6: E aqui tá ligadinho.
8: Vamos lá, ver. Vai lá, Ademar.
6: Hã?
8: Vamos lá. Agora você está indo, vamos.
6: Ele está ligado, então vamos lá. Eu não sei com meus companheiros, acho que foi o Veloso que comandou o jogo. Eu achei que ele escalou muito mal o time do São Paulo, errado, mexeu errado e tal. Ao término do jogo, com muitas vaias da torcida, o Morumbi estava lotado, ele chegou para o Rafinha e para a turma que estava ali e falou o seguinte: gente, eu não estou conseguindo tirar nada mais do elenco. E não vou tirar mais. Eu coloco o meu cargo à disposição porque... muitos problemas o São Paulo vive fora de campo, tá difícil dominar já dentro de campo, e eu tô com muitos problemas fora que tá influenciando no meu trabalho, eu tô pensando em ir embora. convenceram ele ali, alguns jogadores até conversaram com ele também, vamos até o final do ano, porque tem, eu já disse aqui para vocês que tem muitos jogadores que pretendem ir embora no final do ano, porque eles estão vendo, né, a situação, e aí convenceram o Dorival, e eu fiquei preocupado, até cheguei conversando com vocês, porque assim, quando um treinador, e aí o Veloso tem mais a experiência de vestiário, que é uma experiência bem rica, né? Quando o treinador fala que ele não consegue tirar mais nada do grupo, ou seja, ele não vai conseguir fazer nenhum jogador melhorar, o esquema melhorar, o time produzir, eu fiquei preocupado. Eu fiquei preocupado, porque se o treinador fala que ele não tem mais condições e aí fala para ele continuar, ele vai continuar. Mas, pô, um cara que põe o Pablo Maia na direita, um cara que traz o Nilton, ele é reserva. Pô, mas você não trouxe o cara e quando ele joga de zagueiro. Um cara que trouxe um atacante que vira lateral. Mas ele não era... Você não pediu o cara? Porque o cara não é titular do seu time. Quer dizer, é muita... Eu acho que ele tá errando demais, ele tá perdido. Aliás, eu acho que o Dorival, desde que ele... perdeu o comando da seleção, ficou aquela imagem ruim, os jogadores lá encostando ele, falando e tal. Ele veio pro Corinthians e fez um trabalho muito ruim, eu acho, e no São Paulo, então, o trabalho não decolou. Então, eu fico preocupado porque ele entrega o cargo, os caras seguram ele e falam, calma, talvez até, viu, Weber, porque parece que a oposição entende que ele ganha muito, produz pouco, e aí a oposição, se ganhar, não pretende ficar com ele. Entende que o São Paulo precisa fazer um trabalho de reformulação, jogadores caros não devem ficar no banco de reservas, um treinador de 1,5 milhão, 2 milhões, não pode comandar um time que deve 1 bi, e aí os caras querem fazer um trabalho decente, penso eu, né? Decente, pagando dívida e não devendo para todo mundo como deve. Você tem hoje um goleiro que ganha muito, e é mais ou menos, nós vimos contra o Santos, né? E não tem o moleque da base. Você poderia economizar 200, 300 mil, essa é a visão da oposição. E ao perceber também que ele não vai ficar com a oposição se ganhar, eu acho que ele tá já dando sinal que quer ir embora. Eu teria aceito, tá? Porque eu acho que quando um treinador, e aí o Valeu Veloso pode falar, fala que ele não consegue tirar mais nada do grupo... Aí a coisa desandou, viu, Weber?
8: É, eu acho, eu acredito que não dá para o Dorival sair agora. Eu acho que tem de ficar. Tem de ficar e terminar e depois ir embora. Agora faltam 9 rodadas aí pro término do campeonato. Mudar agora, quem vai ficar no lugar? Esse é um problema, né?
6: Eu pegava o Milton Cruz lá, que foi o bombeiro de sempre. Sabe o bombeiro de sempre?
8: Então, mas...
6: Ele conhece o elenco, conhece os jogadores, é boleirão. Todo mundo gosta do cara. Todo mundo, a gente se conhece. Eu, assim, por isso que eu falei, mas eu fico com medo. O meu medo é o seguinte, quando um cara fala, não sei se o Veloso viveu isso, não consigo tirar nada do grupo.
5: Já passei por isso.
6: Você
5: já
6: passou por isso,
5: Veloso? Passei por isso. E já passei por isso e é difícil, porque quando o cara não vê perspectiva, eu passei por isso no Atlético Mineiro. O treinador pediu pra ir embora, que não conseguia mais trabalhar. Ele foi mantido da mesma forma, mas não teve uma vida longa, né? Porque realmente ele já tá... com a cabeça fora do clube, já sente que não consegue mais, não tem a motivação mais para trabalhar com o clube. E esse ano o trabalho do Dorival está ruim. O Ademar falou sobre o Corinthians, ele ficou 9 jogos no Corinthians sem ganhar e 10 no São Paulo, no Brasileiro. Então ele completou um turno todo sem vitórias. E de novo, conseguiu 2 vitórias, depois o trabalho não evolui, não flui de novo. E ele está tendo dificuldade e entregou o cargo. Então é uma situação complicada para o São Paulo. E veja agora, se no meio de semana... São Paulo sai para pegar o Cruzeiro. Uma derrota lá, que seria um resultado normal.
6: Normal.
5: Como é que fica essa condição dele já ter entregado o cargo? O São Paulo já deve estar olhando o mercado. Porque o cara já falou que não tem como mais trabalhar com esse grupo. E vem mais uma derrota agora no meio da semana. Aí eu acho que vai ter que partir para um plano B e talvez seja o Milton Cruz mesmo, esse plano B, o cara que assume na reta final 9 jogos. E aí joga pro ano que vem. Tira o São Paulo da zona do rebaixamento, que não está tão difícil assim. Tem 36 pontos, precisa de 3 vitórias em 10 jogos. 3 vitórias para tirar o São Paulo. E aí o ano que vem com uma reestruturação toda que a gente sabe que precisa ser feita no São Paulo.
8: Gaviva, e na sua opinião, Gaviva, essa saída do Dorival Júnior? Ou pelo menos ele colocar o cargo à disposição, né, Gaviva?
7: É, eu acho que perderam uma grande oportunidade de deixar ele embora. E eu tô com o Luiz Ademar nessa do Milton Cruz, que aliás... tá aqui com a gente na Nova Brasil, hein? Mandou WhatsApp outro dia e falou, mudei pra Nova Brasil. É nosso ouvinte, o nosso Milton Cruz. Deixava com ele aí até o campeonato, vai até a primeira semana de dezembro. Nem completa 7 dias em dezembro, acho que termina dia 4. acho que é isso, 4 ou 5 de dezembro. Deixa o Milton Cruz, enquanto isso, vai negociando com outro treinador para fazer a pré-temporada pro ano que vem. Porque com o Dorival, se ele mesmo falou que já não consegue mais fazer nada, vai esperar o quê, então?
8: Exatamente, eu vejo que é isso daí, colocou o cargo à disposição, mas não pode sair agora. São Paulo teria problemas aí para a reta final do campeonato, segue com Dorival, mas já ficou evidente que não tem como continuar para o próximo ano. Dorival não deve ser o treinador do São Paulo para a próxima temporada. Inclusive, né, o Dorival Júnior acabou pedindo alguns jogadores que chegaram e que ele pediu e não são utilizados, onde... esses atletas atuam, né? Um negócio de louco, né? Eu até falei aqui sobre isso ontem, né? Newton, que foi improvisado na zaga, com dois zagueiros no banco, para vocês verem que aquela história que ele disse uma vez do Osório, não, eu coloquei o Osório, mentira, porque não tinha outro, ele colocou o garoto, aí o garoto não volta mais pro time, improvisa, o Pablo Maia de um lado, o Newton do outro, mas não coloca o menino para jogar, o Vitor Sá, que virou ala, né? Que era um atacante, cantei a bola aqui antes, atacante que não faz gol e não dá assistência, não adianta de nada, vamos pagar uma bala para esse Vitor Sá. A partir do próximo ano ele ganha 1 milhão de salário, gente. 1 milhão de salário, porque ele começou com 700 mil, mas agora, por conta do contrato que foi acertado, a partir do ano que vem, 1 milhão de salário para o Vitor Sá, que foi pedido do Dorival Júnior, entre outras, né, que a gente está vendo aí do Dorival Júnior. Aceitou de volta o Arboleda, que eu não aceitaria. Inclusive o Arboleda, que está protagonizando aí os lances da eliminação lá do Boca, foi dar o bote lá no meio de campo, saiu o gol do Boca Juniors, não matou a jogada, né? Contra o Santos, a mesma história, foi dar o bote lá no meio de campo do Felipe Coutinho, não foi, não matou a jogada também, saiu o gol do Santos. Tá bem o Arboleda. O Arbolenda, segundo a torcida tricolor apaixonada pelo camisa 10, um dos mais fracos da história que já vestiram a camisa 10 de São Paulo. 5h52, vamos lá, outro giro de mensagens no 11 943 80 5100.
14: Fala, Eber Lima, Ricardo Zona Sul, vamos São Paulo. Eber, isso aí começou lá atrás com o Crespo. O Rafinha, meu, é o maior culpado. Ele que tinha que ter segurado esse refrão aí. Falar, não vai mandar o Crespo embora, não. Se o Crespo tivesse aí, meu, pelo menos uma liberta a gente ia pegar. Mas cair não cai. Um abraço.
15: 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Cláudio Malaquias, tá bom da Serra.
16: Que mais
15: só craque comentando. Show de bola. Vamos, Corinthians.
17: Fala, Eber Lima, pessoal da Nova Brasil em campo, um grande abraço. Ô, Eber Lima, fala pros dirigentes do São Paulo, dá uma ligadinha pro menino Ney, pra ver se o menino Ney não dá uma força pro São Paulo, porque vocês estão quebrados, viu? Desse jeito vai cair. Quem sabe ele paga o transfer ban do São Paulo também. Um abraço, até mais.
18: Eber Lima, então se o São Paulo não dá jogo, ele tem que comer o pão de alhozinho pra dar jogo.
8: É verdade.
18: Augusto de Ademo.
8: Um abraço pra você, Augusto.
19: Olá, galera da Nova, sou Solange aqui de Cotia. Não é possível. O São Paulo já tá passando por uma fase difícil. Aí tem o transfer ban, aí tem os pontos que vão tirar. É muito chutar o cachorro morto na rua, né? Como que é? Não tem nada que tá tão ruim que não pode ficar pior? Que tristeza.
20: Fala, Weber Lima, Marcos Henrique, sou o melhor do campo. Weber, lixo ver os times nessa situação, né? Nunca se ganhou tanto dinheiro com futebol. Depois da chegada das bets, aí foi um rio de dinheiro para todos os clubes. E você vê que os clubes estão cada vez mais afundados em dívidas, né? Será que os dirigentes têm a mesma vergonha que os torcedores têm quando chega uma notícia dessa?
8: Portanto, é as mensagens do nosso Nova Brasil em campo, que vai para um rápido break. Na volta, a gente fala do Corinthians, que amanhã pega o Internacional. A Nova Brasil transmite a partir das 19h da noite. Enfim, o Brasileirão voltou, graças a Deus. Amanhã, às 19h30, tem Bragantino e Mirassol. E a Nova Brasil, a partir das 19h, traz os detalhes no Beira-Rio, Internacional e Corinthians. E depois, na sequência, nós vamos direto para Cruzeiro e São Paulo, no Mineirão, no futebol aqui da Nova Brasil, com pão de alhozinho, com pão de alhozinho da jogo. Rápido break, voltamos já já.
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16: Episódios de tontura nem sempre são simples, desidratação ou queda de pressão. A tontura persistente pode indicar labirintite, uma inflamação no ouvido interno que altera o equilíbrio e causa vertigem, a sensação de que tudo está girando. Crises frequentes podem vir acompanhadas de enjoo e zumbido e exigem investigação médica. Durante os sintomas, permaneça em local escuro e foque em ponto fixo. Manter-se hidratado e controlar o estresse ajuda a prevenir novas crises.
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25: A gente fala agora sobre rodovias. Teve acidente mais cedo no quilômetro 30, um engavetamento envolvendo quatro carretas e um caminhão na rodovia Anchieta, no sentido do litoral. Ainda com interdição por ali, evite essa região. Trânsito parado já a partir da saída do Rodoanel. Quem utiliza a rodovia dos imigrantes na direção do litoral encontra melhores condições. 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Luana Scardovelli, Nova Brasil FM.
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2: E 59 minutos no futebol da Nova Brasil. Ó, eu vou externar um negócio que eu acabei de falar aqui, né? A gente tá falando do Mirassol aqui fora do ar. São Paulo tá bobeando aí. Rafael Guanais lá. Chama o cara, pô. Chama o Rafael Guanais pra dirigir o São Paulo no ano que vem. Mas tem que dar tempo pro cara. Não adianta fazer o que fizeram com o Carpini. Trouxeram o cara e daqui a pouquinho quiseram derrubar o treinador. Tinha que dar tempo pra ele. Entendeu?
3: Ele é bom
2: pegou.
3: Treinador.
2: Bom treinador. Ele pegou um momento lá do São Paulo que ele não tinha 8 jogadores titulares. Todo mundo machucado, Lucas, Caleri, todo mundo machucado e os caras cobrando dele, sem elenco.
4: Já fizeram isso com Doriva, você lembra do Doriva?
2: Doriva, lá atrás.
4: Estava bem no Ituano, era um garoto, né? Ainda começando, garoto a gente fala começando como treinador.
2: Sim.
4: Tinha uma história no São Paulo, foi campeão no São Paulo, jogou com o Tele, aquela coisa toda, né? E aí chegou também, o cara ficou um mês lá. Daí não adianta você ter seu
3: O Carpini só errou com o Ramos Rodrigues.
2: Sim.
3: Soube administrar bem.
4: Ele falou isso.
3: Quis enfiar o cara no time, ele não estava bem, cedeu a pressão e por isso ele caiu. Quando quem chegou depois foi o Zubeldía, a primeira coisa que fez, tirou o Ramos Rodrigues do time.
2: Verdade. E aí o Ramos ajudou, né? Perdeu aquele pênalti e arrebentou tudo mesmo.
4: Eu assisti um podcast com ele e ele fala justamente isso. Ele fala que ele não administrou bem. Ele deveria ter se... né? Mas aí é aquela coisa, você tá num clube
3: chegando, ele não tem nome
4: aí. Você quer administrar porque o torcedor adora o cara, grita na arquibancada. Ele falou justamente isso, ele não administrou essa situação bem.
2: Boa. E ó, é o seguinte, é um nome importante aí o Rafael Guanais no cenário hoje do futebol brasileiro. O Mirassol não vai cair, inclusive vai ganhar amanhã do Bragantino. E o Mirassol vai permanecer na elite do futebol.
3: O Carpini também poderia ser uma opção. É líder lá com o Juventude, né?
2: Sim.
3: Ele poderia trazer ele de
2: não,
3: novo.
2: Não, o Carpini...
3: Ele saiu, foi pro Remo.
4: É o Barbieri.
2: É o Barbieri.
3: Não era lá?
2: Não, o Carpini...
4: Ele foi mandado embora do...
2: Fortaleza, né?
4: Fortaleza.
2: É porque os caras mudam tanto, né? Por isso que a gente confunde. Bom, mas é o seguinte, 18 horas e 2 minutos, vamos falar do jogo dos fantasminhas. Cadê o fantasminha aqui? Cadê o fantasminha no estádio? Põe aqui, ó. Abre aí a tela aí, Lucas. Abre aí, ó. Olha lá, ó. Aí, ó. Olha o jogo do fantasminha. E o fantasminha tá no estádio da Zona Leste de São Paulo. Que estádio seria esse, hein? Estádio ainda que tá sem dono, né? Porque se não pagou ainda, não tem dono, né? Se você... É só a... Como é que é? Quando você paga tudo que você é dono, não é? Quando você quita tudo, pagou tudo, tá aí, é seu. Mas, por enquanto, fantasminha tá participando. Antes de falar do Corinthians, a gente entrou aqui numa resenha brava. Não falamos ainda das informações do Tricolor, rapaz. Vamos lá, as informações do São Paulo com o nosso Felipe Oliveira. Vai, Tricão!
5: Um abraço, Eberlim, um abraço, amigos ligados da Nova Brasil em Campo, todo mundo sintonizado na Nova Brasil FM. Falaremos sobre o São Paulo Futebol Clube, que tem problemas administrativos financeiramente falando. Na última sexta-feira, o torcedor São Paulino, São Paulo, foi pego de surpresa com mais um transfer ban, o segundo nessa temporada. A gente lembra que no meio do ano, o São Paulo tomou um transfer ban por um não pagamento de uma das parcelas a Lazio pelo volante Marcos Antônio. O transfer ban, nesse caso, acontece pelos agentes de Juliano Galo, o São Paulo Futebol Clube deve cerca de $600 mil aos agentes do meia argentino, cerca de 1,5 milhão de reais em relação a essa dívida. O tricolor paulista tem um problema sério, não pelo valor, até porque é um valor mais baixo, inclusive, do que teve com o Marcos Antônio. O São Paulo, que deve ter um fluxo de caixa um pouco mais tranquilo nesses próximos dias, com o acordo com a Ticketmaster sendo concretizado. Mas o problema é que se o São Paulo não pagar essa dívida em até 60 dias, o tricolor paulista pode perder 6 pontos no Campeonato Brasileiro. Na FIFA, a entidade avisou o São Paulo que há uma cláusula de dedução de pontos por conta da reincidência do São Paulo em Transferban em problemas de pagamento no São Paulo Futebol Clube. Essa decisão da FIFA, há uma dedução de pontos que, se o São Paulo não pagar esse transfer ban em até 60 dias, o prazo termina no dia 2 de dezembro, dia da última rodada do Campeonato Brasileiro, o tricolor paulista perderá 6 pontos do Campeonato Nacional. O tricolor trabalha com a possibilidade de já pagar essa dívida ainda nesta semana, uma dívida mais baixa e também com dinheiro entrando da Ticketmaster. O tricolor paulista volta a campo amanhã, quarta-feira, contra a equipe do Cruzeiro, depois de ser derrotado justamente nessa sexta-feira contra a equipe do Santos. O São Paulo viaja no período da tarde para Minas Gerais, onde amanhã às 9h30 da noite encara a equipe do Cabuloso. Falando sobre a política do clube, hoje, terça-feira, às 19h30, Marcelinho Portugal Gouveia, o candidato da oposição do São Paulo, para um evento de lançamento oficial da sua candidatura à presidência do São Paulo Futebol Clube. Nós, da Nova Brasil em Campo, estaremos por lá acompanhando todas as movimentações e tudo dessas movimentações. E sobre o São Paulo Futebol Clube, você acompanha no YouTube da Nova Brasil FM, no YouTube do Nova Brasil em Campo, nas nossas redes sociais. E amanhã trazemos toda a repercussão desse lançamento de candidatura do Marcelinho Portugal Gouveia. Eu sou Felipe Oliveira e volto com vocês aí do estúdio. Grande abraço, Weber.
2: Um abraço, Felipe. A gente vê, na verdade, né? Deveria ter chamado de cara o Felipe e a gente discutia, mas a gente discutiu esses assuntos, falou sobre esses assuntos do São Paulo. Ó, o senhor fica fazendo gracinha aí na internet.
3: Eu?
2: Aqui, ó.
3: Ué, é verdade, cara.
2: Boa tarde, Ever. Você viu aí que recorde? Faz 2 semanas que o Corinthians não perde, hein? Motivo pra festejar. A partir de amanhã volta ao normal. Abraço ao Veloso. Essa piada foi dele pelo Instagram, tá vendo? Isso fica fazendo graça, né?
3: É, até que foi... Domingo teve uma queima de fogos na minha região.
2: Ah, é?
3: 8, 9 horas da noite, teve uma queima de fogos.
2: Por quê?
3: E eu fui ver o que tava acontecendo, né? É. Aí um corintiano me explicou, meu vizinho, que é corintiano. É. Falou que eles estavam comemorando 2 finais de semana sem perder.
2: Aí, ó, Gavi.
6: Aí, tá vendo?
3: Olha lá.
6: Aí, Veloso, seu time tá bem no Brasileirão, né? Tá,
3: tá
6: líder.
3: Tá,
6: tá. É. Tá líder,
3: tá,
6: né?
3: Tá bem diferente do aí. Seu.
6: Ah, dá licença, mano. Parece que seu time tá já
3: bem
6: tá campeão,
3: diferente
6: mano.
3: Do seu.
6: É, dos três que tá aí, de repente vai ficar sem nada, hein? Quem fica muito escolhendo muito acaba sem lugar pra fazer xixi, hein?
2: O Thiago Aquino mandou aqui, falou, dá-lhe porco, e falou, Veloso, será que vem 2 ou 3 títulos?
3: Rapaz, o cara tá confiante, hein?
2: É, rapaz.
3: Ah, 3 eu nunca vi até hoje. 3 eu nunca vi, é muito difícil.
4: Eu aposto no 0.
3: Eu acho que o Palmeiras vai pra final da Copa do Brasil e da Libertadores. E vai ficar na briga do brasileiro, vai ficar na briga, mas é mais difícil.
2: Eu acho que o Palmeiras fica na final da Copa do Brasil. Da Libertadores, acho que
3: vai pros 2.
2: Fluminense passa.
3: Passa não.
2: Minha bola de cristal não falha nunca.
3: Boa, né? Essa é a adorei.
2: Boa. Vamos falar do Corinthians agora. 18h07. Ultimão com o nosso Edson Rufino. E aí, Rufino, beleza?
7: E aí, beleza, Weber? Tudo certo? Salve, salve, amigo torcedor. Vamos juntos atualizar detalhes e informações do Timão. O Corinthians concluiu hoje a preparação para voltar ao Campeonato Brasileiro. Aproveitou o tempo disponível nessa pausa da data FIFA e está pronto para tentar uma arrancada nessa reta final do Campeonato Brasileiro. Precisa pontuar para evitar queda da Série B na próxima temporada. É o 14º colocado, tem 32 pontos e estará reforçado para o jogo dessa nesta quarta-feira, jogando lá no Beira-Rio contra o Internacional, vai ter à disposição Hugo Souza, Mateuzinho e Bidon, jogadores que estavam servindo a seleção brasileira, também Yuri Alberto, se não 100% recuperado, pelo menos vai ficar à disposição para ajudar o time já nessa partida contra o Internacional, nesta quarta-feira. E entre os jogadores lesionados em fase de recuperação, está o Zacaria Labiá, que renovou seu vínculo com o clube até dezembro de 2027. Ele é o nosso convidado para falar dessa adaptação ao futebol brasileiro e também tentando falar em português para o melhor entendimento de todos. Vamos acompanhar Zacaria Labiá.
8: Adaptação aqui no Brasil foi fácil, porque antes do... Quando eu chego aqui, eu falo um pouco português, um português diferente, né, do Portugal. Falar com a gente aqui foi fácil, porque eu estou falando português e Memphis ajuda-me dentro aqui do Corinthians e Carillo também. Eu conheço Carillo agora, 16 anos. Há muito tempo e a gente aqui no Corinthians, no CT, todos os dias ajuda-me quando eu chego aqui fevereiro.
7: Muito bem, acompanhamos atentamente o que disse o Zacaria Labiá, mas não se perca pelas letras, hein, Zacaria? Ele voltará a atuar só na próxima temporada. Em relação à arbitragem para Inter e Corinthians nesta quarta-feira, claro, com Nova Brasil em campo, acompanhando tudo de perto, no apito, o mineiro Felipe Fernandes de Lima e no VAR carioca, Paulo Renato Moreira da Silva Coelho. O clube anunciou suspensão de patrocínio milionário após a decisão da Justiça, cumprindo a decisão judicial. A decisão tem caráter provisório e o clube apresentará sua defesa no processo. Então é isso, falei do Corinthians, até mais, um abraço, amigo.
2: Um abraço, Edson Rufino, e parece, viu, Gaviva, que está em andamento realmente o acerto com a Caixa Econômica pelos name rights, enfim, né? Enfim, vão acertar para que o estádio tenha os name rights da Caixa Econômica Federal e vai ser quitada a dívida de hoje de 600 milhões, Gaviva.
6: Caramba, 600 milhões, mas o name rights todo vai cobrir a dívida ou vai ser parte dela? Weber, você tem essa informação ou não?
2: Não, é o valor da dívida, né?
6: O valor da dívida.
2: É o valor da dívida. Da dívida.
6: 610 milhões, 650 milhões, é o valor da dívida. Isso vai zerar. Caiu no colo do Corinthians, mas isso aí caiu no colo.
2: Mas isso daí tinha que ser...
6: Coisa linda.
2: Isso daí tinha que ter sido feito antes, Gavi, mas muito antes, né? Isso daí era no dia que deu problema, não tinha o name rights, falou assim, vamos fazer o seguinte... Porque sairia melhor do que o name rights de hoje.
6: Claro.
2: É metade do valor o name rights de hoje por não sei quantos anos. Quantos anos são?
6: São 20 anos.
2: Não é tudo isso, não. Acho que são 10 anos, não são,
6: velho? 10 anos. A Neoquímica?
4: A Neoquímica foram 10 anos.
2: 10 anos.
6: Qual foi 10, 20?
2: Ah, eu não
6: sei. Teve uma anterior?
2: Não.
6: Foi 20 anos.
2: Não, eu acho que não é, não. Vou buscar aqui.
6: Começou em 14 o estádio?
4: Então já tinha acabado.
2: Não acertou na construção do estádio, não. Demorou. O André Santos ficava com aquela conversa.
4: Acho que
2: está
4: vencendo agora.
2: Vai vencer.
4: Está vencendo agora.
6: Sido 2016.
2: Até mais, viu? Até mais, porque eu me lembro que o André Santos ficava falando bobagem do Neymar. Né, isso daí eu vendo a hora que eu quiser. E todo mundo falava, ué, cadê o que quiser? Eu
4: acho que o Ronaldo.
2: E demorou.
4: Esse daí o Ronaldo era o garoto propaganda da Neoquímica.
6: 20 anos.
2: 20 anos mesmo?
6: Neoquímica Arena, 20 anos. Até 2040.
2: Nossa, então...
6: Só que caiu a multa agora. Esse que é o negócio. Parece que depois de 10 anos a multa ia baixar. E por isso que o Corinthians está negociando. Já estava negociando até com outras empresas. 20 anos.
2: 20 anos, mas é ruim, hein? 20 anos. 15 milhões anuais. Negociaram mal ainda. Mas vamos lá. 18 horas e 13 minutos, é isso mesmo. Olha, isso aí foi em 2020, gente.
6: É.
2: Em 2020.
6: Caramba, demorou, hein?
2: E foi em setembro de 2020, quer dizer, no meio da pandemia.
4: Pô, mas então a multa vai, se é 20 anos, você tem 6?
2: É.
4: Então vai...
3: Não, mas eu sei que você tem um acordo lá que a multa ia cair, precisa procurar.
4: A não ser que, sabe como que é, o garoto propaganda e quem trouxe foi o Ronaldo. De repente o Ronaldo, né, faz uma intermediação aí e tal, ele, é. Enfim. Ele
2: mas ajuda. Negociaram mal. Negociaram mal.
4: 15 milhões? Claro que negociaram mal.
2: Para, é o Corinthians. É isso que eu falo. Como é que os caras negociam mal o clube, velho? É o Corinthians, segunda maior torcida do país. Aí você vende um negócio por 15 milhões por ano.
4: Pô, a torcida arrecadou 40.
2: É, pô.
4: A torcida arrecadou 40.
2: Não dá,
4: os caras pagam. É brincadeira, cara.
2: Não dá, não dá. Bom, mas vamos lá. Ô Veloso, em relação à questão da Arena, eu acho que aí... É que agora a dívida tá tão grande, né? Tá chegando a 3 bilhões, né? Corinthians, 3 tá. bilhões, quer dizer, os 600 milhões, rapaz.
4: Cara, mas vou te falar. Já. Isso daí vai ajudar demais, sabe por quê?
2: Vai.
4: Corinthians, as rendas lá, todos os jogos, é 2, 3, 4 milhões.
2: Sim.
4: Você já pensou, vamos pegar 4 jogos, vamos pegar 4 jogos por mês.
2: Sim.
4: Pô, é 12, 15 milhões só de renda.
2: Uhum.
4: De renda.
2: Essa não, mas vai... total, né?
4: Total, sim, mas tudo do Corinthians. É, aí, vai, aí passa a ser tudo do Corinthians. Ou seja, você não tem mais a dívida do estádio, não tem mais os juros do estádio.
2: Sim.
4: E ainda e tem
2: os
4: essa...
2: Os juros é um problema.
4: É,
2: né?
4: Que é esse que é o grande problema. Aí você tem essa grana entrando nos cofres todos os meses. Rapaz,
2: começa a
4: melhorar. Começar a se acertar. Se for bem administrado, óbvio, a gente sempre fala acreditando que tem alguém que vai administrar bem o clube. Mas 10, 12, 15 milhões, ou até quando você jogar mais vezes em casa, rapaz, pelo amor de Deus, hein?
3: Que eu falei, ó, a partir do segundo semestre de 2025, a multa caiu para 50 milhões de reais.
2: É, aí não vai ser, aí não.
3: Essa é a multa para rescisão de contrato hoje com a Neoquímica Arena lá, com a empresa que tá lá, tá dizendo outro nome.
2: Ipera.
3: Ipera Pharma.
2: É isso aí.
3: E aí caiu para 50 milhões. Mas pro Corinthians é um ótimo negócio.
2: É, ótimo.
3: Tá buscando aí um parceiro e agora some a dívida.
2: Não, e outra, o acerto com o banco é de 70 milhões anuais, quer dizer. Você tá vendendo um negócio por 15, ele pula para 70, olha a diferença, cara. Olha a diferença, 70 milhões anuais. Tudo bem que você não vai ver mais esse dinheiro, você não vai ver esse dinheiro, né? Porque
3: mas para, só de juros que o Corinthians paga.
2: Mas é isso que o Ademar tá falando.
3: Todo ano, quando
2: você
3: paga
2: já sai
3: juros,
2: disso daí, né? Você já tira os juros
4: se
2: da frente.
4: Se não me engano, por mês é mais de 1 milhão de juros.
2: De juros.
4: Por mês.
2: É. E o dinheiro da caixinha? E o dinheiro lá da vaquinha? Onde tá? Onde tá o dinheiro da vaquinha?
3: Eles pra bater, eles
4: amortizaram.
2: É, amortizaram eles juros, né? Não, então.
4: a caixa mandava direto pra coisa e eles pagavam. A caixa mandava dinheiro. Quer dizer, eles só pagaram juros.
2: Sim.
4: Se você for pegar 40 milhões, pô. Em 12 anos, se você for pegar mais de 1 milhão por ano, dá mais de 12 milhões por ano.
2: Sim, é verdade. Vamos lá, fala, Gaviva.
6: Não, mas isso aí vai despertar. Isso vai despertar a ira, mano. Os caras vão vir com a maldade na medula, porque os outros times vão querer esse benefício da Caixa também. Será que a Caixa também vai poder ajudar os outros clubes? Que eu já ouvi um monte de torcedor de outros times falando, a Caixa só vai ajudar o Corinthians, por que que não ajuda nós também? Isso vai gerar muito buchicho ainda, viu, mano?
2: Vai gerar muito
4: buchicho, mas vamos lá, com todo respeito. A Petrobras ajuda quem? Há quantos anos?
3: Quantos anos ficou lá no Rio?
2: Verdade, também.
4: É do governo federal, ou não é? É? Eu acho isso injusto, mas, cara, aí é...
3: Mas aí o Flamengo vai querer fazer o estádio agora também, vai querer a Caixa com
4: o Petrobras.
3: O Emirates, Petrobras também, ó.
2: Aí, então mais fácil.
3: Olha.
2: Bom, é o seguinte, 18 horas e 17 minutos. Vamos lá com o pessoal no WhatsApp, no 11 943 80 500. Vamos lá.
9: Heber Lima e o pessoal aí da Nova Brasil, uma boa tarde. José de Santo Amaro. Deus do céu, como o futebol brasileiro está desorganizado. Virou uma bagunça. Começa lá em cima na CBF, né? Os clubes estão despencando. Tirando aí Flamengo e Palmeiras, estão uma condição um pouquinho melhor. O resto, Deus do céu, tá de triste, triste, de chorar.
10: Não acertou nada. Boa noite, amigos aí do Nova Brasil em campo, Ângelo Cardoso aqui de Araçatuba. Eu particularmente acho uma vergonha isso, investir dinheiro público em um estádio particular. Desde quando essa Arena Itaquera foi feita, eu achei um absurdo. E agora pior ainda, olha o tanto de dinheiro em um estádio particular.
11: Boa noite, Weber. Boa noite, Nova Brasil. Levi Pedro do Zona Norte. Quanto a gente quer, que aí todos vão perder ponto. Abraço a todos.
2: 8 horas e 18 minutos. Bom, a gente vai para um rápido break, mas antes, deixa eu mandar um abraço aí, pessoal de Araçatuba, que curte o Nova Brasil em Campo pelo 90,1. Abraço para você. Ó, duas notícias aqui. A primeira é que o Rafinha assinou sua renovação de contrato com o Barcelona até 2030. A informação é do jornalista Fabrício Romano. O anúncio deve ser feito pelo Barcelona ainda nesta semana. E, segundo o jornalista, é de que o clube divulga a informação na sexta. O contrato ia até 2028. Foi firmado em 2025 e agora o novo contrato vem justamente nessa fase 14, boa do Rafinha.
4: 14 gols em 8 jogos.
2: Exato.
4: Tomara que o Ancelotti convoque esse cara aí.
2: É.
4: Porque esse cara aí do Barcelona é bom.
2: Joga bom.
4: Esse joga, muito no Barcelona.
3: Mas ele falou que jogou mais que o Ronaldinho mesmo? Eu li isso aí.
4: Aí,
3: dá,
4: né? Aí tá me empatando.
3: É verdade que ele falou isso?
2: Eu tô tentando achar isso
4: daí. Os números dele, ele tá pra superar Rivaldo... os números, tá? Ah, mas, gente, com todo o
2: respeito... 89 gols marcados... 55 assistências realizadas.
4: Ele está superando todo mundo.
2: Ele está desde 2022 lá. São 185 jogos pelo Barcelona, né? Mas daí não tem nada a ver.
4: Não,
2: é o que eu falo.
4: Não, é o que eu falo.
2: É o que não. É igual eu falo aqui do São Paulo, Luciano, pô. Ele não tem cento e tantos gols. Eu prefiro 70 do Palinha. Do que cento e tanto.
3: E jogou o Ronaldinho ali no Barcelona. Rivaldo.
4: Eu acho que o Ronaldinho, Rivaldo, Romário.
2: Os caras que
4: jogaram no Barcelona, os brasileiros que jogaram no Barcelona, rapaz, ele não dá pra você fazer a mesma coisa.
2: Não.
4: Rivaldo com Rafinha, Romário com Rafinha.
2: Não dá.
4: Ronaldinho com. Não cabe na mesma frase.
2: Não cabe.
4: Com o maior respeito que eu tenho por ele.
2: Eu vou buscar aqui quantos gols o Romário fez pelo Barcelona. Quer ver, ó? Romário. Gols Barcelona, quer ver? Já falo pra vocês aqui, ó. 53 gols em 84 jogos. Prefiro esses 53 do Romário lá no Barcelona.
3: Não dá.
2: Entre 93 e 95. Bom, tem gols que você não vai ver, você não vê mais no futebol. Coloca lá, molecada, vocês que gostam de YouTube, põe lá, gols do Romário no Barcelona. Os gols. É só golaço.

0: Ah, e que no, na seleção brasileira, primeiro que também é teimosia do Ancelotti também. Ele joga de um jeito no Barcelona, o Ancelotti
1: coloca... Ele é falso centroavante lá, tem dois caras que jogam pelos lados, ele se movimenta.
0: Isso, mas o Ancelotti teimosão, coloca ele em outra posição aqui na seleção brasileira. Falando em teimosão, a gente daqui a pouquinho vai falar. O Cristiano Ronaldo soltou um comunicado agora à tarde falando de Jorge Jesus. É uma pena, né? Porque olha a diferença, né, de como está saindo o Messi hoje da seleção.
2: É, exatamente.
0: E como o Cristiano Ronaldo pode acabar a sua história no selecionado português, né? Completamente diferente. Mas o que eu falo, eu sou de família portuguesa. Você é de família portuguesa, Veloso? Não, né?
2: Tem um pouquinho. Pedaço. Meu pai Veloso.
0: É, então.
2: Eu sou Veloso,
0: rapaz. Ninguém cede pra ninguém, cara. Portuguesada, briga feio.
1: E outra coisa, né, cara? É tão fácil. Pô, o Jorge Jesus tem uma história bonita lá em Portugal. O Cristiano Ronaldo nem se fala. Não é tão fácil. Se você não quer mais o cara, ou não sei o quê e tal.
0: Ô, conversa
1: com ele. Eu vou te convocar e nós vamos fazer a sua despedida. Beleza? Pô, mas ele não precisava daquela entrevista pra história que o Cristiano Ronaldo tem.
0: Não, ele tinha
1: parece que ele chegou com 70 e poucos anos pra molecão. Oh, cheguei, eu sou o cara. Eu sou maior que o Cristiano Ronaldo. Não precisa.
0: Não vai, né? Não vai.
1: Não precisa.
0: Bom, ó, tem o gol do Romário aí pra quem tá no YouTube. Então coloca aí o gol do Romário. Deixa eu ver qual que é esse. É esse daí, ó.
3: Você
0: é louco, cara. Você tá louco. Coloca aí. Pode pôr na tela cheia aí, Lucas. Vai, manda bala aí. Põe lá, de novo. Vai lá, ó. É o pessoal romário11.com.br, a página do Romário. Cadê? Volta lá, Lucas. Volta lá o gol do Romário. Olha lá, ó. Não é no peito,
1: querido.
0: É no peito, cara. Eu achava que era na coxa, não é no peito. Você é louco. Quem que faz gol desse
3: é
0: jeito, não,
3: que
0: cara?
3: Qualquer
0: boa. Seguinte, rápido break, voltamos já com o Nova Brasil. Procura alguém fazendo isso hoje. 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
7: Mais informações do trânsito, eu falo agora do caminho do nosso ouvinte que circula pela Doutor Arnaldo. Boas condições no sentido paulista, porém começa a carregar na direção do bairro, na altura da estação Clínicas do metrô. Depois libera, volta a congestionar quando acessa Heitor Penteado. Da estação Vila Madalena até o trecho da Serra Coral, o trânsito vai com muita lentidão por excesso de veículos. 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

0: 18h28, voltamos com Nova Brasil em campo com pão de alhozinho, da jogo, ó. O Miguel Freis Leben, é isso? Dorival Júnior entregou o cargo, sim, na sexta, né? É, quem mais? Mas no, a diretoria não aceitou. Carlos Alberto Veloso, na volta da data FIFA, o Flamengo vai voltar mal.
1: Vai.
0: É, mano, sem disso não, viu? Esquece isso daí, não. Gente. Não vai não.
1: Sem Arrascaeta.
0: É, essa tiazinha, eu tô concordando com ela agora. Não vai não. E vai ganhar do Santos da Vila.
1: Não vai nada.
0: Gaviva tem razão. Caiu no colo do Timão essa quitação da dívida do Corinthians. Ivanildo França, um abraço pra você. É, José Grande Lopes, Web de Galera, boa tarde. Que triste tá o nosso futebol. A começar a bagunça na CBF, só estão se salvando Palmeiras e Flamengo, acho que é isso, né? Em Santa Bárbara, o Reinaldo, um abraço pra você. É, e também Americana, o pessoal ligado no futebol da Nova Brasil. Weber, amanhã vamos dar o truco de 50 anos atrás, na final de 76. Corinthians 3-1. É o Wagner Marim. Thiago Bonfá, se fosse perder pontos por transfer ban, já tinha time rebaixado. Isso é verdade também, viu? Tinha, inclusive, vários, né? É, 18h29, vamos falar de quem não sofre transfer ban. É, o Palmeiras, e daqui a pouco, ó, nosso Gaviva vai trazer a imagem de um componente da equipe lá no bar do Cabeção. Vai sim, tiazinha. Vai sim. Vamos lá então, as informações do Palmeiras com Antônio Lima.
2: Fala, Weber Lima, tudo certo? Um grande abraço a você e a todos que acompanham o Nova Brasil em Campo. Nesta terça-feira vamos trazer as informações do Palmeiras. Leila Pereira cobrou apoio dos conselheiros que formam a sua base de governo no Verdão. Em evento realizado na noite de ontem, a atual mandatária pediu união e minimizou o movimento da oposição sobre o possível conflito de interesses dela e do seu marido José Roberto Lamáquia, depois que o enteado comprou a SAF do Vasco, e afirmou que até o final do seu mandato a dedicação será integral ao Palmeiras, e chamou a oposição de meia dúzia de imbecis.
3: Para ajudar junto a vocês, ao lado de cada um de vocês, para nós nos transformarmos o que nós nos transformamos hoje. Então, eu peço a vocês, não é? A nossa grande força é a nossa união. Então, eu peço encarecidamente, quando começar com essa conversa de meia dúzia de imbecis, tá? Dizendo que a nossa dedicação não é integral ao Palmeiras, é mentira, é mentira. Até dezembro de 2027, a minha dedicação e do meu marido é integral à Sociedade Esportiva Palmeiras.
2: Dentro das quatro linhas, o Clube Alviverde teve 5 reforços nos treinos da manhã desta terça-feira. São eles Maurício, Ramon Sousa, Gustavo Gomes, Eric Belé e Heitor, que retornaram dos seus compromissos com as suas seleções e finalizaram a preparação do clube para a partida contra o Bahia na próxima quinta-feira. Os demais atletas convocados, como Piquerez, Emiliano Martinez, João Arias, Flaco Lopes e Giai, são aguardados na academia de futebol ainda nesta semana. Os dois argentinos embarcam após o amistoso contra o Benin na noite de hoje e devem chegar na capital paulista na madrugada de quarta-feira. Weber Lima.
0: Tá certo. E aí, Veloso? A Leila ficou brava, hein? Tava brava lá, hein? Ficou. Falando dos imbecis lá, dos 6 imbecis.
1: Ficou e tá um burburinho lá com relação ao Vasco, né?
0: É. Claro.
1: É a família toda de Lamáquia, né? Que tá investindo no Vasco. E, coincidentemente, o Vasco é o adversário do Palmeiras na semifinal da Copa do Brasil. Imagina o Vasco tirar o Palmeiras porque eles investiram no Vasco e agora tem esse confronto. Então, está incomodando e faz sentido, né, essa reclamação nesse momento da atual presidente do Palmeiras. E ela não gosta de ser cobrada, né? A Leila não gosta de ser cobrada, não gosta que o trabalho dela, né, seja colocado em dúvida ou em xeque. Mas a questão é essa que está incomodando os conselheiros do Palmeiras. Agora, se dentro de campo tudo correr bem, Weber, isso aí esquece. A Leila tem o mandato dela até o final do ano que vem. Vai seguir com toda a autonomia que ela tem, com a comissão técnica que ela escolheu. Agora, se der um problema, a gente sabe como é a política do Palmeiras, né? Ferve muito. No ano que vem tem eleição e tomara que isso não venha conturbar um ambiente que hoje está tranquilo. Apesar de ter alguns descontentes com a Leila, claro, pelo jeito que ela é, Mas se o Palmeiras for eliminado, por exemplo, pelo Vasco, com certeza a oposição vai fazer ainda mais barulho.
0: Com certeza. Você acredita, ô Ademar, que ela saia mesmo do futebol em 2027?
4: Cara, assim, eu acho que o Palmeiras procura pelo em ovo, cara. A oposição do Palmeiras procura pelo em ovo. Não tem problema nenhum o Palmeiras. Paga em dia, tudo bem, tudo estrutura, briga por todos os títulos, caramba. Agora, porque o filho do marido dela, né? Não é nem filho dela. O filho do marido dela comprou o Vasco. E daí, cara? E daí? Ama o Vasco, é o próximo. E daí? Você acha que a Leila quer perder do Vasco? Você acha que a Leila quer que o Palmeiras, que ela administre, não ganhe do Flamengo? Pelo amor de Deus, cara, eu acho uma burrice tão grande. Eu acho uma burrice tão grande. Os caras vão conturbar um ambiente que não tem problema nenhum. Não tem problema nenhum. É briga por título, tudo pago em dia, não tem dívida, não tem transfer ban. Ah, pelo amor de Deus, sabe? Tem
1: mas não
4: coisa
1: precisava
4: que
1: dar uma reforçada no adversário.
4: Mas qual que é o problema?
1: Fora dessa.
4: Ué, mas aí é o cara que tá com o
0: problema. Mas foi antes, né?
4: Esses reforços não vieram do dinheiro
1: daquele. Mas chegaram agora, né?
4: Não, mas os reforços não vieram do dinheiro do cara. E que mesmo que viesse, acho que...
1: De onde? Veio de onde?
4: Provavelmente, tanto que o Pedrinho...
1: SAF do afiliado dela comprou 90% do Vasco. E aí injetou dinheiro e reforçou o time.
4: Mas o time vinha sendo reforçado
1: O Vasco reagiu.
4: Então,
1: mas o Vasco tá saindo da zona do rebaixamento. É um time mais competitivo hoje.
4: Se a Leila tem dinheiro, ele também tem. Qual que é o problema? O dinheiro é dele, o dinheiro é dela.
1: Foi isso que o pai dele falou.
4: Então,
1: né?
4: vamos lá. Você é meu irmão por parte de pai. Mas só por isso. Aí você compra o São Paulo, eu compro o Corinthians, e daí, cara? E daí? O dinheiro é seu, você investe onde você quer. Agora eu vou querer perder de você? Eu vou lá, o Vasco vai ganhar de mim porque eu vou entregar pro Vasco. Ah, pelo amor de Deus, cara. Ela sempre foi uma tremenda profissional no Palmeiras, fez o Palmeiras forte, como todos os outros aí, vieram fazendo administrações. É uma tremenda presidente, cara. Eu acho que procura pelo em ovo. E deixa o afilhado do afilhado, né, filho do filho do marido dela e tal. É o dinheiro dele, cara.
1: Foi isso que o Lamarca falou mesmo. Em defesa deles, né?
4: O cara pode gastar o dinheiro onde que ele viu a Leila fazendo sucesso no Palmeiras, ele viu a Leila administrando corretamente o Palmeiras, viu a Leila ganhando título pelo Palmeiras, ele quer fazer o mesmo. E tá tudo beleza. Tem problema, né? O dinheiro é dele, o dinheiro é dela. Acabou.
0: É. E na sua opinião, Gaviva?
5: Na minha opinião, eu só queria perguntar pro Luiz Ademar. Você já achou pelo em ovo, Luiz Ademar?
4: Eu tentei. Eu procurei ali. Eu achei um chumaço, viu? Achei um chumaço.
5: Mas é o chamado, é isso que vocês estavam falando, tal de conflito de interesses, né? Mas isso aí tudo... Palmeiras ganhando e passando, o pessoal esquece isso aí.
0: É, eu também acredito que sim.
1: Mas se não passar, vai dar burburinho.
0: Vai dar. Bem, vai isso dar daí...
1: confusão.
0: Isso daí é certeza, né? Torcida do Palmeiras ainda, meu amigo. Ah, vai dar problema com certeza. 18h36, vamos lá, pessoal do WhatsApp, 11 943 805 100. E eu acredito mesmo que a Leila, eu entendo tudo o que aconteceu em todo esse período de Leila Pereira na frente do Palmeiras, né? Ela gosta de holofote também, ela gosta. Mas eu acho que é muito cansativo. E acho que em 2027 ela deixa.
1: Duvido.
0: Deixa. Deixa porque ela não pode ser mais presidente do Palmeiras, certo?
1: Palmeiras? Pode.
0: Não tem reeleição.
1: Não pode ser reeleita agora.
0: Então,
1: mas no futuro ela pode.
0: Não, eu acho que aí ela deixa, Veloso.
4: Ela tentar, sabe o que eu acho? Ela pode tentar uma CBF. A Federação Paulista vai ficar sem... o presidente é o último.
0: Mas aí...
4: Não, eu tô falando o que eu acho, assim, ela... Porque ela pode, como empresária bem-sucedida, querer administrar o futebol brasileiro ou o futebol paulista. Aí, numa dessas, até eu não descartaria.
0: Até 2027, né?
1: É, 27.
0: Ela já vai estar com 63 anos. Ela vai esperar mais 4, ficar perto de 70 pra voltar, negócio de futebol.
4: Não, no Palmeiras
1: não,
4: mas não
1: precisa nem ser no Palmeiras. Eu acho que ela não sai do meio do futebol.
4: Acho que no Palmeiras, eu acho que ela não vai, concordo com você. Mas eu acho que ela tentar uma CBF ou tentar uma federação...
0: Ademar, a CBF não entra nunca, Ademar. Não entra.
1: O que ela vai fazer com o estádio dela?
0: Entra.
1: Fala pra mim, o que ela vai fazer com o estádio?
4: Não, a empresa...
0: Não, a empresa até quando, né? Até 2030?
1: 30 anos.
0: Há 30 anos.
1: É. Você acha que ela vai sair do futebol? Ela comprou um estádio, cara.
0: É. Não, mas, mas o CBF ela não entra. Entra não, o Samir CBF, Schaud e não entra a Leila.
1: O afiliado dela não comprou um time, ela compra outro, se for o caso.
0: Ah, você não acha sei.
1: Que vai sair? Não vai sair do futebol mais.
0: Eu não, eu acho...
1: A picadinha do futebol, o pessoal não sai mais.
0: Ah, eu acho que 2027 ela abandona.
1: Ela faz o que com o estádio dela?
0: Não, ela vai continuar administrando. Ela vai continuar ganhando dinheiro lá com o estádio. Na verdade,
4: o estádio foi feito, que me falaram, o grande objetivo do estádio é trazer shows para Barueri.
0: É.
4: Por isso que ela fez até o sintético, assim como o Palmeiras.
0: Não, e o Palmeiras vai utilizar muito.
4: Shows lá no Allianz, né? Ou no Allianz não, né? Agora é outro nome. O estádio do Palmeiras,
0: sim.
4: Recordista de shows,
0: sim.
4: Né? Recebe. Ela quer fazer isso, porque Barueri é uma cidade com muita grana. E falaram que o grande objetivo de ir lá é levar shows.
1: Não fez um até hoje.
4: É.
0: Não fez um até hoje. Tem um da Zona Leste lá também que ninguém quer fazer show. Eles
1: nunca quiseram fazer show. Não foi feito pra isso.
0: É, exato.
1: Não foi feito pra isso, que é uma bobagem, né?
0: Exato.
1: Não foi feito pra isso.
0: 18 horas e 39 minutos. Vamos lá com a participação do ouvinte no WhatsApp no 11 943 805 100. Vamos lá.
6: Boa noite, Nova Brasil. Boa noite, Weber Lima. Boa noite, Veloso, Luiz Ademar, Gavião, Cícero, motorista de aplicativo de São Paulo, Jabaquara. Eu acho que o São Paulo não tem a menor possibilidade de perder os pontos, tá? Isso aí é conversa do pessoal aí, tá bom? Abraço.
7: Weber, boa noite a você. Aqui é o Eu de Jundiaí. Ô, Weber, quando as pessoas estão sumidas, ela faz tudo para aparecer e precisa atacar as outras, né? É o caso do Gomes. O Hugo não é goleiro de seleção, mas é um excelente goleiro para o Corinthians.
8: Fala, Weber Lima, tudo bem? Então, tô com uma dívida de 30 anos com a Caixa também. Será que eles não patrocinam? Já que tá fácil assim? Eles escolhem bem, hein? Quem eles querem ajudar, hein?
9: Weber Lima, Gaviva, Veloso e Luiz Ademar, boa tarde para todos vocês. Pessoal, por gentileza, eu quero saber, do Vanderlei Luxemburgo para cá, quais são os técnicos que o Corinthians ainda está devendo? Um abraço do Ivan Carlos, de Mauá.
0: Não sei, tem que fazer um levantamento aí, mas é assim, ó, vou contar para você que não é só o Corinthians, não. São Paulo tá devendo pro Monte, Santos pro Monte.
4: Ah, o Leão fala que tem um monte para receber de Monte, né?
0: É.
4: Por exemplo, parou.
0: Ó, só para vocês terem uma ideia, o Zete demorou quase 20 anos para receber o dinheiro do Fluminense.
1: O Fluminense? Você tem certeza? Foi, eu acho que ele não recebeu do Fluminense.
0: Recebeu.
1: Porque perdeu um prazo.
0: Não, recebeu.
1: Recebeu?
0: Recebeu, depois de quase 20 anos, cara. Que loucura. Uma loucura.
4: Mas você sabe que hoje, agora, gente, você não pode fazer mais isso dos
0: treinadores. Não pode, é que mudou, né?
4: Agora mudou o sistema.
1: Quando então, recebeu, né?
4: É o sistema agora, se você não pagar, o cara não acertar.
1: Pode contratar.
4: Eu não acerto com o Veloso, eu não posso contratar o João.
0: O Veloso, você tem ainda dinheiro de receber?
1: Não.
0: Qual foi o último que você recebeu?
1: Foi do Atlético Mineiro.
0: Quantos anos depois?
1: 5 anos, eu acho.
0: Ah, foi rápido.
1: Foi rápido.
0: É, o Armelino que ficou esperando quase 20 anos, cara. 18 horas e 41 minutos.
1: Tomaram metade.
0: Rápido break. Na volta, o Gaviva vai trazer um componente da equipe que foi no VAR do Cabeção. 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
5: Aí sim.
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6: E vamos com mais informações do trânsito. Fala agora da Avenida Jaguaré. O caminho complicou bastante no sentido do Rio Pequeno, no sentido do bairro. Da saída da ponte do Jaguaré até o acesso agora à região da Avenida Escola Politécnica, na Praça César Washington Alves de Proença. Tudo isso por excesso de veículos. Já no sentido oposto, o cenário é diferente. Avenida Jaguaré, no sentido Vila Leopoldina, tem boas condições. 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
7: 8 horas e 47 minutos, voltamos para a reta final do nosso Nova Brasil em campo. Deixa eu mandar um abraço aqui pro Ricardo Rinaldo, um grande abraço para ele, grande parceiro da Black School. Um abraço para você, Ricardo, acompanhando sempre o nosso programa. Valeu, 18h47. Vamos falar do Santos, né? O peixe aqui na Nova Brasil. Mas antes, 5 mensagens no WhatsApp, 11 943 805 100. Vamos lá então, vamos lá com algumas mensagens. Deixa eu ver aqui, José Grande eu já li. Um abraço para você, o Carlos Alberto. Um abraço também para você. Tem algumas aqui de texto, né? O pessoal manda às vezes texto no WhatsApp.
8: Mande áudio.
7: Participe conosco do Nova Brasil em Campo. Mande a sua mensagem. Ela vai pro ar até 20 segundos, beleza? Até 20 segundos pra gente conseguir colocar mais mensagens no ar, tá bom? Daqui a pouco, então vamos lá. Tem uma mensagem aí? Vamos lá no WhatsApp. Vamos ouvir.
9: Boa noite, Weber Lima. Meu, fala pra Leila, dá um toque pra ela, manda ela vir comprar a Ponte Preta aqui em Campinas. Pode falar pra ela que ela vai ter sucesso. Manda vir comprar a Ponte Preta, macaquinha aqui. Valeu, um abraço.
7: Um abraço no 103,7 lá em Campinas. Ó, tem aqui o Silvio, mandou uma mensagem, Silvio, de 53 segundos, não dá tempo, tá bom? 18h48, vamos falar do Santos então. O peixe na Nova Brasil com Felipe Camargo. E aí, Felipe, tudo bem?
10: Fala, Weber, tudo bem? Um abraço a você, um abraço amigo ligado aqui no Nova Brasil em Campo. Vamos atualizar as últimas de um Santos que treinou nesta manhã no CT Rei Pelé, a penúltima atividade antes do duelo diante do Flamengo. O Peixe ainda tem um treino na tarde desta quarta-feira aqui na Baixada Santista para finalizar a sua preparação visando o duelo diante do Flamengo. No ano passado, o Santos recebeu o Flamengo na Vila Belmiro numa condição bem oposta à que está vivendo e conseguiu uma vitória surpreendente com o gol de Neymar por 1-0. O Peixe, que terá a volta de Neymar, fica à disposição novamente depois de um período fora, né? O Neymar que se machucou no dia 2 de setembro, no jogo de volta contra o Palmeiras pela Copa do Brasil, jogo que marcou a eliminação do Santos do mata-mata nacional, e o Neymar vai ficar à disposição no banco de reservas. O Cuca ganha os retornos de Luan Pérez após cumprir suspensão pelo terceiro cartão amarelo, e Gabriel Bontempo, que estava também servindo à seleção brasileira. Em contrapartida, o Peixe não terá o Everton Cebolinha para este duelo, o Cebolinha que não pode jogar por questões contratuais. O Peixe perdeu o Arthur também para as próximas 5 semanas. A lesão muscular foi confirmada, ele que sentiu no início do segundo tempo um problema muscular. O Arthur, na zona mista, depois da vitória sobre o São Paulo, chegou a afirmar que provavelmente não era algo que preocupasse, mas os exames mostraram algo bem diferente. Uma lesão de grau 2, aproximadamente 5 semanas fora, e o que isso representa na prática? Que o Arthur só vai ficar à disposição do Cuca novamente depois da data FIFA de novembro e vai poder ajudar o Santos nas 4 últimas rodadas do Campeonato Brasileiro. Lembrando que ainda faltam 10 rodadas, ele fica fora de 6 partidas e vai ficar à disposição apenas provavelmente contra o Coritiba, num jogo que acontece no Couto Pereira, depois da paralisação da competição por causa da data FIFA. O Arthur vinha sendo titular nos 2 últimos jogos, jogador que vinha sendo importantíssimo no meio-campo do Santos, e agora o Cuca vai ter que reavaliar de que maneira ele vai montar esse meio-campo. Gustavinho pode aparecer como titular, como também nós temos a volta do Luan Pérez à zaga ao lado do Lucas Veríssimo, e o Willian Arão aparecer como primeiro volante ao lado do Christian Oliva. Essas são algumas opções desse Santos para pegar o Flamengo nesta quinta-feira na Vila Belmiro, Weber Lima.
7: Legal, um grande abraço ao nosso Felipe Camargo, que vai trazer as emoções amanhã do futebol da Nova Brasil com Internacional e Corinthians. Ó, deixa eu mandar um abraço aqui para a esposa do André Negrão. Ei, André, um abraço para você, a Alessandra, que fez aniversário, né? Fez aniversário ontem. Um beijo para ela, muita luz na sua caminhada, muita saúde, sucesso. Um grande abraço. O André falou que ela tá querendo assistir novela, mas ele tá assistindo na TV o Nova Brasil em Campo. Imagina a confusão, Gaviva, que ele tá arrumando para a cabeça dele, Gaviva.
6: Ei, André Negrão. Quem manda é a patroa. Patroa feliz, lar feliz.
7: É, exatamente, exatamente. Olha, tem uma imagem aqui do Neymar, né, se despedindo do Messi, com quem ele dividiu os gramados, né? Cadê aí na tela aí pra gente ver a postagem do Neymar? Aí, ó, o Neymar falando da... Tem a postagem aí? Ah, só tem as fotos ou não tem a postagem também? Olha lá, ó. Quem ama futebol, te aproveitou ao longo desses anos. Hoje é o seu último jogo com a camisa da tua seleção, do teu país. E eu espero que você curta a cada segundo, que todas as homenagens hoje te façam feliz. Não é só a Argentina que te agradece, o mundo agradece por tudo que fez ao futebol. Obrigado por me fazer amar ainda mais futebol. Foi uma honra ter jogado contra você e mais ainda fazer história ao seu lado. Graças, Léo Messi. Muito legal aí a mensagem do Neymar, que também jogou muita bola do lado do Messi. E a gente vê, né, enquanto a gente vê essas mensagens de apoio ao Messi, a gente vê do outro lado, né, na seleção portuguesa, outro dos grandes nomes da história do futebol, né, o Cristiano Ronaldo, acusando o Jorge Jesus de mentiras, né, quebra de confiança, dizendo que o técnico mentiu. Ele expôs hoje em um comunicado, não cito o nome do Jorge Jesus em nenhum momento, ele fala o treinador do selecionado, né? E falou que lá na coletiva a postura não teve nada a ver com o que foi combinado na reunião. Falou que ouviu expressões e uma agressividade que julgo não merecer, uma atitude de quero, posso e mando, que nunca me manifestou, nem de perto, nem de longe, em privado, na véspera. Diz aqui um dos trechos do Cristiano Ronaldo. Aqueci desde o intervalo, vi os minutos a passar e não fui chamado. O selecionador tinha me falhado com a sua palavra, disse o Cristiano Ronaldo em um dos trechos. Tem o comunicado à íntegra, mas lógico que não dá para ler tudo. Mas é triste, né, Veloso, terminar desse jeito, porque não vai ter jeito, né? O Cristiano Ronaldo só volta para a seleção se o Jorge Jesus sair de lá.
8: Ele acabou de chegar, né?
11: Não, ele acabou de falar, ele deu uma entrevista, ele falou...
8: Quando quiser voltar, tá aberta a porta.
11: A porta tá aberta pro Cristiano.
8: É.
11: Se ele entendeu agora alguma coisa errado, a porta tá aberta para ele voltar.
7: É, mas os caras...
8: Mas é um mal-estar desnecessário.
11: Sim, claro, né?
8: O Cristiano Ronaldo não é um jogador qualquer, é o maior jogador da história de Portugal. Então eu acho que o Jorge Jesus não tem que tratá-lo como um jogador normal. tem que tratá-lo com todo o respeito que ele merece pela história que ele construiu. Agora, tem que chamar o Cristiano e falar: Cristiano, você fez a Copa do Mundo, daqui para frente é um novo ciclo, eu vou fazer uma reformulação, vamos fazer um jogo de despedida, vamos fazer uma festa bonita, como fez com o Messi. É isso que ele merece.
7: Sim.
8: Não essa briga aí pública, os dois se debatendo com um cara que, sabe, ele, toda a história que ele fez com a seleção de Portugal, mas ganhou Euro. É. Então ele não é um jogador...
7: Ganhou Liga dos Nações.
8: É, e não dá pra ser tratado como qualquer jogador que o Jorge Jesus já dirigiu. Então faltou bom senso, faltou os dois terem ali, sabe, contornar a situação e saber levar essa situação. Não poderia estar dessa forma, não.
11: Eu fico feliz porque eu falei isso, né? Falei isso sexta-feira. Pô, eu falei, pô, a sorte é que o Cristiano Ronaldo não levou publicamente a insatisfação dele. Você viu que ele saiu, foi embora e agora ele está colocando. Pô, o cara não é um qualquer. Ah, não, e a agressividade que ele falou aconteceu no vestiário. Perguntaram para ele, por que você não colocou o Cristiano Ronaldo? Joga quando quiser, quem manda aqui sou eu, quem não sei o quê, vai esperar lá. Cara, o Cristiano Ronaldo, você fazer isso,
7: sim,
11: você tá cuspindo no prato que a história está mostrando que o Cristiano Ronaldo... Eu torço muito para Portugal, eu tenho, meus avós eram portugueses e tudo, mas cara, com todo o respeito, com um cidadão desse no comando, que não tem o comando com o principal jogador dele, o que você vai fazer? Você fica com antipatia.
7: Sim, eu também acho que não foi muito bem conduzido, né? Apesar do Jorge Jesus ser o treinador, ele se comportou muito mal nas coletivas. Vamos lá, com o Giro pelo Brasil, o Gaviva vai trazer a foto do nosso...
8: Tô esperando, cara.
7: É, então nós vamos mostrar no final do programa. Giro pelo Brasil, Antônio Lima.
12: Fala, Weber Lima, voltamos agora com o Giro pelo Brasil, trazendo as últimas informações dos clubes brasileiros. O Vasco anexou uma nova petição na manhã desta terça-feira e informou à Justiça que desistiu das alternativas fora do estado do Rio de Janeiro para mandar o jogo de volta da semifinal da Copa Sul-Americana contra o Boca Juniors, marcado para o dia 20 de outubro. O documento indica que membros da diretoria vascaína decidiram em manter a realização da partida dentro do estado do Rio de Janeiro. O movimento é apoiado pela manifestação formal do Ministério Público, um inquérito ao consórcio Fla-Flu que recomenda a realização do confronto no estádio do Maracanã. O órgão apresenta o argumento que a partida é de grande importância e é chamativa para duas grandes torcidas e o estádio traria mais seguranças. A Justiça do Rio de Janeiro suspendeu a multa de litigância de má-fé do John Textor e afastou o administrador judicial da função de depositário das ações da Eagle na SAF do Botafogo. A penalidade foi fixada em 5% do valor do contrato, em acordo firmado entre as partes em 2022. Com essa correção, o valor do contrato chega em cerca de 200 milhões de reais e dessa forma a multa pode chegar até 10 milhões de reais. O Atlético Mineiro confirmou na manhã desta terça-feira a lesão do atacante Cacierra. Após realização de exames, o jogador foi diagnosticado com um trauma no músculo posterior da coxa esquerda e desfalca o Galo na partida contra o Atlético Paranaense na próxima quinta-feira pelo Campeonato Brasileiro. Weber Lima.
7: Tá certo, vamos lá então, Gaviva, trazendo aí... trazendo aí o nosso integrante. Vai aí, Gaviva.
6: Olha, pra quem tá no YouTube aí, corre pro YouTube lá pra você ver essa imagem. Nova Brasil em Campo, Jornalismo Nova Brasil. Pode ser no YouTube. Nova Brasil em Campo, Jornalismo Nova Brasil. Olha o que, que uma data FIFA não faz, Weber Lima. Veloso, Luiz Ademar.
7: Olha lá! Olha aí, rapaz!
6: Celcinho Roberto.
7: Nosso Celcinho Roberto. Que cerveja é essa daí, hein, Gaviva?
6: É uma daquelas de 1,90.
7: Ah! Aí tá.
6: Mas você sabe?
7: E acompanha essas moças aí, ô Gaviva.
6: Essas moças é do clube, né? Do fã-clube do Antônio Lima. As primas do Antônio Lima. Você sabe que ele foi duplamente indiciado por inadimplência. Você sabe que é uma inadimplência, não é, Weber Lima?
7: Sei.
6: Inadimplência é quando o sujeito não honra o pagamento, não paga.
7: É.
6: Então ele foi inadimplente no bar do Cabeção, porque que ele consumiu, mandou pendurar, não pagou, então tá inadimplente. E nos quartinhos aqui do fundo do bar do Cabeção, as moças que deitou no colchão com ele falou que ele foi inadimplente sexual.
7: Ah, foi também?
6: Tá devendo.
7: Tá devendo?
6: Tá devendo.
7: Mas não tinha o seu kitzinho com azulzinho, Gaviva?
6: Tinha, mas nem assim foi.
7: Aí, rapaz.
6: Teve até o quebra-cama aqui que nós ofereceu, mandei ele cortesia pra ele, aquela cerveja preta com paçoca e ovo. Nem assim foi. Mas deu um prejuízo, foi no banheiro químico, viu?
7: Ah, é?
6: Banheiro químico. Foi dois rolos, viu?
7: Meu Deus do céu. Olha, fazendo vergonha ainda, hein? Nosso amigo
6: fazendo
7: lá
6: vergonha.
7: Do... amigo lá do nosso moço lá, que anda com aquele livro lá. Bom, Gaviva, um grande abraço pra você e até amanhã.
6: Valeu. Um abraço, Weber, um abraço Veloso, Luiz Ademar e Celcinho Roberto. Paga o que você deve no Bar do Cabeção e tenta pagar o que você ficou devendo pras moças nos quartinhos lá atrás, hein, mano?
7: Tchau, Veloso. Até
8: valeu,
7: a próxima.
8: Valeu, Weber. Um abraço. Até domingo.
7: Um abraço. Até domingo. Ademar, um grande abraço.
11: Abraço até quinta-feira.
7: Quinta-feira estaremos juntos. A gente volta amanhã, hein, com o programa na sequência Internacional e Corinthians, depois Cruzeiro e São Paulo. O futebol volta com força aqui na Nova Brasil. Fiquem com Deus, até amanhã. Tchau.
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0: Brasil com Guilherme Arantes, Olhos Vermelhos, mais que moderna brasileira, agora 7h18.
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2: 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Mais informações do trânsito. Fala agora do caminho do nosso ouvinte que circula ou pretende circular pelo trajeto agora da Santo Amaro. Tem trânsito complicado na direção do bairro da saída da JK até o acesso à Avenida dos Bandeirantes, só depois que libera. Já você que vem no sentido do Itaim, boas condições, trânsito fluindo melhor. 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

0: Nova Brasil com Skank, vou deixar. Mais que moderna, brasileira, 7h38. 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
3: Começa a melhorar a situação da marginal do Rio Tietê no sentido Castelo Branco. Evite só a expressa na altura da Estaiadinha e também a local na altura da Júlio de Mesquita, onde o trânsito começa a ficar mais complicado. Na direção da Ayrton Senna, dificuldades ainda da ponte Júlio de Mesquita até a Dutra. O caminho alternativo da Marquesa e Hermano Marchetti ainda serve como trajeto alternativo para você seguir. 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
0: 7h41, de volta com o som de Ana Carolina, combustível. Nova Brasil, mais que

0: Novo Brasil, som de Maurício Manieri, Bem Querer, mais que moderna, brasileira, 5 para as 8. 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
2: Episódios de tontura nem sempre são simples desidratação ou queda de pressão. A tontura persistente pode indicar labirintite, uma inflamação no ouvido interno que altera o equilíbrio e causa vertigem, a sensação de que tudo está girando. Crises frequentes podem vir acompanhadas de enjoo e zumbido e exigem investigação médica. Durante os sintomas, permaneça em local escuro e foque em ponto fixo. Manter-se hidratado e controlar o estresse ajudam a prevenir novas crises.
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6: Vamos com mais informações. O trânsito segue complicado e carregado pela Radial Leste. Da ligação leste-oeste até a Rua dos Trilhos, reflexo das obras do BRT, mas volta a parar entre Aricanduva e a região da Estação Guilhermina Esperança, reflexo de uma ocorrência que aconteceu mais cedo, próximo à Estação Patriarca. Em busca o caminho alternativo da Celso Garcia e da Avenida Amador Bueno, encontra melhores condições. 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
0: Mais que moderna, brasileira. Obrigado pela sintonia, muito boa noite. Agora 8:00, vamos juntos por aqui na rede Nova Brasil FM. Satisfação, muita gratidão. Eu sou o Júlio e a gente abre com Daniela Mercury.

0: Nova Brasil com Nando Reis, Espatódia. Obrigado pela sintonia, siga conosco. Mais que moderna brasileira, 8h52. Boa noite. 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
3: Em Brasília, 19 horas.
2: Está no ar a Voz do Brasil. As notícias do governo federal que movimentaram o país no dia de hoje.
4: Olá, boa noite.
3: Boa noite para você que nos acompanha em todo o país.
4: Terça-feira, 6 de outubro de 2026.
3: Vamos aos destaques do dia.
4: Sites e aplicativos de apostas online estão oficialmente proibidos no Brasil a partir de hoje.
3: Empresas de bets têm até amanhã para enviar relatório com saldos finais de apostadores.
4: E mais de 26 milhões de usuários não fizeram resgate voluntário dos valores disponíveis. Nazi Brum.
5: Segundo a Secretaria de Prêmios e Apostas do Ministério da Fazenda, ainda restam R$1.325.000.000 na carteira das bets.
3: Alerta climático.
4: Novo boletim sobre o El Niño aponta risco de eventos extremos e altas temperaturas em boa parte do Brasil entre outubro e o início de 2027.
3: Plataforma digital reúne alertas meteorológicos e orientações para produtores rurais durante o fenômeno. Cleide Lopes.
6: Essas ações têm como foco fortalecer a gestão integrada e prevenir cenários e reduzir riscos.
4: Educação profissional e tecnológica.
3: Modelo de ensino completa 117 anos com oferta de qualificação técnica e ingresso no mercado de trabalho. Gabriela Noronha.
7: Hoje são mais de 3 milhões de matrículas na educação profissional técnica de nível médio, segundo o Censo Escolar da Educação Básica.
4: Hoje na apresentação da Voz do Brasil, eu, Mariana Jungmann e Luciano Seixas.
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4: Quem ainda tem dinheiro nas plataformas de apostas online, as chamadas bets, vai receber os valores diretamente na conta bancária nos próximos dias.
3: A Secretaria de Prêmios e Apostas do Ministério da Fazenda divulgou um novo cronograma para a devolução.
4: De acordo com a pasta, um total de R$1.300.000.000 ainda não foram resgatados pelos usuários.
5: Foi encerrado ontem, segunda-feira, o prazo para o resgate voluntário dos valores disponíveis nas plataformas de apostas, as bets. Mas, segundo a Secretaria de Prêmios e Apostas do Ministério da Fazenda, ainda restam R$1.325.000.000 na carteira das bets, que devem ser devolvidos aos apostadores. A retirada vale para as empresas que tiveram a autorização de funcionamento no país. Segundo a Secretaria, um dos fatos para a demora na retirada é a quantidade de contas com valores reduzidos. Pelo menos 86 milhões de contas possuem saldos de até 99 centavos, totalizando mais de R$15 milhões. Agora, as empresas têm até amanhã, dia 7, para informar as instituições financeiras os saldos de cada apostador. De acordo com o ministro da Fazenda, Dario Durigan, o dinheiro deve estar disponível nas contas entre os dias 9 e 14 de outubro.
8: As bets vão ter que informar para os bancos qual é o saldo no seu CPF que ficou lá sobrando. E os bancos, no dia 9 a 14 de outubro, vão devolver o seu dinheiro. Caso tenha qualquer problema, a Caixa vai receber o recurso e intermediar a devolução do seu dinheiro. Não confie em sites, em links que te mandarem, que facilitem a devolução do seu dinheiro.
5: O fim das atividades das bets no país foi determinado por uma medida provisória. Só no dia de hoje, 1.500 sites de plataformas de apostas foram derrubados. Com isso, a partir desta terça-feira, os sites de aplicativos das plataformas deverão ficar indisponíveis. Reportagem Nazi Brum.
3: E para fortalecer as ações de combate à oferta de apostas de cota fixa no país, o Ministério da Justiça e Segurança criou novas estruturas no âmbito da Secretaria Nacional do Consumidor, a Senacom.
4: O Departamento de Fiscalização e Prevenção de Danos ao Consumidor vai atuar na prevenção e repressão das apostas ilegais e também na manipulação de resultados esportivos.
3: Já a Secretaria Nacional de Direitos Digitais vai acompanhar sistemas e políticas adotados pelas plataformas, analisar relatórios de transparência e notificar provedores e aplicativos que violem a medida provisória.
4: Pagar a mesma conta duas vezes por engano ou ter dor de cabeça com golpes e fraudes são alguns dos problemas enfrentados pelos usuários do Pix.
3: Para evitar situações como essas, o Banco Central aprovou novas regras para reforçar as operações financeiras no país.
4: Além de novas medidas de segurança, trabalhadores poderão utilizar o Pix automático em contas salários para pagamentos recorrentes.
9: O Banco Central aprovou novas regras para aperfeiçoar o Pix, ampliar suas funcionalidades e reforçar a segurança do sistema. As mudanças incluem novidades no Pix automático, regras específicas para cobranças híbridas e novos procedimentos contra fraudes. A partir de 1º de julho de 2027, o Pix automático poderá ser usado em contas salários para pagamentos recorrentes autorizados pelo cliente. A medida amplia as possibilidades de uso da ferramenta, mantendo as restrições já existentes para recebimento e outras operações nessas contas. Outra novidade envolve a cobrança híbrida, que reúne boleto e QR Code do Pix no mesmo documento. Para evitar pagamentos em duplicidade, a nova regra determina o cancelamento automático de um dos instrumentos assim que o outro for pago. Em caso de falhas, o regulamento define responsabilidades das instituições que devem comunicar ao usuário quando houver registro de suspeita de fraude, informar a data da marcação e permitir a revisão da medida. Se a suspeita não for confirmada, o registro deve ser cancelado. Claudimário Carvalho, para a Voz do Brasil.
3: A balança comercial brasileira registrou superávit de 7 bilhões 740 milhões de dólares em setembro, uma alta de 146% em relação ao mesmo período do ano passado.
4: Isso significa que o Brasil vendeu mais mercadorias e serviços para outros países do que comprou, resultando em um saldo positivo para a economia do país.
3: Os dados foram divulgados hoje pela Secretaria de Comércio Exterior do Ministério do Desenvolvimento, Indústria, Comércio e Serviços.
4: Os destaques nas vendas foram para o petróleo bruto, minério de cobre, combustíveis, soja, farelo de soja e café não torrado.
3: Aparelhos auditivos, cadeiras de rodas, camas hospitalares e até mesmo mudanças em imóveis para pessoas com algum tipo de deficiência.